0: tem renda suficiente para consumir a quantidade mínima de calorias para uma vida saudável se manteve abaixo de 2,5%. Esse indicador, chamado de prevalência de subnutrição, é utilizado para apontar se o país está ou não no mapa da fome. O relatório também apontou a diminuição da insegurança alimentar severa, que chegou a 0,6%. O ministro do Desenvolvimento e Assistência Social, Família e Combate à Fome, Wellington Dias, explicou esse percentual.
1: O Brasil continua fora do mapa da fome. Dentro do Brasil, tivemos redução na insegurança alimentar severa de 1,2% para 0,6%. Isso significa que aproximadamente 1 milhão e 200 mil pessoas que estavam naquela situação mais grave, aquela que coloca em risco a vida, ficaram agora fora do mapa da fome.
0: Os dados divulgados são relativos ao período entre 2023 e 2025. De acordo com o relatório, o custo da dieta saudável no Brasil foi de US$ 4,89, em paridade do poder de compra por pessoa ao dia. Isso equivale a cerca de R$ 12,13 em poder de compra local. O relatório estima que 7,8% da população mundial enfrentou a fome, o que representa 645 milhões de pessoas, uma redução de quase 14 milhões de pessoas em todo o planeta em comparação com o triênio encerrado em 2024. Para chegar aos números do relatório sobre segurança alimentar e nutrição, foram utilizados indicadores como tamanho da população, perfil de renda e custo médio de uma cesta de alimentos saudável. Reportagem Márcia Fernandes.
2: O funcionamento do comércio em feriados, de forma geral, vai depender de negociação coletiva.
3: É o que estabelece uma norma regulamentada por meio de portaria do Ministério do Trabalho e Emprego.
2: O texto também define exceções, como postos de combustíveis, hotéis, restaurantes, entre outros serviços.
4: O acordo assinado nesta terça-feira, que formaliza regras sobre o funcionamento do comércio em feriados, é resultado da negociação entre representantes de trabalhadores e de empregadores. O documento condiciona a abertura de determinados tipos de atividades à autorização prévia, a ser definida por convenção coletiva de trabalho, entre elas supermercados, lojas e comércio varejista em geral. De acordo com o Luiz Marinho, ministro do Trabalho e Emprego, a medida é um instrumento de equilíbrio entre as partes.
5: O diálogo permanente é a ferramenta mais eficiente para evitar conflitos. O que a gente espera é que tenha maturidade das lideranças sindicais, trabalhadores, empregadores, para em torno de uma mesa, um café, um chá, vocês possam encontrar soluções de problemas que parece que não tinha solução. E quanto mais se conversa, pode-se ir aproximando essa possibilidade.
4: Na prática, o acordo impede que as empresas escalem funcionários nos feriados por decisão unilateral. Questões como o pagamento adicional, folgas e compensação de jornada também deverão ser definidas em negociação coletiva. Para Ivo Dall'Acqua, diretor da Confederação Nacional do Comércio de Bens, Serviços e Turismo, o debate deve continuar.
6: A coisa não para por aqui, nós temos absoluta consciência disso, mesmo porque novas formas, novos mecanismos, novas ferramentas vêm sendo incorporadas ao mundo do trabalho. Então eu creio que hoje nós estamos celebrando um acordo muito bem discutido, foi consensuado, mas o nosso diálogo tem que ser permanente.
4: As novas regras não se aplicam, no entanto, às atividades que já possuem autorização permanente para funcionar em feriados, como hospitais, hotéis, postos de combustíveis e outros serviços considerados essenciais. As empresas que descumprirem o acordo ficam sujeitas à fiscalização e à aplicação de multas administrativas. Reportagem Gabriela Noronha.
3: A regra se aplica exclusivamente aos feriados. O funcionamento do comércio aos domingos permanece regulamentado por lei.
2: Julho é o mês de conscientização sobre as hepatites virais.
3: A campanha Julho Amarelo chama atenção para a prevenção, o diagnóstico precoce e o tratamento da doença, que muitas vezes evolui de forma silenciosa.
2: Confira na reportagem quais são os sinais de alerta e como o SUS atua no combate às hepatites.
7: A manicure Tabata Nepomuceno contraiu hepatite D quando criança e a tipo B depois de adulta. A doença provocou uma cirrose hepática e há 11 anos ela passou por um transplante de fígado. Hoje, ela se dedica a alertar sobre os perigos da doença.
8: Hoje, os maiores índices de transplante hepático no Brasil são por conta do vírus da hepatite B, hepatite C e hepatite D. O tratamento precoce evita a evolução da doença.
7: Os principais sintomas da hepatite são cansaço intenso, febre, náuseas e vômitos, dor abdominal, pele e olhos amarelados, urina escura e fezes claras. Mas isso já na fase inflamatória do fígado. O hepatologista Henrique Carvalho Rocha, do Hospital Universitário de Brasília, explica que na fase inicial da doença, os sintomas são silenciosos. Por isso, é preciso estar atento.
9: A grande maioria das pessoas não vão ter nenhum sinal e sintoma de que está infectado com algum vírus de hepatite. O ideal é aquela pessoa ou aquele paciente que tem alguns riscos, que tem essa preocupação e procure. E quem que são esses pacientes, né? Então, profissionais de saúde, sempre é importante ter essa avaliação, porque tem um risco aumentado, principalmente de infecção pela hepatite B, né? É o modo de transmissão. Pessoas que têm relação sexual desprotegida, usuários de drogas. Então, esses pacientes que tenham um risco maior, esses realmente têm que ficar vigiando.
7: Segundo a Organização Mundial da Saúde, as hepatites virais matam mais que o vírus da AIDS. Todos os anos, mais de 1 milhão e 300 mil pessoas morrem por complicações causadas por algum tipo de hepatite. A campanha Julho Amarelo reforça a importância do diagnóstico precoce e o tratamento dessas doenças, como explica Tieme Arakawa, coordenadora-geral de Vigilância das Hepatites Virais do Ministério da Saúde.
10: É durante esse mês que a gente tem uma série de atividades sendo realizadas para mobilização em relação à testagem, em relação à vacinação, em relação à educação em saúde, para que a gente realmente possa dar visibilidade a essas doenças que ainda são um grave problema de saúde pública.
7: Ainda de acordo com Arakawa, o SUS oferece diagnóstico e tratamento gratuitos.
10: Então, vacina de hepatite A e vacina de hepatite B estão disponíveis no SUS. A queda dos casos de hepatite A se deu muito por causa da vacinação. Em relação ao diagnóstico, a gente tem testes rápidos de hepatite B e hepatite C. São testes que são realizados dentro da unidade básica de saúde ou em qualquer outro tipo de serviço e tem um resultado em até 30 minutos.
7: Existem 5 tipos de hepatites virais. No Brasil, as mais comuns são causadas pelos vírus A, B e C. O tipo D é mais comum na região norte do país e a hepatite E, menos frequente em solo brasileiro, ocorre com maior facilidade na África e na Ásia. As hepatites A e E são transmitidas por ingestão de água ou alimentos contaminados, falta de saneamento básico e higiene inadequada. Já as hepatites B, C e D são transmitidas por contato com sangue contaminado, relações sexuais desprotegidas, compartilhamento de agulhas, seringas ou objetos pérfuro-cortantes e da mãe para o bebê, a chamada transmissão vertical. Reportagem Graziele Bezerra.
3: Agricultoras rurais podem participar da chamada pública voltada ao fortalecimento da autonomia e da geração de renda das mulheres no campo.
2: Serão destinados cerca de R$ 49 milhões de reais a 67 projetos.
11: A chamada pública vai contemplar mulheres em todas as regiões do país. É destinada, por exemplo, a agricultoras familiares, assentadas da reforma agrária, quilombolas, indígenas e extrativistas. Os projetos selecionados vão contar com profissionais na assistência técnica para apoiar as produtoras rurais na organização da produção, no acesso às políticas públicas, na adoção de práticas agroecológicas, na comercialização e no fortalecimento das organizações coletivas. Quem explica é a presidente da Agência Nacional de Assistência Técnica e Extensão Rural, ANATER, Loroana Coutinho de Santana.
12: Eles estarão realizando um acompanhamento desde a produção, passando pelo processamento, pela gestão das organizações, né, sejam elas individuais ou coletivas, até a comercialização dos produtos. Então, esse profissional é justamente a espinha dorsal para o fortalecimento dessas mulheres, né, para que elas possam, a exemplo, vislumbrar ações no âmbito da sua produção, para que elas possam gerar renda, possam ter organização na sua unidade.
11: A agricultora familiar Ilneia Barros participou de um curso de assistência técnica e extensão rural e conta como foi o acompanhamento.
13: Fiz extensão rural para que eu pudesse beneficiar os meus produtos. E através de arma técnica, as nutricionistas, o pessoal, me deram todo suporte para que eu viesse até um desempenho legal no campo e poder vender a minha mercadoria.
11: Os projetos deverão atender, no mínimo, 50% de mulheres negras, 30% de mulheres jovens e 30% de mulheres de povos e comunidades tradicionais, com prioridade para quilombolas e indígenas. Também terão preferência propostas voltadas a mulheres em situação de maior vulnerabilidade social, como vítimas de violência e responsáveis pelo cuidado de pessoas com deficiência. As entidades credenciadas na ANATER poderão apresentar propostas entre os dias 16 e 31 de julho de 2026 por meio do portal anater.org/chamada-pública. Reportagem Thaís Araújo.
3: A garantia de que insumos essenciais cheguem a regiões remotas cortadas por rios depende das condições de navegabilidade.
2: Para evitar desabastecimento, especialmente no norte do país, o Departamento Nacional de Infraestrutura de Transportes, o DENIT, reforçou o monitoramento hidroviário.
3: O levantamento feito em tempo real permite o planejamento da navegação em tempos de cheias ou seca dos rios.
14: As condições de navegabilidade dos rios brasileiros são monitoradas de forma contínua. Elas servem para orientar o transporte hidroviário, o deslocamento de pessoas e o abastecimento de cidades com combustíveis, alimentos, medicamentos e outros insumos essenciais, especialmente na região norte. Para isso, o Departamento Nacional de Infraestrutura de Transportes, o DENIT, desenvolveu o Plano de Monitoramento Hidroviário. O levantamento considera informações como nível das águas, vazão dos rios, profundidade dos canais e outros parâmetros hidrológicos. Os dados são usados para identificar trechos com possível restrição à passagem de embarcações e para orientar o planejamento das ações de manutenção. Na região norte, o sistema acompanha essas informações em tempo real e também considera os efeitos de fenômenos climáticos, como o El Niño, que podem alterar o regime dos rios. Segundo o Ministério dos Portos e Aeroportos, as condições dos rios variam ao longo do ano por causa das chuvas e da dinâmica natural das águas. Na estiagem, o nível dos rios pode limitar a navegação em alguns trechos. Já no período de cheia, o aumento da correnteza e as mudanças no leito dos rios também podem interferir na circulação de embarcações. Com base nos dados, é possível planejar a segurança da navegação, a continuidade do transporte de passageiros e cargas e a maior confiabilidade das hidrovias brasileiras. Reportagem Edinaldo Júnior.
2: Há 36 anos, o Estatuto da Criança e do Adolescente, o ECA, transformou a proteção da infância e da juventude em uma rede integrada de ações.
3: E garantiu a implantação do Sistema de Garantia dos Direitos da Criança e do Adolescente.
2: O sistema reúne conselhos tutelares, delegacias, Ministério Público, Poder Judiciário.
3: E integra diversas áreas, como assistência social, saúde, educação, cultura e lazer, além dos canais de denúncia e fiscalização.
2: Vamos saber como funciona com o repórter Pablo Mundim.
15: O Estatuto da Criança e do Adolescente mudou a forma como o Brasil protege a infância. Com o marco legal criado em 1990, crianças e adolescentes deixaram de ser vistos apenas como pessoas que precisavam de assistência e passaram a ser reconhecidos como sujeitos de direitos. Ao longo desses 36 anos de atuação, o Estatuto estruturou uma rede de proteção composta por diferentes instituições, como explica a socióloga Enide Rocha.
16: Antes do ECA, as crianças e adolescentes não eram vistos como sujeitos de direitos. A gente naturalizava o envolvimento de crianças no trabalho doméstico. Hoje, com o ECA, eles passaram a ser vistos como pessoa em desenvolvimento. E a Constituição é muito clara, no artigo 227, quando ela coloca prioridade verdade absoluta e diz assim que o Estado, a família e a sociedade têm o dever de proteger crianças e adolescentes.
15: A proteção integral que prevê o Estatuto é feita pelo Sistema de Garantia dos Direitos da Criança e do Adolescente, que reúne conselhos tutelares, delegacias especializadas, Ministério Público, Judiciário, Assistência Social, Saúde, Educação e canais de denúncia. Fábio Meirelles, diretor de proteção da criança e do adolescente, destaca que cada órgão tem uma função específica, mas todos trabalham de forma integrada para proteger vítimas e interromper ciclos de violência.
17: A rede de proteção é um conjunto de instituições, serviços, que atuam de forma integrada para garantir os direitos de crianças e adolescentes e protegê-los de qualquer forma de violência, negligência, exploração ou violação de direitos. Então, nenhuma instituição atua sozinha. A proteção, ela vai depender da articulação entre diferentes políticas públicas.
15: Em muitos casos, o primeiro atendimento é feito pelo Conselho Tutelar. É ele quem recebe denúncias, aplica medidas de proteção e aciona os demais serviços sempre que há ameaça ou violação de direitos. O presidente do Colegiado dos Conselheiros Tutelares de Goiânia, Rondinelli Ná Barbosa, explica qual é o papel do Conselho.
18: Quando essas denúncias chegam até o Conselho Tutelar, a nossa primeira preocupação é em acolher, para que nós possamos fazer o encaminhamento correto, tratar essa criança ou adolescente de forma adequada e enquadrar eles no programa ou no serviço que melhor vai assistir à demanda que ele necessita.
15: Quando há indícios de crime, entram em ação as delegacias de proteção à criança e ao adolescente. As investigações comandadas pelas unidades especializadas buscam responsabilizar os autores e garantir que as vítimas sejam acolhidas, evitando a revitimização durante o processo. Como defende a delegada Valéria Martirena.
19: A gente trabalha com os casos de violência contra essa criança e adolescente, que geralmente são os crimes sexuais e crimes de maus tratos. Tem muitos policiais capacitados nas unidades circunscricionais também, que podem ouvir essa criança, esse adolescente vítima de violência, em depoimento especial.
15: O Estatuto da Criança e do Adolescente é um marco legal que criou uma rede de proteção com atuação integrada. Uma responsabilidade compartilhada entre o poder público e toda a sociedade para garantir que cada criança e cada adolescente cresçam com segurança, dignidade e seus direitos respeitados. E qualquer pessoa pode ajudar. Ao presenciar ou suspeitar de violência física, psicológica, sexual, casos de negligência, abandono ou exploração de crianças e adolescentes, a orientação é denunciar. O Disque 100 funciona gratuitamente todos os dias e atende casos de violação de direitos humanos. Os conselhos tutelares, delegacias especializadas e da Polícia Militar também podem ser acionadas em situações de emergência. Reportagem Pablo Mundim.
3: Atenção, estudantes e pesquisadores! Já está aberto o prazo de inscrição para uma das principais premiações científicas do país.
2: O Prêmio Jovem Cientista, neste ano, busca incentivar projetos de inovação tecnológica voltados para o desenvolvimento social e sustentável.
3: Saiba mais com Cláudio Mário Carvalho.
20: As inscrições para o Prêmio Jovem Cientista 2026 seguem abertas até 14 de agosto. O tema deste ano é o uso da inteligência artificial para reduzir desigualdades e promover o desenvolvimento sustentável. A premiação contempla 5 categorias: mestre e doutor, estudante do ensino superior, estudante do ensino médio e mérito institucional, que reconhece uma universidade e uma escola pelo destaque na participação. Podem concorrer estudantes e pesquisadores que atendam aos critérios de idade e formação previstos no regulamento. Os vencedores vão receber laptops e bolsas de pesquisa do Conselho Nacional de Desenvolvimento Científico e Tecnológico, com valores entre R$5.000 e R$40.000. As inscrições podem ser feitas pelo site jovemcientista.cnpq.br. Claudio Mário Carvalho, para a Voz do Brasil.
2: O Ministério da Educação informou que a plataforma MEC Livros já registrou mais de 618 mil empréstimos virtuais.
3: Saiba quais as obras mais procuradas e como acessar com Raquel Mariano.
1: Segundo o Ministério da Educação, a plataforma MEC Livros reúne mais de 1 milhão de usuários e acumula 384 mil horas de leitura. São Paulo lidera o número de cadastros, seguido por Rio de Janeiro, Minas Gerais, Bahia e Ceará. O catálogo reúne cerca de 25 mil obras e permite leitura imediata pela internet. Nos últimos 30 dias, entre os 4 títulos mais emprestados, 2 são de brasileiros. O primeiro lugar foi Torto Arado, escrito pelo baiano Itamar Vieira Júnior. O romance narra a história de duas irmãs, Bibiana e Belonísia, que, marcadas por um acidente de infância, desenvolvem uma relação profunda de dependência. A obra ainda trata da escravidão contemporânea. E em quarto lugar está A Cabeça do Santo, de Socorro Acioli, publicado em 2014, que mistura realismo mágico e cultura nordestina. A história acompanha Samuel. Ele descobre que consegue ouvir as preces secretas das mulheres para Santo Antônio ao se abrigar dentro da cabeça oca e gigantesca de uma estátua inacabada do santo. Os outros livros mais emprestados estão em segundo lugar: Noites Brancas, do russo Dostoiévski, que explora a solidão, o amor não correspondido e a ilusão. Já em terceiro lugar está A Vegetariana, de Han Kang, escritora sul-coreana, vencedora do Prêmio Nobel da Literatura. O livro conta a história de uma mulher comum que, após ter um pesadelo violento, decide parar radicalmente de consumir e cozinhar carne. Os acessos ao MEC Livros são feitos pela versão para internet e por aplicativo para dispositivos móveis. A versão web concentra 52% do tempo de uso. Mais informações em meclivros.mec.gov.br. Raquel Mariano, para a Voz do Brasil.
2: E essas foram as notícias do Governo Federal.
3: Uma realização da Secretaria de Comunicação Social da Presidência da República.
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3: Fique agora com as notícias do Poder Judiciário do Congresso Nacional. Boa noite.
2: Boa noite para você e até amanhã.
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23: Em Angola, presidente do STF e do CNJ defende independência do judiciário.
24: Painel Justiça em Números reúne dados do Poder Judiciário brasileiro e pode ser acessado por todos os cidadãos.
23: Estão abertas as inscrições para a 16ª semana da execução trabalhista.
24: Boa noite, eu sou Marcela Luiz.
23: E eu sou Walter Lima.
24: Presidente do Supremo Tribunal Federal e do Conselho Nacional de Justiça, ministro Edson Fachin, defende independência do judiciário e o diálogo entre os poderes de países democráticos.
23: A fala ocorreu em uma aula magna em Luanda, capital de Angola, na África. Judite Aragão.
25: Fachin disse que essa independência existe para proteger o cidadão. Isso porque o juiz tem que decidir com imparcialidade e sem ceder a pressões políticas, econômicas ou sociais.
26: A independência judicial não pertence ao juiz, pertence ao cidadão. Não existe para proteger magistradas e magistrados. Existe para proteger quem será julgado por eles.
25: O presidente do STF e do CNJ, Edson Fachin, também deixou claro que a democracia constitucional exige diálogo constante entre os poderes.
24: O relatório Justiça em Números 2026, principal publicação estatística do Poder Judiciário brasileiro, é feito a partir do DataJud, que é a Base Nacional de Dados da Justiça.
23: Além do relatório anual, o painel Justiça em Números também é feito com dados do DataJud. Marcelo Della Libera.
27: O painel Justiça em Números é disponibilizado pelo Conselho Nacional de Justiça de forma online. Ele apresenta os indicadores do relatório Justiça em Números e é atualizado mensalmente. A ferramenta disponibiliza painéis de temas como direito à saúde, violência contra a mulher, crime organizado e sobre a gestão processual dos tribunais. A pesquisadora Isabelle Mota, do Departamento de Pesquisas Judiciárias, destaca um dado histórico sobre o trabalho do Poder Judiciário em 2025.
0: Mesmo recebendo o maior número de novos processos desde o início da série histórica em 2009, conseguimos reduzir o estoque do número de processos pendentes. E 2026 já aponta um novo recorde. Até o momento, nosso painel registra mais de 17 milhões de novos processos, acima dos 16 milhões registrados no mesmo período do ano passado.
27: Esse dado está disponível no painel e pode ser acessado em justiça-em-números.cnj.jus.br.
24: Partidos, coligações e federações já podem realizar as convenções partidárias.
4: As convenções vão até 5 de agosto. Estevão Furtado.
5: O período das convenções partidárias começou ontem, 20 de julho. A data também marcou o início do prazo para exercício do direito de resposta contra ofensas, com prazos de 24 a 72 horas, conforme o veículo de comunicação.
24: Estão abertas as inscrições para a 16ª semana da execução trabalhista.
4: Pessoas e empresas com processos em fase de execução podem inscrever ações na campanha. Larissa Batista.
6: Com o slogan Seu Direito por Inteiro, a iniciativa, marcada para o período de 14 a 18 de setembro em todo o país, é um esforço concentrado para localizar bens de devedores, incentivar acordos e dar mais celeridade ao pagamento dos créditos trabalhistas. Para outras informações sobre a 16ª Semana Nacional da Execução Trabalhista, acesse csjt.jus.br.
24: STJ suspende liminar que havia determinado paralisação da construção da ponte do Abial, no município amazonense de Tefé.
4: Com a decisão, foi autorizada a imediata retomada da obra. Fátima Uchoa.
7: Ao conceder liminar em ação popular para paralisar a construção, o TRF1 entendeu haver indícios de irregularidades na licitação para a contratação da empresa responsável pela obra. Contudo, ao atender pedido do município de Tefé, o vice-presidente do STJ, ministro Luiz Felipe Salomão, no exercício da presidência, destacou que a construção da ponte do Abial busca assegurar a prestação regular de serviços públicos essenciais aos mais de 15 mil moradores da região. E é evidente o risco na demora, porque a obra depende da estiagem dos rios amazônicos para a execução.
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24: Uma boa noite.
4: E até amanhã.
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1: Eu sou Humberto Pinheiro e estes são os destaques de hoje do Jornal do Senado, que começa agora. Plano de educação, licença paternidade e segurança marcam o semestre no Senado. Senado vai discutir tratamento para pacientes com doenças raras. Proposta que estabelece regras para profissionais da saúde estética será discutida no Senado. Boa noite. A Comissão de Segurança Pública aprovou neste primeiro semestre uma série de projetos de lei que aumenta as penas para vários tipos de crimes, como roubo de câmeras de vigilância, combustíveis e de celulares, e para o uso de menores de idade para a prática de delitos. A comissão também votou propostas que reduzem benefícios para condenados por crimes violentos e aumentam o tempo de internação de menores infratores. Repórter Bruno Lourenço.
2: A Comissão de Segurança Pública aprovou o aumento das penas para crimes de furto, roubo e receptação de câmeras de vigilância e sistemas de monitoramento eletrônico. Outro projeto votado no semestre tipifica e endurece as penas para os crimes de furto e roubo de petróleo, combustíveis e derivados. Numa tentativa de conter as perfurações clandestinas e o avanço de facções criminosas sobre o mercado de distribuição, o colegiado aprovou ainda a proposta que prevê punição maior para furto de celular para a prática de fraudes e outra que dobra a pena para o furto de aparelhos celulares e aumenta a pena finalidade para o roubo, que é a subtração do telefone com o emprego de violência. Dois projetos relacionados a menores de idade passaram pela CSP. Um deles acrescenta nova agravante genérica ao Código Penal para punir adultos que utilizam crianças ou adolescentes para cometer crimes. Outro admite até 10 anos de internação para adolescentes infratores, como defendeu o senador Fabiano Contarato, do PT do Espírito Santo.
3: Eu não acho razoável você explicar para uma mãe que teve a filha vítima de estupro, para um rapaz de 17 anos, que após estuprar, matou e ocultou o cadáver, ele vai ficar internado até 3 anos.
2: A Comissão de Segurança Pública também aprovou no semestre iniciativas que proíbem a concessão de liberdade provisória a réus acusados de crimes que resultem em morte dolosa, ou seja, cometidos com intenção, e de liberdade provisória ou medidas cautelares alternativas a presos em flagrante por crimes hediondos ou equiparados. O relator, senador Wilder Moraes, do PL de Goiás, diz que a impunidade e a soltura reiterada de criminosos perigosos alimentam os índices de violência.
4: Indivíduos que pratiquem delitos de tal natureza não devem ser agraciados com liberdade provisória. Criminosos que praticam crimes hediondos devem permanecer presos.
2: A Comissão de Segurança Pública ainda aprovou o projeto de lei que põe fim à soltura automática de presos caso a justiça atrase a revisão periódica da prisão preventiva.
1: O acesso a diagnóstico, medicamentos e tratamentos para pessoas com doenças raras estará em debate na Comissão de Direitos Humanos do Senado. A audiência pública vai reunir especialistas, representantes de pacientes e autoridades para discutir os desafios enfrentados por essa população. Um dos principais temas será a situação do Elevides, medicamento indicado para pacientes com distrofia muscular de Duchenne. A reportagem é de Patrícia Oliveira.
5: O debate sobre o acesso a terapias avançadas para doenças raras também vai tratar da situação regulatória do medicamento Elevides, usado no tratamento da distrofia muscular de Duchenne, uma doença que provoca a perda progressiva da força muscular. A comercialização do remédio foi suspensa temporariamente devido a efeitos colaterais graves. A audiência deve reunir representantes da Anvisa, do Ministério da Saúde, da indústria farmacêutica, especialistas e familiares de pacientes. Para o senador Hermes Klan, do PL de Santa Catarina, a rapidez no acesso ao tratamento é fundamental para quem convive com a doença.
6: E é muito grave, é doído, a gente sente muito. Então, é para ontem, essa gente não pode esperar.
5: Devem ser discutidas também as políticas públicas voltadas a pessoas com doenças raras. A data da audiência ainda será definida.
1: O Senado deve analisar um projeto que define quais profissionais estão habilitados a atuar na área da saúde estética. A proposta busca estabelecer regras mais claras para o setor e evitar insegurança jurídica. A intenção é dar mais segurança tanto aos profissionais que prestam esses serviços quanto aos consumidores mulheres que buscam procedimentos estéticos. As informações com o repórter Douglas Castilho.
7: O texto limita a atuação profissional no setor àqueles que detêm formação superior específica, como biólogos, biomédicos, enfermeiros, farmacêuticos, fonoaudiólogos ou fisioterapeutas. A medida, porém, não modifica as atividades que, por legislação específica, sejam reservadas aos formados em medicina ou odontologia. O autor do projeto, o senador Isalci Lucas, do PL do Distrito Federal, explicou o que muda caso a proposta seja aprovada.
8: O que é competência de um médico, odontólogo, é só eles. Esses demais profissionais só podem fazer aquilo que é ligado à atividade deles. Então a gente garante, inclusive na lei, que haja fiscalização dos conselhos regionais, tenham realmente registro do conselho de todas as atividades, para poder ter legitimidade para atuar no mercado. Mas cada um dentro do seu quadradinho, vamos dizer.
7: Segundo a Sociedade Brasileira de Cirurgia Plástica, mais de 1.500.000 procedimentos estéticos são realizados por ano no Brasil. Na justificativa do projeto, o autor afirma que a segurança jurídica trazida pela proposta, que ainda aguarda distribuição para a comissão responsável, deve impulsionar ainda mais o crescimento do setor.
1: A senadora Damares Alves, do Republicanos do Distrito Federal, apresentou um balanço das atividades da Comissão de Direitos Humanos no primeiro semestre de 2026. Como presidente da comissão, Damares ressaltou que o colegiado manteve uma agenda voltada à análise de projetos de lei, ao recebimento de denúncias de violações de direitos humanos e à realização de audiências públicas. Segundo a parlamentar, os trabalhos resultaram na aprovação de propostas relacionadas à proteção das mulheres, da juventude e ao enfrentamento da violência.
9: A nossa comissão no Senado virou uma central de recebimento de denúncias de violações de direitos humanos. E toda denúncia, toda demanda que chega gera um processo interno dentro da comissão. Às vezes uma denúncia tem 6, 7 encaminhamentos. Então nós estamos dando resposta para o povo lá na ponta.
1: O plenário do Senado encerrou o primeiro semestre legislativo com a votação de propostas nas áreas de educação, direitos sociais e segurança pública. Entre os destaques estão o novo Plano Nacional de Educação, a ampliação da licença paternidade e o endurecimento de penas para diversos crimes. As matérias aprovadas buscam modernizar políticas públicas, ampliar direitos e reforçar o combate à criminalidade. Algumas propostas

0: a melhoria da qualidade do ensino e a redução das desigualdades. A senadora Tereza Leitão, do PT de Pernambuco, destacou o foco na qualidade.
1: Do ponto de vista dos objetivos gerais do PNE, é afirmativo em relação ao direito à educação, da educação básica à pós-graduação, estabelecendo a qualidade como foco, tal como demarcando desafios atinentes à redução de desigualdades, à erradicação do analfabetismo, à valorização profissional, com um modelo de financiamento que faça o plano vivo e não apenas uma carta de intenções.
0: Entrada no mercado de trabalho, conciliação entre família e emprego, autonomia econômica de mulheres e proteção de trabalhadores vulneráveis também foram temas discutidos no Senado no primeiro semestre deste ano. Parte dessas propostas já foi transformada em lei. Uma delas é a ampliação da licença paternidade, tema debatido há quase 20 anos no Congresso Nacional. Entre as contribuições do Senado na segurança pública no primeiro semestre de 2026, está uma ampla reformulação da Lei Penal Brasileira com o objetivo de frear crimes patrimoniais e fraudes eletrônicas. Entre as principais mudanças, a pena máxima para furto simples passou de 4 para 6 anos. O furto de celular passou a ter tipificação qualificada. E a pena mínima para roubo com resultado de lesão corporal grave subiu para 10 anos.
2: Com trabalhos técnicos de João Lira, o Jornal do Senado fica por aqui. Acompanhe agora as notícias da Câmara dos Deputados. Boa noite e até amanhã.
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4: Câmara aprova que agressor pague pelo tratamento de saúde da vítima.
5: Deputados proíbem o uso da substância bisfenol A em produtos infantis.
6: Política de apoio ao transporte rodoviário profissional avança na casa.
5: Boa noite. A Câmara começou a analisar a proposta que cria a política de apoio ao transporte rodoviário profissional. O texto foi aprovado pela CCJ e agora será debatido por uma comissão especial. A reportagem é de Paula Bittar.
7: A Comissão de Constituição e Justiça da Câmara aprovou uma proposta de emenda à Constituição que cria a Política Nacional de Apoio à Atividade de Transporte Rodoviário Profissional. A política tem o objetivo de assegurar infraestrutura mínima para o cumprimento das normas de segurança viária e trabalhista aplicáveis aos motoristas do transporte de cargas e de passageiros. O texto considera infraestrutura mínima a existência em intervalos regulares de locais de repouso e descanso dotados de condições adequadas de segurança e higiene. A proposta prevê que a Política Nacional de Apoio à Atividade de Transporte Rodoviário Profissional seja criada pela União em articulação com estados, Distrito Federal, municípios e setor privado. O texto estabelece que o motorista em atividade de transporte rodoviário profissional não poderá ser penalizado por descumprir os intervalos de descansos se for reconhecida pelo poder público a falta de infraestrutura adequada no percurso. Além disso, enquanto não houver pontos de parada e descanso suficientes nas rodovias, os motoristas em viagens longas poderão fracionar o descanso diário. Hoje, a Lei do Caminhoneiro já prevê 11 horas de descanso por dia, das quais 8 seguidas. A PEC mantém essa regra e cria uma exceção. Em viagens longas, ou seja, com duração superior a 24 horas, o descanso poderá ser fracionado enquanto as rodovias não tiverem pontos de parada suficientes. No debate do tema na CCJ, o deputado Rodrigo de Castro, do União de Minas Gerais, destacou o benefício para os motoristas.
8: É uma medida que realmente beneficia aí motoristas profissionais do Brasil todo, que merecem melhores condições de trabalho, e o que essa Comissão de Constituição e Justiça, o que a Câmara dos Deputados proporciona a eles nesse momento é isso: a busca de melhores condições de trabalho, portanto, também maior segurança, maior conforto para eles e maior segurança para todos os brasileiros.
7: A proposta que cria a Política Nacional de Apoio à Atividade de Transporte Rodoviário Profissional ainda precisa ser aprovada por uma comissão especial e pelo plenário da Câmara em dois turnos de votação. Da Rádio Câmara de Brasília, Paula Bittar.
3: Transportes.
9: Charles Fernandes, do PSD da Bahia, pede agilidade nas obras de pavimentação da BR-030 no trecho entre Cocos e Mambaí, município de Goiás. Na opinião do deputado, a obra é fundamental para reduzir os custos do frete e

0: impulsionar o escoamento da produção agrícola regional.
1: São centenas e centenas de produtores que estão ali produzindo sem ter as condições ideais de levar os seus produtos para os portos ou para os grandes centros, devido à dificuldade do frete. O que nós queremos agora é que esse segundo trecho seja concluído o mais rápido possível, para que possamos ir naquela parte da Bahia nascer uma nova Matopiba.
2: Charles Fernandes acrescenta que a conclusão da BR-030 vai encurtar em quase 200 quilômetros o trajeto entre o centro do Brasil e o litoral baiano. Para ele, o novo corredor asfáltico vai gerar turismo, desenvolvimento e integração para os estados da Bahia e de Goiás.
3: Saúde.
0: A proibição de BPA em produtos infantis foi aprovada na Comissão de Constituição e Justiça e já pode virar lei. Saiba mais sobre o assunto na reportagem de Sofia Peçanha.
4: A Comissão de Constituição e Justiça aprovou o projeto que proíbe a comercialização e a oferta gratuita de mamadeiras, bicos e chupetas que contenham a substância bisfenol A em sua composição. O texto já foi aprovado pelo Senado e altera a lei que trata da regulamentação de produtos destinados a lactantes e crianças de primeira infância. O bisfenol A, conhecido como BPA, é um composto químico utilizado na fabricação de plásticos resistentes, comuns em recipientes e utensílios do dia a dia. Em contato com alimentos e bebidas muito quentes, esses produtos podem liberar o BPA, que é cancerígeno, trazendo possíveis riscos à saúde, especialmente de bebês e crianças pequenas. O relator nas comissões de Saúde e de Constituição e Justiça, o deputado Diego Garcia, do Paraná, destacou que o projeto adota uma medida preventiva de proteção à saúde infantil, especialmente diante da vulnerabilidade de bebês e crianças pequenas à exposição a substâncias químicas.
5: O objetivo desse projeto é proteger principalmente os bebês e as crianças pequenas de substâncias que possam representar riscos à saúde. Ela reforça uma postura preventiva, especialmente em produtos utilizados diretamente na alimentação e no desenvolvimento infantil. É uma medida de cuidado com a primeira infância e de segurança para as famílias brasileiras.
4: Durante a discussão, o relator também ressaltou que a proposta acompanha normas sanitárias já adotadas pela Agência Nacional de Vigilância Sanitária, Anvisa, e por órgãos reguladores em outros países, que vem estabelecendo limites ou restrições ao uso do bisfenol A em produtos infantis.
5: O projeto ajuda a fortalecer regras sanitárias e incentiva a indústria a investir em materiais cada vez mais seguros. Por isso, vários órgãos reguladores passaram a discutir limites e restrições para o uso dessa substância em produtos infantis. Então, esse projeto, ele fortalece essa proteção e dá mais segurança jurídica e sanitária para a população.
4: Durante a votação, as comissões rejeitaram outras 6 propostas analisadas em conjunto que previam restrições mais amplas ao uso do BPA e de outras substâncias químicas. A avaliação foi de que regras mais detalhadas sobre fiscalização e regulamentação devem ser definidas pelo Poder Executivo, por meio de órgãos técnicos como a Anvisa. Dessa forma, como a Câmara aprovou o texto do Senado sem mudanças, a proposta poderá seguir diretamente para a sanção presidencial. Da Rádio Câmara de Brasília, Sofia Peçanha.
3: Segurança Pública.
2: Flávia Moraes, do MDB Goiano, alerta para o aumento dos casos de feminicídio no Brasil. Ela defende a aprovação de proposta que cria o Sistema Nacional de Enfrentamento da Violência contra Meninas e Mulheres, com destinação de até 5 bilhões de reais para políticas públicas.
6: Apesar de nós termos no Brasil uma das leis mais completas do mundo no enfrentamento à violência contra a mulher, inclusive com a tipificação do feminicídio, é assustador o quanto os números têm aumentado. Nesse ano de 2026, no primeiro semestre, é um número recorde de mulheres mortas no nosso país. É um fenômeno que nós precisamos entender. E aqui, enquanto parlamentar, acompanhando os trabalhos da coordenação das mulheres, da Procuradoria da Mulher, nós estamos aí trabalhando um pacto envolvendo vários poderes, um pacto de combate ao feminicídio e também apresentando leis, apresentação conjunta de uma norma que vai garantir mais 5 bilhões de investimentos no enfrentamento à violência contra a mulher. mulher e ao feminicídio.
0: Flávia Moraes ressalta que as procuradorias da mulher das casas legislativas fortalecem a rede de apoio, proteção e acolhimento às vítimas de ameaças e violência. Ela cita a criação dessa instância de atuação na Assembleia do Estado de Goiás como passo importante para o combate ao feminicídio.
3: Justiça.
2: A Câmara determinou que o agressor pague pelo tratamento de saúde da vítima e agora o projeto está sendo analisado pelos senadores. A repórter Maria Neves tem os detalhes de como a cobrança será feita.
7: A Comissão de Constituição e Justiça da Câmara dos Deputados aprovou o projeto que obriga o agressor a pagar os tratamentos de saúde, inclusive mental, da mulher vítima de violência doméstica. O pagamento de tratamentos de saúde se estende também aos filhos do casal. Pelo texto aprovado, o juiz poderá inserir os custos com médicos, psicólogos e assistentes sociais no valor da pensão alimentícia devida à vítima pelo agressor. A deputada Laura Carneiro, do PSD do Rio de Janeiro, autora do projeto, lembra que hoje, normalmente, as vítimas de violência são acolhidas pelo Sistema Único de Saúde e pelo Sistema de Assistência Social com recursos públicos, o que ela considera injusto.
8: Hoje, quando uma mulher sofre violência doméstica, o Estado oferece atendimento de saúde e suporte psicológico. Isso é um direito, claro. No entanto, meu projeto estabelece uma regra de justiça. Quem deve pagar por esse tratamento? É o agressor. O agressor passará a ter obrigação legal de ressarcir todos os custos do SUS e do Sistema de Assistência Social. Não é justo que a sociedade inteira pague a conta de uma violência cometida por um indivíduo.
7: A redação aprovada foi proposta pela relatora na Comissão de Defesa dos Direitos da Mulher, deputada Sâmia Bonfim, do PSOL de São Paulo. No texto original, Laura Carneiro sugere a criação de uma pensão mensal para pagamento dos custos médicos da vítima de violência depois da conclusão do processo judicial. Essa obrigação não seria necessariamente considerada pensão alimentícia. O projeto inicial também prevê a prisão do agressor que não pagar a pensão devida para tratar as consequências da ofensa. Sâmia Bonfim, no entanto, lembra que a prisão por dívida é proibida no Brasil por meio da Convenção Americana de Direitos Humanos, incorporada à legislação brasileira com status constitucional. A única exceção a essa regra é a pensão alimentícia, que pode acarretar prisão do devedor inadimplente. Da Rádio Câmara de Brasília, Maria Neves.
3: Desenvolvimento Regional.
0: A Câmara aprovou o projeto de Ayrton Faleiro, do PT do Pará, que inclui como beneficiários de recursos de fundos constitucionais de incentivo regional os empreendimentos de economia criativa. Ele explica que o objetivo é estimular a produção sustentável e apoiar iniciativas ligadas à cultura e ao turismo.
9: Os fundos constitucionais, eles foram aprovados aqui no Congresso para corrigir primeiro as desigualdades regionais entre Norte, Nordeste e Centro-Oeste, com o resto do Brasil, mas também para corrigir as desigualdades sociais. E com essa aprovação virando lei, nós vamos ter então a oportunidade de famílias, associações e cooperativas buscar um financiamento e desenvolver essa sociobioeconomia que vai impulsionar o que nós podemos chamar dessa economia limpa e saudável.
2: Segundo Ayrton Faleiro, os fundos constitucionais têm como público prioritário as populações regionais, a exemplo das comunidades amazônicas. O deputado acredita que a nova legislação abre caminhos para conciliar o desenvolvimento econômico com a preservação ambiental.
3: Comissões.
0: A Comissão de Constituição e Justiça da Câmara concluiu no primeiro semestre uma série de votações, entre elas a redução da maioridade penal e o fim da escala 6-1.
2: A repórter Paula Bittar acompanhou o balanço das votações na comissão nesta primeira etapa do ano e tem os detalhes.
10: Fim da escala 6x1, redução da maioridade penal e mudança nas regras para a cobrança do IPVA estão entre as propostas aprovadas pela Comissão de Constituição e Justiça neste primeiro semestre de 2026. No último dia de votações, no primeiro semestre, o presidente da comissão, deputado Leur Lomanto Júnior, do União da Bahia, apresentou um balanço dos trabalhos do colegiado. De acordo com os dados apresentados pelo presidente, a comissão aprovou neste semestre 1.089 proposições legislativas e ouviu em audiência pública 19 convidados entre especialistas, representantes de instituições públicas e da sociedade civil. O parlamentar ressaltou a aprovação de propostas de grande repercussão popular, como as propostas de emenda à Constituição que acabam com a escala de 6 dias de trabalho por 1 de descanso e a proposta que reduz a maioridade penal dos atuais 18 para 16 anos de idade. Leur Lomanto Júnior também citou a aprovação de medidas relacionadas à segurança pública, como a proposta que inclui as guardas ou polícias municipais e os agentes de trânsito entre os órgãos que compõem a segurança pública no país, e ao sistema tributário, como a que altera os critérios de cobrança do IPVA.
11: Chegamos ao encerramento deste primeiro semestre legislativo com a certeza de que a Comissão de Constituição e Justiça e de Cidadania cumpriu, mais uma vez, o seu papel como a principal instância de controle da constitucionalidade, da juridicidade e da técnica legislativa da Câmara dos Deputados.
10: Outras propostas aprovadas pela CCJ neste semestre e citadas por Leur Lomanto Júnior foram a que proíbe a discriminação contra pessoas com transtorno do espectro autista, a que regulamenta o exercício da profissão de conservador restaurador de bens culturais e a que torna obrigatória a presença de um profissional de educação física em entidades formadoras de atletas e escolinhas de esportes. Da Rádio Câmara de Brasília, Paula Bittar.
3: Trabalho.
0: Reginaldo Lopes, do PT de Minas Gerais, autor da proposta que reduz a jornada de trabalho para 40 horas semanais, sem redução de salários, reforça a importância do fim da escala 6x1 e reitera que o Brasil já está preparado para esta nova realidade.
12: Nada justifica não terminar com essa escala. Ou seja, a economia brasileira, o país, estão preparados para o fim dessa escala. Nós queremos uma escala mais humanizada. Essa emenda constitucional é a maior reforma para 37,8 milhões de trabalhadores e trabalhadoras que vão ganhar mais um dia de descanso semanal remunerado, serão 2 dias de descanso semanal remunerados, além da redução da jornada de 44 horas para 40 horas. Uma grande entrega que eu tenho alegria de ser o autor dessa proposição legislativa para garantir qualidade de vida para os brasileiros e brasileiras.
2: Reginaldo Lopes explica que o texto prevê regras especiais para setores como saúde, segurança e transporte e medidas de apoio para microempresas manterem os níveis de emprego. Mas antes de mudar o texto constitucional, a proposta ainda precisa ser aprovada pelo Senado.
3: Meio Ambiente.
0: Comissão aprova projeto que reforça a redução das emissões poluentes do programa Mover. A repórter Júlia Lopes nos conta qual o ponto da proposta.
13: A Comissão de Ciência, Tecnologia e Inovação da Câmara aprovou uma proposta que inclui entre as diretrizes do programa Mover a redução das emissões de gases poluentes em veículos automotores. O programa Mobilidade Verde e Inovação, conhecido como Mover, foi sancionado pelo presidente Lula em 2024 e é voltado para apoiar a descarbonização dos veículos brasileiros, o desenvolvimento tecnológico de baixo carbono e ampliar a competitividade da indústria brasileira. Para o relator do projeto, deputado Davi Soares, do Podemos de São Paulo, a medida contribui para a redução de gases poluentes e se alinha com outros projetos do governo, como o programa Melhor Ar, do Ministério dos Transportes.
14: Entendemos que a alteração pretendida pelo projeto número 157/2025 é relevante na medida que alinha as diretrizes do programa Mover às de outros programas do governo, colaborando de forma importante para a preservação e a qualidade do ar, com inquestionáveis benefícios para a saúde da população, particularmente aquela que vive em centros urbanos.
13: Os autores do projeto, a deputada Adriana Ventura e o deputado Ricardo Salles, ambos do Novo, de São Paulo, destacam que a transição para biocombustíveis já prevista no programa Mover não elimina totalmente os problemas relacionados às emissões. Eles lembram que os veículos movidos a etanol ou biodiesel continuam emitindo poluentes prejudiciais, como monóxido de carbono. A proposta, que inclui a redução das emissões poluentes de veículos entre as diretrizes do programa Mover, deve seguir agora para análise na Comissão de Meio Ambiente. Da Rádio Câmara de Brasília, Júlia Lopes.
3: Consumidor.
2: Projeto em análise na Câmara estabelece que uma parte dos ingressos para jogos de futebol, shows e eventos culturais seja vendida em guichês físicos. Ao defender a proposta, Dr. Luiz Ovando, do PP de Mato Grosso do Sul, observa que a medida garante o acesso de pessoas que enfrentam dificuldades com plataformas digitais.
15: Normalmente, os ingressos, principalmente partida de futebol, eles são disponibilizados na rede de internet. E de uma maneira geral, as pessoas que não são hábeis no manejo da tecnologia, elas têm dificuldade de ter acesso a esses ingressos. Então esse projeto ele visa deixar em aberto uma certa quantidade, uma certa porcentagem de ingressos para que as pessoas possam se dirigir ao guichê e comprar esses ingressos. Mecanismo de combate à compra automatizada em larga escala é uma prática que prejudica o consumidor comum.
0: De acordo com o Dr. Luiz Ovando, a iniciativa está respaldada no Código de Defesa do Consumidor e visa combater a ação abusiva de cambistas no ambiente virtual. Ele reforça que a medida traz mais transparência ao mercado de entretenimento e inclusão social.
2: Termina agora o Jornal Câmara dos Deputados, produzido pela Rádio Câmara, com trabalhos técnicos de Everson Urani e apresentação de José Carlos Andrade e Luciana Vieira. Uma boa noite para você.
0: Uma ótima noite. A Voz do Brasil volta amanhã.
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2: Dez e dois.
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1: Uma noite maravilhosa para você, hoje quarta-feira, dia 22 de julho, e começa o No Ritmo do Amor. Vamos pensar nas coisas gostosas da vida, vamos viajar no tempo. Para participar, 3499-136-2203, esse é o nosso WhatsApp. Beyoncé, para começar o No Ritmo do Amor desta quarta, e faz...

Aqui na programação, o sucesso do Supertramp, My Kind of Lady. Antes, Vento no Litoral, Legião Urbana. Um beijo para Clarice, final do telefone 4492. Aninha, eu adoro o seu programa e sou fã do Flávio Venturini. E hoje tem espanhola na programação. Tá bom, Clarice? Obrigada pela sua companhia. Um beijo também para o José Roberto Mendes e o Moacir Oliveira, tá curtindo a gente. Obrigada pela companhia de vocês.

Hora do nosso intervalo e para encerrar a sequência, Peter Frampton, Baby, I Love Your Way. Antes, lembra, sempre livre, esse seu jeito sexy de ser. Eu não demoro.

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0: 10:31.
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2: Eu não sei se você tem essa impressão, mas pra mim o tempo está passando muito mais rápido do que há alguns anos atrás. Ele é precioso e a gente precisa administrá-lo, organizá-lo de maneira que consigamos fazer tudo o que precisamos. Não é fácil, mas não é impossível. Lembrando que tudo também tem um tempo determinado. Não adianta prepararmos tantas coisas, porque o tempo, quem decide, não é a gente. Agora tem música pra gente. Spending My Time, Roxette.

aqui no Ritmo do Amor, Love Me Anyway, com Pink e Chris Stapleton. Antes, RPM, A Cruz e a Espada. João Vitor, um beijo pra você, felicidades pro seu casamento maravilhoso. Sebastião Souza, um beijo também. Vinícius Ponte, participa no meu Insta, no Sou Ana Paula Barros. Obrigada pelo carinho.

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0: 10h57.
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2: Aqui você é muito bem-vindo. A gente prepara tudo com muito carinho pra você. O nosso WhatsApp é o 3499-136-2203. E pra você me conhecer um pouco melhor, vai lá no meu canal, @souanapaulabarros. Rockwell, Knife.

Eu toquei pra você Fugaz com Marina Lima. Quem participa agora é a Lauriceia, final do telefone 9144. Um beijo pra você, Lau. Beijo também para o Aníbal, final do telefone 7294. E o Marcelo Campos tá curtindo a gente. Um beijo pra você, Marcelo, e muito obrigada pela companhia de vocês.

mais uma sequência encerrada por aqui, ao som de Amy Winehouse, Back to Black. Depois do intervalo, eu volto para te fazer companhia nesta quarta e lembrando que todas as noites eu tô aqui na rádio pra gente curtir boa música.

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5: Você se considera uma pessoa otimista? Uma pessoa positiva? O ser humano, ele tem a tendência de sempre enxergar o que não está bom, o que não está correto, politicamente correto. A gente precisa treinar a nossa mente a enxergar as oportunidades e não só os obstáculos. Vamos começar esse treinamento logo. Agora tem The Pussycat Dolls, Stick

Ocean, The Color of Love. Antes, Yolanda, música da Simone, e quem pediu pra gente foi o Fabrício, final do telefone 2099. Um beijão pra você, Fabrício. Um beijo também para a Alessandra, final do telefone 2355. E o Carlos tá curtindo a gente. Ana, sou motorista e não perco o seu programa por nada, e vou te ver no YouTube. Vai lá, Carlinhos, eu te espero.

0: na hora de encerrar o No Ritmo do Amor desta quarta-feira, hoje com Alex Warren, Ordinary, antes o Fábio Júnior, Rio e Canoa. Foi uma delícia passar 2 horas com você. Obrigada pela sua companhia, pela sua participação no 3499-136-2203 e eu te espero no YouTube, @souanapaulabarros. Beijo da Ruiva, fica bem.
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0: 1 e 8.
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0: 1h43.
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0: 2:05.
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0: 2h40.
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0: salva de palmas, Neto e Cristian.
1: Escolho esse.
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0: 4 e 16.
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0: 4:27.
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0: 4:37.
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6: 5:02.
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2: Muito bem, você está na ZYV 932, Nova Era FM, modulando em 99.5 MHz, Uruaçu, Goiás. Seja bem-vindo, seja bem-vinda, porque ouvir a Nova Era FM é bom demais. Eita, coisa boa, nós já chegou chegando.
3: Cheguei, cheguei, nós chegou.
2: São 5 horas.
3: Nós já chegou.
2: 5 e 4, Catimbão.
3: 5 e 4, já,
2: mano. É, 5 horas e 4 minutos. Nós está começando pela Nova Era FM. Mais um programa Mourão da Porteira.
3: Mourão da Porteira, chegando aí para você aí.
2: E hoje é quarta-feira.
3: Quarta-feira, 22, né? 22, né?
2: 22, dia 22 de junho.
3: Julho.
2: Julho, né?
3: Julho, é.
2: Pedro Vila tá querendo voltar no tempo aqui, né? Mas já tá no meio de julho, mês 7, rapaz. 7. É, o ano. O ano já passou do meio, né?
3: Nem mais já, né? Passou um bocado do meio aí já.
2: Eita, coisa boa, viu,
3: coisa
2: gente?
3: Coisa boa, coisa boa. Daqui a pouco. É Natal já, né? Quase Natal. É,
2: já, já, né? E nós estamos por aqui fazendo companhia para você até 7 horas.
3: Até 7 horas nós vamos estar aqui com vocês aí, viu?
2: E aí nós já vai começar o nosso programa de hoje, né? E nós já começa o nosso programa pedindo as bênçãos e agradecendo pela noite maravilhosa.
3: Maravilhosa, um soninho bom, né? Levantou, acordou, abriu os olhos. Quando eu acordei, o zóio tava aberto.
2: Quando você acordou, o zóio tava aberto.
3: É, quando eu vi, o zóio meu tava aberto.
2: E a hora não passa, a hora voa, né, gente?
3: Vamos agradecer o nosso Deus,
2: vamos
3: então,
2: lá,
3: né?
2: Vamos dar início aí.
3: Pai nosso que estás no céu, santificado seja o teu nome. Venha o teu reino, seja feita a tua vontade, assim na terra como no céu. O pão nosso de cada dia nos dai hoje. Perdoa nossas dívidas, assim como nós perdoamos nossos devedores. Não nos deixeis cair em tentação, mas livrai-nos do mal. Pois teu reino, o poder e a glória para sempre.

0: ao Calvário.
1: Muito bem, são 5 horas e 6 minutos, 5 e 6, depois de um agradecimento aí, pelo dia, pela noite maravilhosa que nós tivemos, né,
2: Gatibão? Bom demais, né? Bom demais acordar e tá vivo, né? Mourão. E se acordar morto, não presta, não. Bom demais. Aí, Mourão vezes... da porteira aí, pra vocês aí, gente.
1: Às vezes você abre os olhos e tá morto, aí lascou tudo, né?
2: Teve um cara que falou pra mim que quando ele acordou, ele tava vivo, tava bom demais.
1: Eita, coisa boa. Gente, são 5 horas e 7 minutos, rapaz. 5 e 7.
2: E nós já tá. 5 e 7. Vamos pôr uma música pro povo.
1: Vamos botar uma moda pra esse povo aí. Daqui a pouco nós começamos a mandar os alô pra vocês aí, viu? Hoje tem um bocado de gente de fora que tá assistindo nós aí, que nós descobriu ontem.
2: Muita gente escutando nós aí que fala: ô, tô escutando.
1: Tá escutando. Já tá bom, né? Se nós botar a moda.
2: Se não tiver quem escuta nós, nós vamos embora.
1: Nós vamos embora.
2: Nós não faz nada aqui. Não.
1: Antes de nós botar uma moda pra nós começar o nosso trabalho aqui, Catimbó, vamos voltar aqui, porque senão depois nós esquecemos esse trem passa, né?
2: O trem aí do. Como é que é o trem, né?
1: É o seguinte, gente, nós vamos botar essa moda aqui pra vocês, ó.
2: Escuta aí.
1: Se você souber quem canta essa
2: quem
1: moda.
2: Quem canta?
1: Aqui,
2: quem canta? Ela manda pra nós aqui. Sexta-feira tem um...

0: essa aí, essa música aí, quem canta ela, viu?
1: Nós não quer saber o nome o da nome moda, não. Não,
0: se,
1: mas
0: tiver, se o souber o nome também pode, pô, pode. Mas precisa mesmo é de quem canta.
1: Mas quer saber o nome do cantor dessa moda boa que vocês ouviram aí.
0: Dos cantores, né?
1: Quem tá cantando, né?
0: Quem tá cantando.
1: Se você souber, você manda pra nós aqui no 62-3357-1549, é o WhatsApp da rádio, viu, gente?
0: Manda, aí. Manda, ou pode mandar áudio, melhor o texto, né? Você pode mandar áudio, só que o áudio você não põe aqui ao vivo, não, não por isso que eu sabe.
1: Aí, se você souber, você manda pra nós aqui, é 62-3357-1549, tá bom? E aí, nós vai salvar seu nome aqui direitinho, e nos, na sexta-feira, no nosso programa... ali por volta de 5:30, uma da manhã mais ou menos, né? 6:30.
0: Às 6:30, nós já faz o sorteio.
1: Nós vai sacudir o saco aqui.
0: Aí quem ganhar vem buscar aqui, ou que seja sexta mesmo, ou segunda, né? Vai pegar aqui com nós aqui.
1: É, provavelmente vai pegar na segunda-feira, porque na hora de sexta-feira nós já vai estar quase indo embora, Aí na segunda-feira você já vem buscar um raidão aqui, pode você escutar. Aí
0: escutar o a nova era aqui, já vai ser programada só a nova era, não vai
1: Eita coisa boa, gente, ó, 62-3357-1549, já tem gente participando comigo, nós já vai botar o primeiro modão pra abrir os nossos trabalhos desta quarta-feira e já nós atende a 6:59, Catimbau.
0: 5:09.
1: Eita, vamos começar
0: o programa. Vai, volta, agorinha, vamos escutar a música.
1: Essa aqui é das boas, viu?
0: A musga.
1: Ó, a musga. Tchau, Carreira e Pardim. Sabe quem é com o nome da moda, Catimbau?
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1: É o prato do dia.
0: Prato do dia, é o prato do dia, moça.

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1: É o nosso Morão da Porteira, Catimba.
2: É, tamo aqui de novo, de novo, de novo, né?
1: Já voltamos aqui.
2: Já voltamos aqui, ó.
1: É, nós começamos o nosso programa aí com o Tião Carreiro e Pardinho,
2: prato do dia. O cara rasgou a boca, não vai?
1: Eita, coisa, é
2: coisa boa.
1: Vamos
2: falar o que agora?
1: Catimbão, agora nós tem de ali, né, Catimão?
2: É, vamos ali.
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1: 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Bom dia pra você, são 5h15 agora, são 5h15. Tem que mandar alô pra alguém aí, Catimbão?
2: Vamos mandar aqui um alô aqui pra um povo aqui, né, que tá escutando nós.
1: Nós temos que mandar aqui, um alôzão pro seu Valdivino e a dona Hermínia, lá na Alvorada da Amazônia, no Pará.
2: No Pará.
1: E dele, nós temos que mandar alô pra ele umas 3-4 vezes no programa, porque ele tem um probleminha nós de escutar nós lá, né?
2: Tem um probleminha.
1: E aí, uma hora ele escuta, uma hora ele escuta, outra hora
2: não escuta, né?
1: Ô, seu Valdivino e dona Hermínia, bom dia pra vocês aí, viu?
2: Obrigado. Escutando nós, manda um alô pra nós aí.
1: Manda um alôzinho pra nós aí, pra nós mandar uma
2: moda
1: pra vocês.
2: Nós vamos mandar um alôzinho também pro povo ali da região do Marinheiro ali, né? Patrimônio Marinheiro ali, parece que eu chamo lá de Cruzeiro, né? Mas eu chamo é Marinheirinho, Marinheiro.
1: Nós chamamos Marinheiro mesmo, né?
2: Tem muita gente escutando nós ali também.
1: E lá é bem na metade do caminho entre o Açu e Campinões.
2: Tá bem no meio ali, ó.
1: Tá bem no meio.
2: Aí tem também o povo escutando nós aí na região da Serra Dourada ali, ó. Na Serra Dourada, no Trevo ali de Brasília ali, Poço Tabocão, por ali assim, tem muita gente escutando nós lá. E ali no Matador também, né? O Matador de Boi ali, ó. A gente escuta nós lá também. Um abraço a vocês tudo aí, viu? Um abraço a vocês aí. Manda um alô pra nós aí, pra nós saber quem tá escutando nós.
1: E nós tá mandando alô pra esse povão tudo aí, gente. Não é porque nós não tem com quem mandar alô, não. É porque nós sabemos que o povo lá tá escutando nós. Aqui nós roda a cidade inteira e a região toda.
2: Sabe quem tá escutando nós, nós vamos mandando alô pra quem tá escutando. E pra quem não tá também, nós manda um alô aí que manda pra nós aqui, falando, eu tô escutando vocês aí, ó.
1: E o povo tá esparramando. E você vai esparramando nós aí,
2: Bozão. Esparramando nós aí. Nós tá aqui pra fazer o negócio aqui é pra vocês.
1: Você pode esparramando pros outros aí, não tem problema não, viu? Você esparrama pros outros aí que depois nós dá um jeito de juntar isso aí. São 5h17 agora, Catimbão. Deixa vamos falar mais uma vez nada aqui desse negócio aqui. Gente, se você souber quem canta essa moda aqui, você vai concorrer um rádio na sexta-feira. Então aqui do
2: promoção
1: programa
2: Morão da Porteira. Aqui do Morão da Porteira e Nova Era FM aqui. Promoção pra vocês aí, viu?
1: Olha aí. Eu quero saber o nome do cantor dessa moda.
2: Quem tá cantando aí, ó.
1: Escuta aí.

0: Aô! Plantão bom, viu, senhor?
1: Tem gente que sabe aí, mas ainda não mandou ainda.
0: Já mandaram pra nós.
1: Cadê? Aqui. O Vando, tá acordado, Vando?
0: Alô,
1: tá acordado aí? Manda quem tá cantando aí, moço.
0: Ontem eu recebi uma mensagem ontem aqui. E ele falou um negócio aqui, eu vou botar aqui pra vocês escutarem.
1: Vamos escutar.
0: Vamos ver se ele acertou o nome de quem canta.
1: Vamos ver.
0: Peraí, só um minutinho que eu.
1: Mas ele vai falar o nome aí, se ele for falar, não pode
0: vai,
1: não. Ele
0: vai falar o nome, mas não, peraí.
2: Deixa eu te falar assim, eu tô aqui em Las Vegas, escutando você.
1: Las Vegas ali perto do Vale do Sol, ali, né?
2: Ô, meu amigo, bom dia. Manda um abraço aí pro Pedro José, lá na Fazenda Buracão.
1: Ô, Buracão!
0: Pedro José!
1: Um abraço aí pro povo do Buracão aí!
0: Lá na Fazenda Buracão!
1: Um abraço aí pra vocês aí que tá escutando nós!
0: E ele falou pra nós que quem canta essa moda é Trio Parada Dura, mas não é, meu filho. Não é Trio Parada Dura, não! É o Rogenildo ali do setor.
1: Vai as caça mais aí que você acha! Nós quer que todo mundo participe aí!
0: Nós quer participar!
1: E nós quer que o povo tudo dá certo, mas tá difícil!
0: Ele é aqui do setor Santa Helena. Rogenildo, ele é mecânico de motoca.
1: Motoquinha lá.
0: Mecânico,
1: né?
0: De motocicleta. Ô, Rogenildo, um abraço pra você. Bom dia pra você, viu, filho? Obrigado aí pela participação.
1: Chuta mais aí, que hora você acerta. Vai caçando aí.
0: Ele achou que fosse, mas não é, não, viu? Não é Trio Parada Dura, não, tá bom? Esse é que é o importante você saber que não é o Trio Parada Dura. Mas vai pesquisando aí,
1: pesquisando. Vai mandando. Então o povo já sabe que não é o Trio Parada Dura. Ninguém vai falar que é isso mais, né? Nós só vai falando aqui quem não é, quem não é.
0: O nome do cantor.
1: Aí esse quem não é já tá descartado, você não fala mais.
0: Aí você já não fala mais, né? Já é dica pra você.
1: Já é dica, né?
0: Já é dica. Nós temos que mandar um alôzão aqui pro Leonoro Francisco, a Leomar e a Leoneide. Eles estão ligadinhos com nós ali perto.
1: Um bocado de Léo aí, né? Deve ser tudo irmão, é?
0: É uma família, né?
1: É uma família.
0: Eles é aqui ali próximo à escola agrícola.
1: Sei.
0: Aqui, depois da escola agrícola, um bocadinho, naquela regiãozinha ali da escola agrícola ali, né? E eles estão ligadinhos com nós lá.
1: Tá ligado com nós aí.
0: E daqui a pouco, lá no Vila, tá por aí, pode fazer o serviço de vocês, viu? E vocês preparam um cafezinho que já nós chega.
1: Você vai querer,
0: viu?
1: Pão de queijo também, não?
0: Se tiver um pãozinho de queijo, tiver um requeijão quentinho,
1: na fazenda sempre tem um queijinho, requeijão, um leitinho.
0: Eita, Leonor, bom dia pra você aí, viu? Bom dia pra você. Para o Francisco, para Leomar e para Leoneide. Bom dia para vocês. Daqui um bocado nós tá por aí, viu? Agora são 5h20, Catimba.
1: 5h20.
0: Como é que nós faz, Catimba?
1: Tocar mais música, né? Que mas até agora moda. Só foi uma, né?
0: Ô, companheiro, manda mais um áudio aqui para nós. Vai escutar você.
1: Vai
0: já,
1: escutar.
0: Já,
1: agora nós escutamos.
0: Ô, Reginaldo, já nós fala, viu, companheiro? São 5h20, vamos botar aqui então, Catimba. Você falou que queria escutar ela e eu
1: vamos
0: preparei
1: aí, né?
0: Você. As três namoradas, quem canta, Catimba?
1: Abel e Caim.
0: 5h21.

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1: Eita, já são 5h26, 5h26.
2: 5h26, 34 para 6.
1: É, 34 para 6. O trem deu uma atrapalhada aqui, Cantimbão. Não sei o que foi, não, mas deu uma atrapalhada.
2: Computador é assim mesmo. Computador. Quem muda sozinho lá, faz o que quer.
1: Né? Rapaz. Eu vou falar pra você. Nós temos que começar
2: mas a atender. É assim mesmo.
1: É
2: desse jeito mesmo, não tem jeito.
1: Não, o trem é desse jeito mesmo. Vambora. São 5h26 agora e 33 segundos, 5h26. Bom dia pra você que tá ligado com nós nos quatro cantos do Goiás.
2: Um abraço pra todo mundo que tá escutando nós aí.
1: Ô, Catimbau, onde vai falar com esse povão tudo aí? Nós tem que ir ali, Catimbau.
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1: 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Alô, Sérgio, bom dia pra você, viu? Ô, Catimbau, nós vamos atender esse povão aqui? Vamos ver quem tá falando com nós?
2: Vamos ver aí.
1: São 5h29. Alô, bom dia.
3: Bom dia, Catimbau. Que é o seu.
2: A mimosa berrou.
3: Norte, da Chaca Campina Velha.
2: Tá tirando leite.
3: Foi bonito, não foi rico, hein? Manda uma moda pra nós aí, 60 dias apaixonado.
2: O amor vai, viu?
1: Eles que nasceu foi bonito, não foi rico, não. Por isso que tá acordado aí, tá?
2: Igual a nós aqui também.
1: E ele tava trabalhando mesmo, porque até o bezerro berrou pra atrapalhar ele lá.
2: Já tá tirando o leite.
1: Ô, Cleutei da Campina Velha, o pessoal da Campina Velha, bom dia pra vocês tudo aí, viu?
2: Bom dia pra todo mundo.
1: Já tá na ponta da agulha a sua moda aqui, viu?
2: Agorinha nós toca ela aqui. Já achou ela aqui, viu?
1: Já tá na ponta da agulha,
2: tá na ponta aqui.
1: O Amaral também tá falando com nós aqui, Catimbau.
2: Amaral, ô Amaral.
1: Bom dia, meu povo. Aqui é o Amaral.
2: Não vou falar o nome aí não, né?
1: Amaralzinho da Biquinha. Não, perdão.
2: Peraí,
1: aqui o Amaralzinho Boquinha de Mel.
2: Boquinha de. Rapaz, ele falou ontem desse trem mesmo lá. E na hora que ele falou, sabe o que foi? Ele falou comigo assim, a mulher dele olhou pra ele assim, olhou do chão. Eu ri, rapaz, achei bom. Amaralzinho Boquinha de Mel, ó.
1: Fica espertão, viu, Amaral? Você vai amanhecer com pimenta na boca aí. Se eu pegar você no ponto, tá com a pimenta nessa boca de mel sua aí.
2: Vai brincando, você vê.
1: E ele falou o nome de quem canta aqui,
2: Falou. Acertou, já tem dois.
1: Ele acertou. E na realidade ele acertou mesmo, viu? E ele tá aqui, ó. Bora, Cantimbau Arrocha aí. Toca aí pra nós, Xalana com o Tunique de novo.
2: Já tá no sorteio aí, viu, Cantimbau? Viu, Amaral?
1: O Amaral, seu nome já tá aqui anotado aqui. Pra nós sortear na sexta-feira, viu? É, sexta-feira vai fazer o sorteio. Boa sorte pra você,
2: boa
1: viu,
2: Manoel? Boa sorte, e vamos escutar a moda dele.
1: E ele
2: aí,
1: mandou, né? E ele mandou o nome de quem canta essa moda aqui. Ele mandou certinho, mas ele não errou o golpe, não, viu? É, ele errou o golpe, não. Ele falou direitinho, tá certinho, viu? Deixa eu só conferir se é isso mesmo. É isso mesmo, ele acertou, rapaz. Eita, coisa boa.
2: Coisa boa,
1: Maral. O seu nome já tá na lista, viu, filho?
2: Mais alguém aí acha também.
1: Se mais alguém acertar o nome de quem canta essa moda aqui, pode mandar pra nós aí.
2: Se for, viu? Só um que acertar, só ele.
1: É só ele, vai levar o raidão.
2: Quer dizer, de todo jeito é só um mesmo. Mas aí se acertar sozinho, não vai ter nem sorteio, é isso.
1: Tem mais gente falando com nós, esse aqui nós temos que botar ele no ar logo, é cedo, que daqui a pouco vamos trabalhar. Alô, Wes, bom dia!
0: Bom dia, Nando Vieira, bom dia, Catimbau.
2: Bom dia.
0: Ô, Catimbau, gostaria de ouvir a música aí com Tonique Tinoco, Besta Ruana.
2: Besta Ruana, opa, aí, é boa.
0: Sou vocês.
2: Alô, Wes, um abraço.
1: Valeu,
2: aí, viu?
1: Garoto, daqui a pouco nós batemos
2: na ponta da agulha. Agora, vamos marcar aí, aqui, viu? Pra não ficar pra amanhã, né? Mas hoje nós toca, agora.
1: O Rogerinho mandou um zap zap aqui no zap zap da rádio, viu? Eita.
2: Mano, hoje a goela também, hoje não tá boa, não.
1: Tá não, tem, tá bem apaiado aqui. Bom dia, meu líder, manda um modão aí, meu amigo. Manda um abraço pro meu pai, Pedro, e meu amigo Vando. Aê, Reginaldo, bom dia pra você, Reginaldo. Você mandou um zap zap aqui no meu número pessoal. E eu não tive tempo de dar uma olhadinha ainda, viu, meu jovem? Segura as pontas aí, tá bom? Mas um abração muito grande aí pro seu pai, né? O Pedro, com certeza, tá ligadinho com nós. O Reginaldo, ele é aqui do setor Santa Helena, ele é consertador de motocicleta.
2: Ah, é? O que falou agora há pouco, né?
1: E ele falou que era trio parado, mas não é trio parado, não. Viu, meu bem?
2: Chuta mais aí pra você acertar, mas quer que muita gente participe aí com
1: você. Ô, seu Pedro, um abraço pro senhor, um bom dia especial pro senhor aí, tá bom? Reginaldo aí é aluno meu, viu, seu Pedro?
2: Ah, consertado, você ensina ele a jogar truco?
1: Eu ensino ele a jogar truco, ele é aluno meu. Bom dia pra você, Reginaldo, bom dia. Tem mais gente falando com nós aqui? Tem, já nós botamos no ar aí,
2: gente. Já vai, vamos escutar a música.
1: Vamos botar a moda aqui do nosso amigo lá da Campina Velha?
2: Campina Velha.
1: O Creito?
2: Cleuton.
1: Ô, Creito, bom dia pra você, meu jovem.
2: Tira o leite aí e manda pra nós aí.
1: Ele tá tirando um leitinho lá. São 5h33, tá chegando moda pra você aqui no Morrão da Bordeira. Chitãozinho, chora lá, Catimbau.
2: É, senta de apaixonado.
1: Segura!

0: trenzão apaixonado, hein, Su?
1: Ei, Cleuto. Cleiton não chora não, urra, né, Cleiton?
0: Cleiton não chora não, ele urra, viu? Ô, Cleiton, bom dia pra você.
1: Bom dia, obrigado pela participação com nós aqui, viu?
0: É, o Wesley também pediu uma moda aqui, já nós vai tocar a moda dele, viu? São 5h36, nós não podemos atrasar o negócio aqui não, mas deixa eu mandar um bom dia aqui. O Ribeiro Adriano é o que tá contando pra nós aqui, viu? Bom dia, manda um alô para o Adriano e sua família no Lago Serra da Mesa.
1: Ah, um alô pra todo mundo aí.
0: E o Periquito lá no Pombal. Bom dia pra vocês, tudo aí. Bom dia, bom dia, bom dia, o Ribeiro, né? Alô, Ribeiro, bom dia pra você, Adriano e sua família, bom dia pra vocês, tudo
1: bom
0: aí.
1: Bom dia, viu? Pra todo mundo aí.
0: Obrigadão aí pela participação.
1: Obrigado.
0: Fica ligadinho aqui no programa.
1: Fica ligado com nós aí, vamos escutar a música aqui com nós.
0: É, vambora, bom dia pra vocês. Quem mais tá falando com nós aqui? Deixa eu ver aqui quem é que tá falando com nós, mas... O Wesley ainda vai tocar a moda dele daqui um bocadinho, né?
1: É, agorinha nós toca.
0: Ele pediu também com o Tonico Tinoco, né? A moda do Wesley. Já não vai tocar pra você, tá bom? O Bruno Henrique também tá ligadinho com nós aqui na Nova Era FM. Ô, Bruno Henrique, bom dia pra você. Bruno Henrique tá lá em Porangatu,
1: é o Bruno Henrique. Opa, bom dia aí, Bruno Henrique.
0: Bom dia. Quem mais tá ligadinho com nós aqui, Catimbão? Daqui a pouco nós falamos mais desse povo tudo aqui, né?
1: Falando aí, agora nós fala mais.
0: Eita, tem um povo falando com nós aqui, Catimbão. Bom dia!
2: Ô, Nando, você tá bom, feio? Você é mais catimbau aí. Bom demais. Brocutu, né, Godolindão?
0: Fala, Brocutu.
2: Onde os meninos teve aí, né? Seu Godolino e Parreira. Meus primos.
1: Primo, né?
2: Tem recebido eles aí.
1: Nós que guardamos.
2: Brocutu aí, toca. Toca aí, Cana Verde. Tonico de novo.
1: Cana Verde, nós acha agorinha.
2: Manda pra Brocutu, tô aqui, tirando o creme da mimosa.
1: Opa! E cadê o Godolino? Godolino daqui a pouquinho aparece também.
0: Ô Brocutu, bom dia pra você, viu, Brocutu? O povo tava perguntando sobre o Godolino.
1: Pois é,
0: eu falei, rapaz, o Godolino passou lá, né? Trocou dois dedinhos de brosa mais nós, né?
1: O cara tava me perguntando, quem que é esse Godolino? Falei, rapaz, é um homem aí, é um velhinho. O velhinho é rei, menino.
0: É trabalhador, caramba. Ô Brocutu, bom dia pra você, já nós com a sua moda aí, que é Cana Verde, viu? Daqui um bocadinho. Braz, bom dia pra você. Braz já mandou bom dia pra
1: Braz, lá, ô Braz.
0: Braz de Votuporanga.
1: É o Braz da cachaça lá.
0: Ô Braz, bom dia pra você aí,
1: abraço,
0: viu?
1: Abraço, Braz. Bom dia pra você aí, bom trabalho.
0: Por aí. Tá, bom dia. Pra vocês aí na rádio, bom dia pra Dona Lourdes, lá na Água Fria, e o Kiko, Edmilson.
1: Já sei quem é. bom dia também aí pra vocês.
0: Minha véia tá falando comigo aqui, é que o povo lá levanta cedo também.
1: Cedo também.
0: Esse é agarrado lá, viu?
1: Só Maria que não, né?
0: Maricota tá dormindo, o xodó do papai. Bom dia, viu, meu amor? Obrigado aí, tá bom? Bom dia também pra Dona Lourdes, que tá ligadinha com nós.
1: Lá de Água Fria, um abraço aí pra todo mundo.
0: O Kiko,
1: aí,
0: Edmilson, bom dia também pro seu Arnaldo, né? Essas horas já estão tudo de pé.
1: De pé lá, escutando
0: tá
1: nós.
0: Todo mundo de pé lá. Estão fazendo um cafezinho, Dona Lourdes tá fazendo um cafezinho, uma hora dessa. O seu Arnaldo com certeza tá indo moiar as plantas dele. Aí ele chega mais tarde um bocadinho. Né? Mas Dona Lourdes já tá fazendo um cafezinho lá, pode fazer a caminhada dela. Bom dia, você faz
1: a caminhadinha
0: lá. Alô, Kiko, bom dia pra você, viu? Kiko de Mil, tá ligadinho com nós na cidade de Água Fria. Dona Lourdes, bom dia, gente. O zap tá bombando aqui.
1: Tá bombando. Eita, pegando. Tem que tocar a música.
0: Vamos lá, vamos tocar aqui.
1: Quer escutar também.
0: Xalana, são 5h40.
1: Xalana e Amaral. O Amaral aí, o Amaral pediu, né?
0: Nós já tá atrasado. Tunique de louco. 5h40, já nós voltamos.

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5: 5:45.
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5: 5:45.
6: Bordeira.
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6: 15 para 6.
5: Eita, nós já tá de volta.
6: Tamo aqui de volta.
5: Ô, Catimba, o Reginaldo falou comigo aqui, ele falou que é o nome do cantor.
6: Ah.
5: E daquela moda que nós estávamos fazendo a promoção. E eu me confundi, falei que era trio Parada Dura.
6: Mas
5: ele falou pra mim aqui que é os Filhos de Goiás.
6: Filhos de Goiás. Mas também não é.
5: Reginaldo é uma rochada, menino. Mas não é filho de Goiás,
6: não.
5: É
6: filho de Goiás também, não.
5: Esse tempo vai dar trabalho.
6: Eu vou dar uma diquinha aqui, ó. Eles é de Goiás mesmo, mas não é os Filhos de Goiás.
5: Olha aí.
6: Eles é daqui de Goiás.
5: Uma dica boa. O Reginaldo, um abraço para você e também pro seu pai aí, o Pedro, tá bom? Seu Pedro, bom dia pro senhor aí. Ele pediu uma moda aqui, nós vamos tocar ela pra você agorinha, viu? Ele pediu Cabelinho. Você já ouviu essa moda, Gadimba?
6: Uai, talvez já, mas não tô lembrado.
5: Não tá lembrado não, né, Gadimba?
6: Quem canta ela aí?
5: É André Andrade.
6: André Andrade, já.
5: E nós vamos tocar ela pra você agorinha, viu, Reginaldo? Pode ficar na escuta aí, viu, meu filho? Um abração pro seu pai aí também, que tá ligadinho com nós.
6: É, um abraço aí pra vocês aí.
5: Ô, seu Brucutu! Ô, Brucutu, velho, Brucutu, eu vou dar conta de tocar sua moda hoje não, Brucutu.
6: Brucutu, vai ficar pra amanhã, porque nós já tocou duas do Tunico.
5: É, o Brucutu, você fica com raiva de mim, não,
6: fica
5: viu?
6: Não, o Brucutu é gente nós boa. Amanhã nós tocamos ela no primeiro horário. Primeira música amanhã é a sua.
5: Nós já tocou uma de Tunico e Tinoco mais cedo, e o Wesley já tinha pedido uma, o Wesley lá de São Luís do Norte já tinha pedido uma aqui também.
6: Com Tunico e Tinoco com também,
5: Tunico
6: né?
5: E Tinoco também. Tá bom, Brucutu, mas eu vou mandar outra pra você aí, tu viu?
6: Mandar outra pra você e amanhã nós tocamos a sua. Nós também quer escutar ela.
5: Eu vou pegar uma carona aqui, eu vou pegar uma carona com Wesley Alves e vou mandar a besta Ruana pra você, viu, Brucutu?
6: Ué.
5: A Cana Verde nós toca amanhã.
6: A Cana Verde amanhã nós toca ela, eu quero escutar também, eu canto ela também.
5: É isso aí. A Xalana nós tocou aqui pro Amaral, né, que tá ligadinho com nós. O Wesley ainda vai atender daqui um bocadinho. E o pessoal lá do Lago Serra da Mesa aí, do Pombal, do Priquito, do Piriquito.
6: Ah, Piriquito, né? Falou, foi Priquito.
5: O Adriano e sua família lá do Serra da Mesa. E também pro a Serra da Mesa e o Piriquito lá no Pombal. Bom dia pra vocês aí, viu? Ele tem que tomar cuidado com as palavras, Catimbal. Eita, tem danado. De quem mais tá falando com nós? Que mandaram um oi pra mim aqui.

0: tá escrito Jô, né? Mas eu não conheço. É uma senhora chamada. Aqui tá escrito só Jô. Bom dia,
1: pessoal. É Jô, né?
0: É, ela
1: a mandou, dona Jô.
0: Só mandou um oi aqui, eu respondi um oi também, ela viu e não falou mais nada.
1: Manda mais alguma coisa pra nós aqui, ó, pra saber
0: disso. Quem mais tá ligadinho com nós aqui? Deixa eu ver aqui. Ah, o Braz falou pra nós aqui, nas ruas do mundo, Trio Verdade.
1: O Trio Verdade.
0: Nós vamos dar uma campeada.
1: Nós vamos campear aqui e nós toca ela pra você aí, Braz.
0: Tem gente falando com a gente. Bom dia! Abençoado e na proteção de Deus.
1: Bom dia,
0: Ariane, bom dia pra você.
1: Acordou hoje, né? Cadê os meninos?
0: E ela tá falando aqui, ó, desejo um feliz aniversário para o meu noivo Júlio Máximo.
1: Olha aí,
0: Paracatu de Minas, na escuta.
1: Tem gente aniversariando, olha aí.
0: Tem gente aniversariando hoje. Olha aí. Parabéns ao Júlio Máximo, né? Tá sempre ligadinho lá com a gente. Tá ficando mais velho hoje, né?
1: Tá ficando mais velho, né? Ou mais novo, né?
0: Ele tá ficando mais velho. É um ano a menos na
1: vida. Um ano a menos. O povo fala, mais um ano de vida, mais nada, é menos um.
0: Ô, Júlio Máximo, que você tenha muitos anos de vida, muita saúde, muita paz, alegria, muito sucesso aí.
1: No
0: trabalho, na vida pessoal, na vida financeira. Que você seja muito feliz, sempre cheio de paz e amor nesse coraçãozão seu aí.
1: Um abraço aí, Júlio.
0: Tudo de bom pra você.
1: Depois nós faz o churrasco, né? Faz o churrasco, faz o churrasco, chama nós.
0: Vou fazer o churrasco, pra chamar com nós, vai.
1: Viu? Nós vai. Esse fim de semana eu tô disponível.
0: Pois é.
1: Quem for fazer aí, eu vou estar disponível esse fim de semana. Até agora eu não fui convidado pra nada ainda não.
0: Mas pra churrasco nós tá disponível 24 horas por dia, Gadimão.
1: Pode chamar qualquer dia, qualquer hora que nós vai.
0: Ô, Júlio Márcio, parabéns pra você, viu? Parabéns pra você, felicidades aí, muitos anos de vida, obrigado pela companhia, tá sempre acompanhando a programação da rádio aqui, tá bom? O Ariane, bom dia pra você, viu, fia? Bom dia, abençoado
1: bom
0: pra
1: dia,
0: você também.
1: Bom dia pra todo mundo aí.
0: Pros fia aí, pra todo mundo aí, tá bom? São 5h50, Gadimão, nós temos que tocar a moda
1: pra esse tocar povo. A moda aqui, daqui a pouco nós mandamos um alô pra mais gente aí, né?
0: Só que antes de tocar a moda, nós temos que ir ali, Gadimão.
1: Vai lá.
0: Aí. Eita! Gente, deixa eu falar pra vocês aqui um negócio muito sério, importante e rapidicíssimo aqui, viu?
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0: 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Ô, Dalmi, bom dia pra você. Dalmi deve estar na academia, você vai. Tá maiando uma beleza, viu? A mulher joga água fria nele, manda ele ir pra academia todo dia cedo. Dalmi, bom dia pra você,
1: bom
0: viu?
1: Bom dia.
0: Vamos lá, quem é que falou com nós aqui que pediu essa moda aqui, que é a besta Ruana? Foi o Wesley lá de... São Luís
1: do Norte. Norte, é o Wesley.
0: Wesley Alves, bom dia pra você,
1: Besta Ruana, né?
0: É, Besta Ruana. Já fez o cafezinho aí, Wesley? Tá chegando sua moda e eu vou pegar uma carona na garupa sua aí, nós vamos mandar ela também lá pro Brucutu.
1: Brucutu.
0: Brucutu, tá
1: ligado? Cadê o Gudulino? Gudulino acordou não, Gudulino? Já tirou o leite da mimosa, não,
0: Gudulino? Bom dia pra você. Hoje quem tirou o leite foi o Brucutu, ele falou.
1: É, os três primos que moram junto, né?
0: É primo.
1: O Gudulino é primo,
0: é. É, o Brucutu, o Gudulino e o Parreira, né? Isso é tudo parente.
1: Emparentado ali, misturado com o outro.
0: Isso é uma misturada danada ali naquela casa ali. Bom dia pra vocês. 5h53, vamos tocar a moda,
1: Gudulino? Vamos tocar a moda aí, né?
0: Vamos tocar a moda aqui, que é com Tunique Tinoco.
1: Besta Ruana, princesa é o nome da besta.
0: Já não é forte, viu? São 5h54.

0: bem, nós já estamos de volta aqui no nosso Morro da Porteira, são 5 horas e 58 minutos, 5h58, Tunique Tinoco, Besta Ruana.
1: Besta Ruana. Mas escutou aí, a Besta Ruana.
0: É, são 5 horas e 58 minutos.
1: 2 para 6.
0: Catimbalã, precisa mandar um alô pra esse povão tudo que tá escutando nós aí.
1: É, vamos ver mais quem mais tá escutando nós aí.
0: Aê, Catimbalã, olha só, interrompendo você aí, sem querer interromper, mas já interrompendo, tem um caboclo que hoje ele levantou cedo, pode escutar nós. Ah. Ele não levanta cedo nem na bala.
1: Nem não.
0: Mas hoje ele levantou mais cedo. Eu acho que a mulher dele deve ter expulsado ele da cama lá. Ô Solimar, bom dia pra você. Ele mandou um zap zap aqui no zap zap do Nando. Mandou agora cedo. Ele não costuma levantar cedo assim não, viu? Bom dia, meu amigo. Bom, tô ligado. Tá ligado. Ô
1: Solimar. Um abraço aí, Solimar.
0: Do lago. Ele mora ali no flat, ali na beira do lago.
1: Sei.
0: Ele
1: perto da praia ali, né?
0: Isso, é ele e a esposa dele, a dona Nadir. E ele tá ligadinho com nós lá. Ele falou, tô ligado. Ô, Solimar. É,
1: bom demais tá ligado com nós aí.
0: Nossa senhora, bom demais saber disso. Bom dia pra você, viu, meu jovem? Bom dia pra você, bom dia pra sua esposa aí, a dona Nadir. É, ele já tá respondendo aqui. Um abraço, meu amigo. Ele tá ligado mesmo, ele tá ouvindo nós lá. Solimar, vai mandar um modão bom pra você mais
1: uma. Agora nós toca aí
0: um pouquinho. É, pra você e a dona Nadir aí daqui um bocadinho. Viu, mãe? Obrigado aí por estar ligadinho com nós. Solimar é pedra 90. São 5h59, Catimbão.
1: 5h59, quase 6 horas já.
0: Você vai mandar alô pra quem aí, Catimbão?
1: Mandar um alô aí pro Amarildo lá da Rali. Ô, Amarildo, tá escutando nós aí? Um abraço pra você aí, viu? Amarildo. Raí também, lá de Goiânia. O Raí da dos Três de Goiás. Raí Salles e o Azulão. Um abraço pra você aí, tu. Pra você, Raí, pro Azulão, pra todo mundo que tá escutando nós aí. Pro irmão seu lá, o primo o Tião. Todo mundo tá escutando nós. Um abraço pra vocês tudo aí, viu? Lá de Goiânia. Tem mais aí que nós vamos mandar um abraço.
0: Gente falando comigo aqui, deixa eu ver.
1: Quem falou aí, vamos escutar aí.
0: É, tem o Paulo Roberto também que tá falando com nós. Paulo Roberto, já nós tá com a moda você. Ele tá pedindo aqui, ó, Desatino. É, modão esse, é modão bom, viu? Com o Ronaldo, viu? Daqui um bocadinho nós toca pra você, viu? Aguenta as pontas aí. Gente, nós vai dar uma faturada ali, mas é rapidinho.
1: Agora nós volta aqui.
0: É que nem o que, Catimbalã?
1: Sai daí não, corte de porco.
0: Segura.

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3: 6:03.
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6: Estamos aqui de volta. Falei que era rapidinho, ó. Foi rapidinho.
7: É igual coisa de porco.
6: De porco aí. Cadê o Josiano?
7: Pois é, Josiano.
6: Josiano,
7: bom dia, Brasil.
6: Bom dia. Lembro do coxo de porco, nós lembramos você.
7: Ele deve estar de folga, porque não está falando com nós aqui, deve estar de folga, né? É. Tem gente falando com nós aqui, Cativão.
6: Vamos ver quem é aí.
7: Manda um modal com Ronaldo Viola. É, rainha do meu destino.
6: É. Ronaldo Viola?
7: Quem falou com nós aqui foi o nosso amigo Paulo Roberto.
6: Paulo Roberto é da...
7: Paulo Roberto.
6: Da onde? Você? Paulo Roberto é da onde?
7: Uai, ele deve ser daqui de São Luís do Norte.
6: São Luís do Norte. Eu abraço aí o povo de São Luís do Norte.
7: Ele é de São Luís do Norte.
6: Tem muita gente de São Luís escutando nós lá, né?
7: Ele tinha trocado dois dias de prosa com nós antes aqui, rapaz, na conversa aqui que ficou pra trás aqui na quinta-feira. Era 5:34 na quinta-feira da semana passada, quando ele falou com nós.
6: Falou com nós aí.
7: São Luís do Norte. Bom dia pra você, meu jovem! Paulo Roberto, já não vai tocar moda com o Ronaldo Viola pra você, viu? Tem mais gente falando com nós aqui, Catimbau.
6: Quem é aí?
7: Tem mais, bom dia, estamos escutando, eu e minha tia Luzeni.
6: Ah, Geisiele. Não. Tia Luzeni.
7: Ela mesmo. É porque a vontade de escrevinhar aqui, ela escrevinhou errado.
6: É mãe, né?
7: Eu e minha mãe, tia Luzeni.
6: A tia?
7: Ela escrevinhou certo. O Nando Vieira que é sobrinho dela, né, tia? Então aqui, ó, tem mais bom dia. Estamos escutando eu e minha mãe, tia Luzeni. Ela é minha tia,
6: A tia do Nando Vieira.
7: Ô, tia Lu, beijo pra você, viu, minha filha?
6: Mas a Nadir também deve estar escutando nós lá.
7: A Nabirinha. Bom dia pra vocês. Estão aqui na Vila... Ali é Santana, né?
6: Vila União.
7: É,
6: perto do mercado ali do Marconi.
7: Bom dia pra vocês aí, viu, gente? Obrigado aí por estar ligadinho com nós aqui no nosso programa Morão da Porteira. São
6: Morão
7: 6 horas.
6: Morão da Porteira tá aqui no ar pra vocês.
7: São 6:06, Catimbau. 6:06,
6: né?
7: Deixa eu mandar mais um alô pro seu Valdivino que tá ligadinho com nós lá no Paraná.
6: Tá escutando nós agora lá, né?
7: Porque...
6: Divino. A cara fez os melados tudo aí, Divino. Só fazendo melado, né? Um abraço aí pra você aí, a minha, Onésio, cadê a turma sua toda aí? Todo mundo escutar nós.
7: Eles levantam é cedo lá, viu?
6: Eles levantam
7: 5:30, 4:30, 4 horas,
6: já tá tudo de pé lá. Né?
7: E o Rogênio tá querendo acertar mesmo o nome dos cantores, viu, Cativa?
6: Já falou outro aí?
7: Ah, e ele tá com vontade de ganhar esse rádio, viu?
6: Vai acertar, ainda tem amanhã, tem sexta ainda, né? Eu sorteio vai ser lá pra 6:30.
7: Ele tá falando aqui que é Mauro e Mauricinho. Ivani.
6: Vou dar mais uma dica daqui a pouco, amanhã eu dou mais, viu?
7: Eu quero que
6: muita gente acerta aí.
7: É. O Catimbau já deu uma dica falando que os cantores
6: É de Goiás.
7: É uma dica preciosa aí pra você aí, né? E nós vamos botar mais um pedacinho da moda aqui pra você não ficar aí perdido, né? É. Você que tá chegando agora.
6: E é os cantores, né?
7: É, nós estamos fazendo aqui um sorteio pra vocês que tá escutando nós aí. Quem souber o nome dos cantores que cantam essa moda que nós vamos botar aqui pra você agora, pode ganhar um rádio na sexta-feira, um raitão, viu, gente?
6: Pra escutar nós.
7: Escuta aí.

0: É isso aí.
1: Vamos ver se vocês vão dar conta de desenhar quem é, é, viu?
0: Vai achando aí, vai caçando aí que acha.
1: É, se você souber quem
0: eu vou dar mais uma diquinha hoje, amanhã ou do outro.
1: É, tá vindo dica aí, presta atenção.
0: Pra acertar mais gente, viu?
1: Se você souber.
0: Ela foi gravada nos anos 70, essa música aí,
1: viu? Outra dica, viu, gente? Já deu duas diconas boas pra vocês.
0: É de Goiás, é de Goiás.
1: É de Goiás e a moda foi gravada nos anos 70. Se você souber quem canta ela aí, você manda pra nós aqui no WhatsApp da rádio, que é 62-3357-1549. E aí, na sexta-feira, por volta de 6:30 da manhã,
0: você pode ganhar um radinho aí pra você escutar nós.
1: Olha aí. Nós vamos fazer um sorteio. Aí as pessoas que acertaram o nome dos cantores, nós vamos fazer um pacotão aqui e vai sortear uma pessoa para ganhar o raido. Se por acaso tiver só uma pessoa que acertou o nome dos cantores, é só essa pessoa que vai levar um raidão, né?
0: Já teve só um que acertou até agora, né?
1: É, até agora só teve um acertador. Só
0: o Amaral.
1: Teve uma pessoa, o Amaral, ele falou certinho o nome dos cantores, viu, gente? O Amaral tá ligadinho nós lá também.
0: Então, o Amaral tá lá ligado com nós.
1: Por enquanto,
0: tá fez o café, Amaral?
1: Por enquanto, o raido é dele, né?
0: Mais tarde eu vou ir.
1: Mandar um outro alôzão aqui, o catimbau, pro Leonor, o Francisco, a Leomar e a Leoneide. Ligadinho com nós aqui ali perto da Escola Agrícola.
0: Um abraço aí pra vocês aí, tudo, né?
1: E daqui
0: o Raimundo já mandou mais um aqui, agora ainda te atende aí, Raimundo, segura aí.
1: E daqui a pouquinho eu tô por aí, viu, o Leonor? É Leonor, deixa eu pegar de novo aqui, porque a cabeça
0: tem tudo uma... Léo lá, Léo, né?
1: Tudo com L, né?
0: É uma família lá, né?
1: É o Leonor Francisco. Alô, Leonor, eu sei, a família toda, bom dia pra vocês. Daqui a pouquinho, Nando Vieira tá chegando por aí, viu? Pode aguardar que já nós estamos por aí, tá bom?
0: Vai fazendo café aí.
1: Vai fazendo um café aí, fazendo um pãozinho de queijo, que daqui a pouco nós encosta aí, viu? Aê, tem mais um acertador aqui.
0: Tem gente acertando aí.
1: Eita, eu vou até conferir aqui se é isso mesmo. É isso mesmo. O Braz lá de Votuporanga.
0: Olha aí, acertou. O Braz. Eu sabia que a gente vai acertando. Ei, Braz, você vai vir aqui lá de Votuporanga buscar o rádio, hein?
1: Como é que você vai fazer pra você? Se você ganhar, você tem que vir cá buscar, viu?
0: Dá um jeito aí, nós dá um jeito.
1: E ele acertou, ele falou certinho o nome dos cantores, né? Tá certinho?
0: Tá certinho.
1: Você já tá na lista, viu, Braz?
0: Eu vou dar logo aqui pra mim não bagunçar.
1: Boa sorte pra você aí, viu, companheiro? Quem mais nós tem que mandar uma alôzinha aqui, Catimbão?
0: Vamos ver aí, o Raimundo já mandou outro aqui. Eu vou ver agorinha aqui, Raimundo. Agorinha nós te atende aí, viu?
1: Você que vai mandando mensagem aí pra gente, que tem muita gente que tem o nosso número pessoal, o nosso número particular, né? E aí, às vezes, não tem o da rádio lá, não sarvou ainda, fica mandando pra nós aqui, não tem problema. Pode mandar.
0: Pode mandar no meu, no Nando ali, que nós vai. Aqui nós transfere pra ali e já escuta aí.
1: Não tem
0: aí,
1: esse negócio, não. Você pode ficar à vontade. O importante é vocês participar com nós. E aí tem hora que às vezes nós demora um pouquinho, porque aqui é um bocado de coisinha
0: que muita coisa fazendo, que vai fazendo aqui, um fica. Aí tem a filinha, né? E nós vamos seguindo a fila. Mas só não quer fila pra morrer, mas o resto.
1: Mas eu quero desde que eu seja o último da fila,
0: não
1: tem problema.
0: Não, mas eu não quero ser nem o último, não. Quero ficar aí, ó. Pode. Quem quiser ir na frente, pode ir.
1: Aí, ó, o Catimbau, o Amaral já tá ali, Catimbau. Tá aí o café, Catimbau. Tá.
0: Opa, o café, rapaz, tava por em cima do balcão lá, o cafezinho.
1: Tá fervendo ali o café dele. Wesley Alves também, manda pra nós aqui um retrato dele aqui.
0: O retrato tá pronto, Catimbau. Tá pronto, pode beber aí, pode beber.
1: Só que do lado da garrafa de café dele tem ali dois vidros de pimenta. Não funciona,
0: ixi, mano.
1: Tá paia, né?
0: Pimenta só no frango.
1: Não é? São 6 horas e 1, nós temos que tocar a moda. Vamos tocar a moda aqui. Quem pediu essa moda nossa aqui foi o nosso amigo Reginaldo, né? Foi o Reginaldo que pediu essa moda aqui, nós vamos tocar pra você. Ele tá oferecendo pro pai dele, o senhor Pedro. 6:11, tá chegando André Andrade com a moda boa demais pra nós escutar aqui, ó.
0: Como é que é o nome?
1: Cabelinho.
0: 6:12.
1: Agora
0: nós te atende aí, Raimundo.
1: Segura.

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1: É aí que nós já tá de volta.
2: Rabotão, tamo aqui de novo, de novo.
1: Essa moda eu não tinha ouvido ela ainda, não.
2: Eu tinha escutado delas com uma vez só, né?
1: E ela é bonita, André Andrade,
2: cabelinho. André Andrade, bichinho canta bom.
1: André Andrade é os cantores.
2: É os passarinhos do sertão.
1: São 5:16, 5:16. Ô Catimbão, nós vamos tocar mais um modão agora pra nós não atrasar os pedidos aqui.
2: Vamos tocar aí.
1: E daqui a pouquinho nós volta pra nós faturar.
2: Não ganha um dinheirinho, que senão eu não compro café, né?
1: Se nós não comprar o café, eu falo assim, café, o estambo chega a estar ruendo. São 6:16 agora.
2: Tá com
1: o
2: estambo ruendo.
1: Mandaram mais um, mandaram um áudio pra nós aqui.
2: Escuta aí, vamos ver quem que é aí.
3: Eu sei quem é esse cantor aí, viu, Catimbau? É os filhos de Goiás. É. Descobri agora que você falou aí, Goiás, eu falei, ah, sei quem é. É os filhos de Goiás, só não sei o nome da música, mas é os filhos de Goiás. Acertei, essa aí eu acertei, viu? Essa
2: tem, foi isso. Tem certeza que acertou, mas não acertou, não. É de Goiás, mas não é os filhos de Goiás. Tá perto, né? É de Goiás, né?
1: É de Goiás.
2: Aí, hora você acerta. Vai mexendo de novo aí, você acerta. Eu vou dar mais dicas mais tarde, amanhã, até uma. Tem que acertar mais gente.
1: Mais gente tem que
2: acertar. Até agora aí. Só tem dois.
1: É. 62-3357-1549, 62-3357-1549 é o WhatsApp.
2: É o nosso WhatsApp aqui, ó. Arruma aí e manda o WhatsApp pra nós aqui.
1: Eu quero saber quem canta essa moda aqui, gente.

0: nós já tá dando dica demais, já chega.
1: Não, mas vai mais, daqui a pouco nós dá mais dica aí.
0: Daqui a pouco tem mais dica pra vocês. Se você souber, manda pra nós aqui no 62-3357-1549 e aí você vai concorrer um raidão na sexta-feira no programa Mourão da Porteira. Ô Catimbau, 6h17.
1: 6h17. Vamos tocar a moda aí.
0: Zé do Rancho e Zé do Pim, quem me deu essa moda?
1: Ih, esqueci,
0: não, não é possível. Esqueci, você acabou de escutar o áudio dele aqui agora, Catimbau?
1: Vamos ver de novo
0: você
1: aí.
0: Você acabou de escutar
1: o áudio. Vamos escutar dele. De novo.
2: Eu sei.
1: Raimundo? Aham, o Raimundo pediu o Zé do Rancho, Zé do Pim. Aí, Raimundo, escuta aí.
0: Tá chegando no Brasil.
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0: Como é que é o nome da moda, Catimbau?
1: Devolva a passagem, né?
0: 6h18.

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10: 6:24.
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13: Já tá saindo.
10: São 6:25.
13: 6:25, 35 para 7.
10: É, falta 5 segundos para 6:25, sabe?
13: Viu, então falta um tiquinho ainda. É,
10: mas já deu, 6:25 agora.
13: Opa, nós tem gente visitando nós aqui.
10: Nós tá recebendo uma visita ilustre.
13: Visita ilustre aqui, ó.
10: Aqui nos estúdios da Nova Era FM. Pra você que tá acompanhando a programação da rádio aí pela internet, você consegue ver.
13: Consegue vê-lo ali, ó. Camisa verde aí, ó.
10: Aqui, viu?
13: É, meu mano velho aqui, veio cá visitar nós.
10: Seu Sebastião Barbosa.
13: É o Tião, então o Fim, né?
10: Hoje ele tá aqui visitando nós, também mora aqui no.
13: Manda um alôzinho aí, Fim, pro povo aí. Pode falar aí.
10: Aqui nem desse negócio.
13: Chega mais perto aqui.
14: Bom dia!
10: Ah,
14: primeira vez que eu venho aqui na rádio, é uma satisfação e uma honra para falar com todo mundo aí que tá me ouvindo. Que Deus te dê um bom dia, um bom trabalho para todo mundo e felicidade.
13: Falou, é o Marcão. É o seu Tião,
10: Viu, gente? A gente fica muito alegre com as visitas dessas, viu, Ti?
13: Alegre. Quem quiser ver nós, pode vir cá, viu? Só tem gente bonita aqui.
10: Só tem gente bonita.
13: É igual o Gudulino.
10: Os feios não passam na escada.
13: É igual o Gudulino. O Gudulino diz que ele é bonito demais, igual o ator de novela da Globo.
10: Nossa senhora. Mandaram um áudio aqui, mano. Deixa eu ver esse áudio aqui.
13: Vamos escutar.
15: Quem canta essa música é Vieira e Vieirinha.
10: Oh, vontade que você tá de acertar aí,
13: velho. Vai, vai falando mais aí, Cleo. Tu não é ainda não.
10: Boa sorte pra você.
13: Eu vou dar mais uma dica aí, gente. Ó.
10: Boa sorte pra você.
13: Não,
10: viu,
13: não é só dois que cantam. Que, né, dois cantam, mas são três, tá?
10: Aí, ó.
13: É um na sanfona e mais dois. É um trio. É um trio. E é daqui de Goiás.
10: É, o Ebert ali do setor oeste também falou aqui, Gatinho.
13: Falou.
10: Não tenho certeza, mas acho que é os Canoeiros de Goiás. O que você acha, Gatinho?
13: Não, também não. Também não. É de Goiás e é trio, é três. São três, né? É três.
10: Olha aí. Gente, é só é
13: dois canta e um toca sanfone e dois no violão lá.
10: Tá chegando cada dica que você ainda não tá dando conta de acertar.
13: É, eu tô mandando mais dicas porque nós queremos mais gente.
10: Olha aí.
13: Não tem gente dormindo ainda?
10: Vocês fiquem espertos, fiquem espertos. Alô, Robson Martins, bom dia pra você. O Robson Martins tá ali no Vale do Sol.
13: Vale do Sol, né?
10: E ele tem a irmã dele que é lá no Zóio d'Água.
13: Lá no Zóio d'Água, lá no Zóio d'Água. Minha mãe morou lá muitos anos.
10: Ei, o pessoal do Zóio d'Água,
13: um abraço pra todo mundo aí.
10: Bom dia pra vocês, obrigado pela companhia. O Robson também, toda a sua família ligadinho com a gente ali no Vale do Sol. O Robson também é um dos alunos meus.
13: É, né? Você também ensina ele, né?
10: Ensina ele também. Bom dia pra vocês, viu, gente? Obrigado pela companhia. Quem pediu moda pra nós aqui, ô Catimbau?
13: Quem foi aí, vamos lembrar.
10: Deixa eu ver aqui quem foi que pediu moda
13: pra nós. Eu já esqueci. É muita gente.
10: Trem demais aqui.
13: Se não escrevinhar aqui, nós não sabemos, não.
10: E aí, vamos lá, quem é que pediu? Tá cheio aqui o rapaz.
13: É.
10: O pior é que eu não... Ele é lá de São Luís do Norte.
13: São Luís do Norte é... Como é que é?
10: Paulo Roberto.
13: Paulo Roberto, São Luís do Norte.
10: E o povão de São Luís
13: aí, tá tudo
10: ligado com nós, né? Ô, seu Sebastião, deixa eu perguntar um negócio pro senhor. O senhor conhece ali, o senhor chegou a conhecer ali o ali perto de Campinas, ali em Campina Velha? Conheceu?
13: Campina Velha, ó, Cleio, tem mais um que conhece aí, viu?
10: O
13: povo que morava aí.
10: Mais um que também conhece aí.
13: Conhece aí, viu? Aí no Campina Velha, aí no grupão antigo. Tá falando aqui, ó, o povo tudo dos macarrão. Eu não podia ter falado macarrão, não, meu. Aquele dia eu não quis falar, né? É que eles não... O povo dos macarrão, você conheceu aí, Cleuto? O povo dos macarrão, ainda tem alguns por aí ainda.
10: Ô Cleuto, eu falo pra você.
13: Morreu tudo já, né?
10: Esse caboclo aqui, eu não tenho um caboclo no Brasil, no mundo, com a memória boa que nem a dele. Eu não chego nem perto.
13: E ele é novinho assim, ele é quase da idade. Você é mais velho que o Gudulino, mais ou menos.
10: Mais ou menos a idade do Gudulino. Ele é pouco mais, pouquinha coisa mais novo que nós.
13: Que é bonito, viu? Igual o Gudulino também.
10: São 6h29, vamos tocar uma moda aqui, depois
13: vamos tocar, vamos
10: mais,
13: tocar,
10: que tem mais gente mandando mensagem. E o nosso programa tá quase chegando no final. Já são 6h39. Quem pediu a moda pra nós aqui, o Catimbau?
13: Foi quem aí?
10: Rainha do Meu Destino foi o nosso amigo. Cadê o homem aqui,
13: rapaz? Cadê o homem? Ele já sabe quem é lá. Vamos tocar a música aí.
10: A Rainha do Meu Destino tá ligando pra você, lá de São Luís do Norte. Essa moda é boa, viu? Ronaldo Viola.
13: Ronaldo Viola.
10: João Carvalho. 6h29.

0: Bandeira.
1: Olha aí que nós já tá de volta,
2: estamos aqui de volta, nós já voltou.
1: São 6h32 agora, 6h32. Daqui a pouquinho nós vai tocar os áudios do povão aqui.
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1: 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Alô, Dalmi, bom dia pra você.
2: Abraço, ei, Dalmi, um abraço.
1: Tem que mandar
2: um. Tem mais também. 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
1: É isso aí, são 6h35, quase 6h36 agora. 6h36,
2: 24 para 7.
1: E tem promoção aqui na Nova Era FM, viu, gente? Até sexta-feira. Você tem até sexta-feira, mais ou menos 6 horas da manhã, por aí assim. É. Uma hora de você mandar para nós aí.
2: Até um minuto antes do sorteio ainda vale ainda, viu?
1: Eu quero saber quem é que canta essa moda aqui, gente.
2: Fala para nós aí.

0: Vai. Já tá bom demais.
1: Tá bom. é de Goiás. É de Goiás.
0: É três.
1: Cantos. É três e aqui de Goiás.
0: Olha aí.
1: É uma e ela foi, dois cantos, foi gravada nos anos 70.
0: Nos anos 70. O senhor Sebastião daqui ia dizendo que sabe quem canta, né? Ele já falou pra nós.
1: Ele já
0: e nós não mostrou pra ele não, viu, não, gente? Não, ele escutou a moda aqui, e ele acertou
1: já
0: de acertou,
1: o nome dele já tá aqui, ó.
0: Vem mais gente falando com nós aqui. Alô, bom dia.
2: Bom dia. Mando Vieira, bom dia, Catimbau.
1: Bom dia.
2: Sebastião, filho. E pra todos os ouvintes do Morada na Porteira, essa música aí que ele canta, hein? Essa música da promoção, eu acho que é os Filhos da Fronteira, né? Que é o trio. Filhos da Fronteira com Zé Bento, Zé Canela e Zé Silvério. Bom dia a todos.
0: Bom dia pra você também.
1: Bom dia, mas não é ainda não, viu? Não é esse ainda não, mas tá perto. Zé Bento, Zé Silvério e Zé Canela. É os Filhos da Fronteira e do Campinote, mas não é esses aí não, é outro.
0: Você quase acertou.
1: Quase acertou,
0: viu?
1: Mas agorinha você acerta. Ele até hoje, amanhã passa, e depois.
0: Não passou longe, não, quer dizer, de Goiás também?
1: É de Goiás também. E o Fininho tá aqui, viu?
0: Ele já acertou aqui, viu, gente? Vamos lá.
1: Gente, quem que foi esse aí que mandou aí?
3: Bom dia.
0: Quem mandou antes pra nós foi o Gilberto.
1: Gilberto.
0: Gilberto.
3: A todos aí.
0: Bom dia, mano.
3: Bom dia, Sebastião. Ô, tchau.
1: Olha o Bilu mandando pro Bartão.
3: Catibau, manda um abraço aí pro Longuinha.
1: Longuinha, agora nós manda.
3: Aqui de Uruaçu, aqui, o mestre obra agora.
1: Olha aí, ó.
3: Você ensinou aí a trabalhar aí, pedreiro, agora, ó.
1: Não, foi ele que me ensinou, moço.
3: Mestre obra. Um abraço aí pra todos aí, o neguinho do boteco ali, essa região toda aí.
1: Um abraço.
0: Valeu, garoto. Bom dia pra você aí.
1: Alô, bom dia. É o Bilu. Divino,
0: conhecido como Bilu.
1: Um abraço aí.
0: Bom dia pra você também, viu, seu tio?
1: Neguinho do bar aí, um abraço, Longuinha. Todo mundo aí, o Nelson, irmão do Longuinha. Todo mundo aí, que é conhecido nosso aí, um abraço aí pra todo mundo aí, viu?
0: E o Braz tá aqui perguntando, nós já campeou a música dele com o trio Coração de Goiás. Nós estamos na moda dele aqui, né? Não. Nós estamos campeando ela aqui, viu?
1: Estamos campeando aqui, agora nós acho. Como é que é o que pediu quem?
0: O nome da moda é Nas Ruas do Mundo.
1: Nas Ruas do Mundo, como é que é o nome deles aí, dos cantores?
0: Na Rua do Mundo, Trio Verdade.
1: Trio Verdade.
0: Muito bem, daqui a pouco nós vamos campear ela aqui, daqui a pouco nós toca pra você, viu?
1: Eu já achei ela aqui, mas.
0: Você já achou? É porque é trem demais aqui, às vezes nós se perde um bocadinho. Vamos tocar a moda rapidinho, porque nós já estamos atrasados aqui. São 6h39 e o solo já vem ali atrás da
1: cara. Já tá aquilado ali na
0: rua. O solo já vem clareando aí. Nós vamos tocar mais uma moda pra vocês agora. O Doutor e o Caipira com Goiânia e Paranaense.
1: O Doutor e o Caipira.
0: 6h39.
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5: 6:45.
6: Mourão da Porteira.
7: Mourão da Porteira. Tá de volta aqui. Sai curtinho, igual coisa de público, né? Rapidinho nós volta.
8: Eita, 6:40, tá chegando quase.
7: Tá chegando quase na hora de nós ir embora já, menino. O tempo passa rápido,
8: Gente, mais um tiquinho pra vocês aqui. Vocês ficarem na memória caçando o nome de quem canta a música.
7: Caça o nome aí e manda pra nós aqui, ó.
8: Vou botar pra
7: vocês. Ei, Brucutu, nós vamos te atender agora, segura aí.
9: Uma festa de junho.
8: Presta atenção aí.
9: No interior. Aí eu vi uma menina, uma
8: encantadora. Aô, trem, já chega. É pra você adivinhar quem canta, viu, gente? Se você souber, manda pra nós no WhatsApp da rádio, 62-3357-1549, tá bom? E aí...
7: WhatsApp nosso aí.
8: Na sexta-feira nós vamos sortear um raidão pra você aí, viu?
7: Pra você escutar nós aí. Vai ser programado só Nova Era nele.
8: Ô, Catimbau, mandaram pra nós aqui o Ribeiro Adriano.
7: Ribeiro Adriano.
8: Bom dia! Tá falando aqui, toca, manda um alô pra nós aqui no Lago Serra da Mesa.
7: Lago Serra da Mesa.
8: Aí agora há pouco ele mandou de novo lá no Periquito, lá no Pombal. E o Periquito lá no Pombal.
7: Periquito lá no Pombal.
8: Periquito,
7: né?
8: Deve ser apelido de alguém.
7: Apelido. Né? Acho que esse periquito deve ser um que eu conheço.
8: Ele pediu uma moda aqui. Toca uma moda Pássaros no Ninho, Pássaros sem Ninho com
7: Pássaros
8: André Andrade.
7: Sem ninho, André
8: e ele
7: está
8: oferecendo para Helenita, a Gesualda, Lindomar, Leandra e Martinho. Mandando um abraço para todos vocês aí, viu?
7: Esse periquito aí é um pedreiro que assenta cerâmica, se for, dá um sinal para mim aí para me saber que é ele, que é conhecido meu.
8: Pois é, aqui é o que nós
7: é um periquito, aí pro lago, pra ele, mas tem negócio pra beira do lago ali mesmo, aí, é o periquito. Se for você, periquito, manda um sinal para nós aqui.
8: São 6:47, Catimbau.
7: Esse aí nós vamos atender só amanhã ou dá para hoje ainda?
8: Nós vamos dar uma olhada aqui.
7: Não conseguir o pássaro sem ninho hoje, nós toca amanhã, você fica escutando nós amanhã.
8: O trem já tá quase
7: na hora aqui, quase nós não hora. Pode passar do horário não.
8: Você tava procurando o companheiro aqui e ele chegou, ele mandou um áudio pra você aqui, Catimbau.
10: Ô Dani, você tá bom, fez?
7: Aí o Gudulino.
10: Aí, tá bom, graças a Deus. Quem? Eu, velho Gudulino, velho mais bonito do Brasil. A pele tá parecendo pele de ator da novela da Globo. Tô com o rádio ligado aqui, ó. Tô ouvindo as modas boas.
8: Tá bom.
10: Eu já dei o trato das galinhas, dei o trato dos porcos, tô terminando de tirar o leite da mimosa. Aliás, já terminei, né? Agora eu vou beber um litro de leite, porque agora eu degustei a metade de um queijo, uma rapadura, pro velho ficar fortão, pro velho ficar assim, guerreirão, né?
7: Ei, Gudulino, vai morrer, Gudulino.
8: Ei, Gudulino, velho, você toma cuidado que esses comerciam aí não, viu?
7: Quer ficar forte demais, uma hora cai,
8: né? E você vai devagar com esses comerciam.
7: Vai devagar, moço. E fora o prato de rabada e de bocotó, aqueles que já comeu de noite.
8: E ele come é cedo. O homem é bem tapaiado do juízo. O
7: bicho é forte, menino. E ele não é tão feio assim também, não. Ele até bonito, né? O Gudulino. Até dá pra encarar, né?
8: Gente, são 7h48, 6h48. Vamos mandar um abração especial aqui para os nossos colaboradores, né? Os nossos associados aí.
7: Associados,
8: o pessoal lá da Dois Irmãos Material de Construção, é o Jandeir.

0: Milton, o Ender, o Luiz, lá da, também da Agropecuária Mangueiras, o Sérgio, toda
1: a equipe dele lá, né?
0: E também o pessoal ali da Centrocar,
1: da Centrocar. Estragou o carro, corre lá.
0: É, né? Só levar lá que exagerei você, viu?
1: Se não tiver estragado, vai lá também pra ver o que que tá.
0: Tem que fazer as manutenções preventivas, né? Não só a corretiva.
1: Vai lá e faz um check-up lá, uma revisão lá que...
0: É. O pessoal ali
1: não
0: da
1: deixa
0: região...
1: quebrar, não. Se quebrar, fica mais caro.
0: Fica mais caro. É. O pessoal ali da região da Escola Agrícola ali, bom dia pra vocês. Aguenta as pontas aí, já Nando Vieira tá chegando por aí, viu?
1: Diz que o pão de queijo lá já tá pronto, viu?
0: Daqui um bocadinho nós chega aí, viu, gente? São 6h49, quase 6h50. O nosso programa já chegou no final.
1: É, dá pra tocar mais um ainda, né?
0: Tá, nós vamos tocar agora a Cana Verde, que quem pediu pra nós a Cana Verde aqui foi o Brucutu. O
1: Brucutu.
0: Né? E depois nós vai tocar a moda que o Ribeiro Adriano pediu pra nós aqui. E nós vamos tocar pra ele Pássaro Sem Ninho.
1: Pássaro Sem Ninho. Vai ficar um engatilhado, engateado na
0: engatinhada aqui, é do Braz. Ô, Braz, eu não vou conseguir atender o senhor hoje, não. Porque essa
1: amanhã nós toca.
0: Nós campeou ela aqui, mas eu tenho que dar uma laçada nela, que ela tá muito...
1: já achou ela aqui, mas não conseguiu laçar ainda, não.
0: Ela tá muito raivosa. Aí amanhã eu vou tocar ela pra você.
1: Ela deu um coice aqui, rapaz, escapou, mas amanhã nós toca ela.
0: Amanhã eu vou tocar pra você, viu, Braz? Pode ficar tranquilo. Hoje eu não dei como de atender o
1: senhor. Vamos deixar ela amarrada pra não soltar. E amanhã nós toca.
0: É, nós já vamos deixar no cercadinho aqui pra amanhã não escapar, viu?
1: Amarrada de laço, pé e mão aqui pra não soltar.
0: Exatamente. Gente, vocês que participou com nós do nosso programa, bom dia pra vocês, muito obrigado pela participação. Amanhã nós tá de volta. Amanhã que hora que
1: tá de volta? 5 horas, 5, né?
0: Amanhã 5 horas nós já tá aqui abrindo o programa
1: Morando. 5 horas da manhã.
0: E se você tiver aí tomando um cafezinho aí cedinho, passa aqui na rádio, dá um café
1: pra nós aqui, também. Passa aqui pra conhecer nós, né? Conhecer vocês aí que não...
0: E traz um café com pão de queijo.
1: Pode trazer, não tem problema não, nós não achamos ruim. Não.
0: São 6h51, nós estamos indo embora, viu? Obrigado a vocês aí que fez companhia pra nós nessa manhã de quarta-feira. Amanhã é quinta-feira, 5 horas da manhã, nós estamos de volta
1: aqui. Volta aqui, obrigado por todo mundo aí, obrigado pro Fim que veio cá visitar nós, né?
0: Agradecendo aí a presença do senhor Sebastião, né? O Fim, popular Fim. Ele veio cá visitar nós aqui. Ele já tinha prometido essa visita.
1: Nadir tá escutando nós lá também. Um abraço aí, Nadir. Ela mandou aqui agora, Nadirinha lá.
0: Até esquecer de mandar alô pra mais alguém, Catimbão.
1: Amanhã nós continuamos, né? Porque senão não toca as músicas. Amanhã nós continuar aí amanhã.
0: Nós vamos deixar pra você Tunique Tinoco aqui, tocando, né? Tunique Tinoco, Cana Verde e depois Pássaro Sem Ninho, tá bom? E nós vamos embora, tá chegando a Lene Rodrigues com um bom dia, alegria pra você, das 7.
1: Fica ligado aí, não sai não.
0: Até às 11. Gente, nós vamos embora, um beijo no coração de vocês e até amanhã.
1: Até amanhã, se Deus quiser, um abraço.

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0: dia de volta aqui no estúdio da Nova Era. Um ótimo dia pra você. Que coisa boa ter você aqui, sua companhia.
1: Hoje tem café? Tem.
0: Ai, ai, tem café, né? Vou falar de promoções aqui rapidinho. Já vou atender os ouvintes, meus amigos ouvintes que já estão por aqui. 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Daqui a pouco tem astral pra você que gosta de ficar por dentro. Que o sino, né? Que sino dizem do dia a dia. Daqui a pouco tem astral pra você que sempre espera aí, aguarda ansioso. Chega o astral pra você. Deixa eu ver que tá por aqui. Já tem gente que ficou cedinho aqui, viu? A Sara por aqui. Caramelha, bom dia pra você.
2: Bom dia, Lê.
0: Bom dia.
2: Hoje acordei bem cedinho.
0: É, tô vendo.
2: Um friozinho aqui, tomar aqui pra gente. E pra começar bem o dia, tô quebrando Paulo Fernandes.
0: Bom demais.
2: Tocando em frente.
0: E, ô Sara, essa foto tá linda aqui, viu? Deu água na boca. Ela tá preparando ainda o pão de queijo. Acordou bem cedinho. Muito obrigada pela sintonia, minha linda. Feliz quarta-feira pra você e pra sua família. Vamos que vamos, energia positiva por aqui. Deixa eu ver quem tá por aqui. Bom dia, é a Glécia de Campos Verdes. Eu gostaria de ouvir a música de Henrique Juliano, Minha Última Cidade. Ofereço para minha irmã Valéria Clésia, minha mãe Divina, minha tia Neuza e meu cunhado Van. Um abraço para vocês, tá? A Valéria, a Clésia, a mãe dela Divina, a Neuza e o cunhado Van. Bom dia para você, viu, Glécia? Ótima quarta-feira. Feliz quarta-feira com muita paz, saúde, amor, alegria. E claro, todas as bênçãos de Deus sobre a sua vida, a vida da sua família. 7:23, vamos dar sequência à nossa programação. Paulo Fernandes tocando em frente com a participação de Leonardo. Henrique Juliano, Última Saudade, um ótimo dia pra você.

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0: Oi, de volta por aqui com seu bom de alegria, como música boa e muita alegria por aqui. Um ótimo dia pra você. O Nova Era FM é bom demais, né?
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0: Melhor com a sua companhia por aqui. Um ótimo dia pra você, ó. 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

0: 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Eita, já tem muita gente por aqui, viu? Deixa eu ver quem tá por aqui. Bom dia!
1: Oh, bom dia!
0: Bom
1: aqui
0: dia.
1: É o Jô do Recanto da Natureza.
0: Eita, que legal,
1: Natureza.
0: Hein?
1: Manda um alusão pra nós aí. Eu peço para o Djalma, para o Lúcio, para o Jane e para todos os ouvintes da rádio. Coloco, fala um alusão aí. Ofereço também para a Maria.
0: Certo.
1: Para a Valdeli, para a Júlia, para a Valdeni, para a Valdeli, para a Maria, para a Júlia e para todos. Coloca um musgão aí, muito apaixonado. Coloca a carta fechada pra nós aí. Tchau, obrigado!
0: Ejo, bom dia pra você, tudo bem? No Recanto da Natureza, hein? Que nome lindo, que coisa legal. A questão é eu lembrar os nomes de todo mundo, tá? Mas, gente, um alôzão pra essa galera aí que a Jo falou o nome, tá? Não dá pra lembrar de todo mundo assim, mas um alôzão pra vocês, um ótimo dia, feliz quarta-feira. Que Deus venha abençoar essa manhã de quarta-feira, trazendo muita paz, alegria, amor, conquistas, enfim, saúde, tudo. Tudo de bom, tá? Deus possa abençoar cada um. Jô, muito obrigada, tá? Muito obrigada pela companhia. Ai, ai. O Lázaro também tá por aqui. Lázaro, bom dia pra você.
2: Oi, bom dia, né?
0: Bom dia.
2: Beleza. Aqui é Lázaro de Jesus. Reunião.
0: Que legal, hein?
2: Aqui. Tem Mato Grosso aqui, hein, minha linda?
0: Tem.
2: Pra nós.
0: Tem Mato Grosso Matias. Obrigada pra você, Lázaro, lá da Vila União. Ótima quarta-feira. Eita, que hoje vocês madrugou, hein? Wesley tá por aqui. Bom dia, manda um alô pro meu cunhado Matheus. Ô, Matheus, um alôzão pra você, viu? Feliz quarta-feira, ótimo dia. Wesley, obrigada pela sintonia. Vocês madrugaram hoje. José Lourenço, bom dia pra você, José Lourenço. Sumido, hein? Ótima quarta-feira. Que bom ter você aqui de volta, tá? Desejo um ótimo dia pra você. Gente, estamos chegando já no meio, já estamos no meio da semana, tá? Já tá acabando, hoje é quarta-feira, amanhã é quinta e pronto. Chega sexta-feira, o final de semana esperado de todo mundo. O Jonatas tá por aqui, bom dia.
3: Especial pra você.
4: Bom dia, bom dia.
0: Bom dia.
4: Manda um alô pra nós aqui na Pedreira Bela Vista. Pra todos os motoristas aqui, vamos que vamos.
0: Bom dia pra vocês aí do Pedreira Bela Vista, um ótimo dia, ótima quarta-feira, feliz dia pra todos vocês. É, gente, coisa boa, Jonathan Rangel, né? Nome de artista. Bom dia pra vocês, tá? O Gilberto tá por aqui. Gilberto, bom dia pra você, pra toda a sua família, ele manda um alô pra Fernanda, sua esposa. Fernanda, minha linda, ótima quarta-feira pra você, tá? Desejo tudo de bom pra você e toda a sua família. E vamos dar sequência à nossa programação. A Ana Ju tá por aqui, chegou bem cedinho, né, Ana Ju? Lê, bom dia pra você, feliz quarta-feira. Toca Zeneto e Cristiano, cadeira cativa. Pra curtir por aqui, a Ana Ju chegou, era 7:01. Eita!

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3: 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Oi! Tô de volta com o seu Bom Dia Alegria, com muito mais música e muita alegria. Feliz quarta-feira!
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3: Bom dia, bom dia, bom dia! Bom dia pra você que está chegando agora. Esse é o seu Bom Dia Alegria, com muita música boa e muita alegria nessa manhã de quarta-feira. Ó, sacode a sua xícara de café e mande a tristeza embora, tá? E vamos que vamos, nessa manhã linda, maravilhosa, o sol tá estralando lá fora, o sol tá brilhando e você aí do outro lado também brilhando mais ainda. E por aqui continua a nossa programação maravilhosa, com a sua companhia ainda se torna ainda mais gostosa aqui na sua Rádio Nova FM, de 8 horas. O cérebro começa a funcionar melhor, né? 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Ai, ai, vamos ver quem tá por aqui participando com a gente. Reni, bom dia pra você, Reni, feliz quarta-feira, meu amigo.
5: Olá, bom dia.
3: Bom dia, tudo bem? Bom demais.
5: Eu gostaria de ouvir a música Teodoro Sampaio, Teodoro Sampaio, Mulher Chorona.
3: Eita.
5: E participar das promoção.
3: Tá certo.
5: Nexcel Celular. E pensou nos frigideiros.
3: Ê, que coisa boa. É isso aí, Reni, você tá afinadíssimo, hein? Sextou com frigideiras, Nexcel Celulares. Gente, a Rádio Nova Era é a rádio que mais dá prêmio pro ouvinte, tá? E é a rádio também dos melhores ouvintes. Eu tô vendo que vocês madrugou por aqui. Zé Lourenço, bom dia pra você, ótima quarta-feira. O Ramilton tá por aqui, bom dia, Índia. Ai, ai, o Ramilton gosta de me implicar, viu? É bom dia, Índia. É, gente, me chama de Índia. Bom dia pra você, ótima quarta-feira. A Natália Guiar tá por aqui. Natália Guiar, bom dia pra você, minha linda. Feliz quarta-feira. Quartou, bebê. Diz aí. Um alô para o Valdir, Renato, Thalita Penha, Maria José e Ana Liz. Um alôzão pra vocês aí, bem alegre, bem grandão. Ótima quarta-feira pra vocês. E muito obrigada pela companhia. O Marcelo tá por aqui. Bom dia, Lê, por aqui na BR-153, na sintonia da Rádio Novera FM. Toca aí pra nós, Amor dos Outros, Henrique Juliano. Ouvir a Novera FM é bom demais. Nexcel Celulares, me liga na sexta-feira que vou levar. Ai, ai, Marcelo, ótimo dia pra você, ótimo dia de trabalho. Que tenha um dia produtivo, de muita paz, saúde, amor, alegria, conquistas. E muita alegria nessa manhã de quarta-feira. Essa música tá fazendo sucesso, hein? Amor dos Outros é uma pancada aí que o Henrique Juliano lançou. Música lindíssima. Tá o maior sucesso aí na internet. E o que é sucesso também, toca aqui na sua Rádio Novera FM 99.5. Ai, ai. Olá lá, minha linda. Bom dia pra você. Ai, gente, eu sei, Lala. Ótimo dia pra você, feliz quarta-feira, que Deus abençoe sua, toda a sua família, o seu dia. Ela lá tá triste, né? A tia dela faleceu, tá de luto. Desde já, minha amiga, minhas condolências a você e toda a sua família. Não é um momento fácil, mas Deus tá lá no céu te dando força, te pondo de pé, né? O céu ganhou mais uma estrela. Mas enfim, é o ciclo da vida. A gente nunca tá pronto pra morte, né? A gente fala, brinca que vai morrer um dia e que tal, mas a gente... Acontece, a verdade é que a gente nunca, nunca vai estar pronto. Sempre vai ser uma surpresa, uma dor, e nesse momento eu desejo aí que Deus conforte seu coração, tá? Muito obrigada e por mesmo assim vir aqui me fazer companhia, tá bom? Que Deus te abençoe. Vamos dar sequência à nossa programação. Henrique Juliano, Amor dos Outros, a pedido do meu amigo Marcelo. Mulher Chorona, Teodoro Sampaio. Reni, bom dia pra você. Daqui a pouco eu volto com mais. Essa é pra doer, hein, Marcelo? Eita, Lelê!

0: Palmas! Panda o nome dele!
1: Calcinha de Renda, Panda e Gustavo Lima. Eita, daqui a pouco eu tô de volta com mais música pra você. Segura aí, viu? Já eu volto!

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3: Nova FM, 8 horas e 30 minutos. Oi, tô de volta por aqui com você, pra você.
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3: 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E a gente dá sequência à nossa programação por aqui, porque vem o astral, é. A primeira parte do astral de hoje, pra você. Eita, será o que tá falando hoje? O que vai falar pra você, pra mim? Gosto demais de ficar por dentro do astral. Todos os dias, viu? Eu tô me enrolando toda hoje, tá, gente? A gripe ainda não me deixou. Me abraçou e tá aqui comigo. Ai, ai, dinheiro não me abraça não, mas gripe quer, né? Que coisa, hein, gente? É assim mesmo, tá todo mundo gripado, tá todo mundo aí reclamando que tá gripado, que tá com corpo ruim, tá dolorido. Ai, ai, a gripe apaixonou pela gente e não larga mais não, tá? Nossa senhora, só deu mesmo, viu? Ai, ai, vamos dar sequência aqui à nossa programação. Deixa eu ver quem tá aqui com a gente, quem tá ligadinho. Quem chegou aqui, muita gente, viu? Muita gente mesmo. Eita, eita, eita, Edilson Marques tá por aqui, ótimo dia pra você. Bom dia, toca aí Raça Negra, cheia de mania, só pra curtir. Edilson Marques de Afogados de Ingazeira, Pernambuco. Abraço pra você, meu amigo Edilson Marques, muito bom sempre ter você aqui, me fazendo companhia. Ótima quarta-feira pra você. O Marcelo tá por aqui. Lê, o homem não morre quando deixa de viver, mas sim quando deixa de amar. Eita, o homem tá romântico, hein? É verdade, viu? Ai, ai, ótima manhã de quarta-feira pra você, viu? O Luciano tá por aqui. Bom dia, Lê. Uma excelente quarta-feira pra ti. Já pediu a música dele em inglês aqui, gente. Daqui a pouco eu volto pra pronunciar essa canção. Bom dia pra você, Lu, feliz quarta-feira. A Luciene tá por aqui. Luciene, minha linda, bom dia pra você. Feliz quarta-feira, muito bom ter você aqui. A Cid Lene também tá por aqui. Pra hoje, sempre que a vida seja leve, os ventos sejam bons e que só permaneça aquilo que traz paz ao coração e sentido à alma. Opa, que legal, que mensagem linda. Muito obrigada, Cid Lene. Mensagem maravilhosa, feliz quarta-feira pra você. Ótima quarta-feira. Estamos já chegando no meio da semana, né? Chegamos no meio da semana. Elismar Flamenguista, bom dia, meu amigo.
0: Bom dia, né, Rodrigues?
3: Bom dia.
0: Elismar Batista, Elismar Flamenguista. Eu tô dando um bom dia pra você, porque eu preciso de ouvir uma música aí. E quero parabenizar você pelo programa.
3: Muito obrigada.
0: Tudo será de bom na sua vida.
3: Amém.
0: Você nunca vai ter dificuldade. Em nome do Senhor Jesus.
3: Amém, amém, amém.
0: Oferecendo essa palavra.
3: Amém. E eu pego, viu?
0: Meu amigo Morena Florival, Morena Sertanejo.
3: Morena Sertanejo.
0: Vou rodar pra mim aí, Morena Sertanejo com Lourenço Florival.
3: Lourenço Florival. Elismar Flamenguista, meu lindo, bom dia pra você. Feliz quarta-feira, é sempre um prazer muito grande, muita alegria atender o seu pedido e ter você aqui. Muito obrigada pelas palavras de ânimo, tá? Ó, você sabia que às vezes a gente chega aqui desanimado, triste. A gente tem que fazer a programação alegre pra vocês. Muitas das vezes triste, né? Com desânimo. E uma palavrinha mágica que vocês falam melhora a nossa manhã e faz com que tudo fique diferente. E desde já agradeço, Elismar. Muito obrigada pelas palavras. Pego aqui de coração e levo comigo, tá? Ótima quarta-feira pra você. Antes de chamar a próxima música aí, Raça Negra Cheia de Manias, a pedido do meu amigo Edilson Marques, também quem pediu uma canção. Manda uma música de Raça Negra, ofereço especialmente pra você e todos os ouvintes da Nova Era. Última quarta-feira pra você, José Lourenço. Tava sumido, tomou um chazinho de sumiço, mas depois voltou. Ai, ai, obrigada, viu, José Lourenço? Muito bom ter você aqui. Vou fazer a chamada aqui do astral e a gente vai de mais música, tá? Atenção pra quem é do signo de Áries: Wagner Camargo, Vanilda, Djalma Marques, Gilberto Ferro, Touro, Luciano, Reginaldo, Flávio Amadeu, Baiano, Eliane Duarte, Marcelo, Gêmeos, Júnior, Jeff Emanuel, Gilberto, eu sou do signo de Gêmeos, a Dilma Brito também é geminiana, Joel Teixeira também, nossa, tá aumentando, hein? E signo de Câncer: Cid Slane, Noel Lopes, Eusânia Ferreira. Gente, por incrível que pareça, as pessoas da primeira parte do signo, do astral, tá tudo aqui. Então bora lá prestar atenção no que vai revelar pra gente hoje. Memoriza o número pra gente jogar na Mega Sena e ficar milionário. Ai, ai, vamos que vamos. Depois do astral, Cheia de Manias. Vai na sequência dos pedidos por aí. Eita, vocês madrugaram aqui, viu? O WhatsApp tá lotado. Eu espero conseguir atender vocês até antes das 11, tá? E vamos que vamos pra cima, vamos pra frente, que atrás vem gente.
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5: É isso aí, Cido, trazendo as previsões para o seu horóscopo e a gente começa com quem é de Áries. Áries, seguinte, podem surgir alguns atritos em casa logo cedo, mas o astral melhora e você ainda conta com uma dose de sorte para dar a volta por cima. Agir em parceria pode ser a melhor maneira de conseguir aquilo que você deseja na vida profissional, tá? O número para hoje é o 51 e a cor é o preto.
1: Atenção, Touro, o dia pede mais atenção à comunicação, mas também se analisa boas novas no trabalho. A lua favorece os relacionamentos com colegas e clientes, sinalizando boas energias para dar conta da concorrência no trabalho. Número 33, cor amarelo.
5: Agora é com você, Gêmeos. Olha, Gêmeos, as estrelas pedem cautela com os gastos. Então, vale pensar duas vezes antes de abrir a carteira. Confiar demais na sorte pode ser uma furada, ok? O jeito é focar para dar conta de todas as tarefas que vão cair no seu colo. O número é o 27 e a cor é o branco.
1: Atenção, Câncer! Os astros favorecem as finanças logo cedo, mas ouça a sua intuição antes de tomar qualquer decisão importante. A chance de pintar uma grana que não esperava. Os assuntos domésticos pedem um pouco mais de diplomacia pela manhã. Número 26, cor cinza.
5: E daqui a pouco a gente volta, viu? Com mais previsões pro seu horóscopo aqui no Bom Astral. Pra quem é Leão, Virgem, Libra e Escorpião.
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1: 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Oi! Voltei por aqui com a sua programação alegre do seu rádio. Bom dia! 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E vamos ver quem tá chegando por aqui. Depois vou chamar a segunda parte do Astral, já tem muita gente aqui. Na primeira parte do Astral, sucesso, hein? Todo mundo tava aqui na primeira parte do Astral. Djalma Marques, bom dia pra você.
4: Oi, bom dia.
1: Bom dia. Bom demais.
4: Djalma Marques aqui do Rancho Recanto da Natureza agora. Eu mudou o nome agora.
1: Olha.
4: Tem um prazer um dia você vem cá passear aqui.
1: Opa, Rancho, vou mesmo, não? Me chama que eu vou mesmo, viu?
4: Eu queria pedir uma música aí. Eu lá pro Piauí, porque eu tô te ouvindo agora, sabe? É na net agora, viu?
1: Sério? Você tá me vendo aí?
4: Em outro lugar.
1: Eita,
4: agora,
1: gente.
4: Tô conectado aqui.
1: Deixa eu arrumar meu cabelo aqui, é, viu?
4: Na nova era aí.
1: Ai,
4: no
1: ai.
4: Baú do Brega, um dia eu te chamei de vida.
1: Olha
4: eu
1: só.
4: Eu não vou ter essa música, não, mas acho que eu vou ter ela aí. Eu vou ler essa pra rua, sabe? Pra todos os meus amigos aí de Uruaçu, o Barro Vermelho e ouvinte do Recanto da Natureza.
1: Recanto da Natureza. Ô Djalma Marques, bom dia pra você. Feliz quarta-feira. Eita, você tá através do nosso site, hein? Tá me vendo ao vivo e a cores aqui. E sem filtros, não sei não, viu? Ai, ai. Ó, você sabia, né? Você também pode entrar no site da Rádio Novera FM e ficar aqui ligadinho, ao vivo. Eu tô aqui agora, gente. Tô aqui agora, de calça rosa, uniforme da Rádio Novera FM, aqui fazendo a programação pra você. Eita, que legal, hein? Um abração pra vocês aí que tá ligadaço aí, através do nosso aplicativo, Rádio Novera FM, nosso site. Você que está em qualquer canto desse planeta ligadinho com a gente, muito obrigada pela companhia, viu? Eita, que legal. O Joel Teixeira tá por aqui. Bom dia, Joel!
7: E a nossa programação, deixa eu ver quem tá aqui com a gente.
1: Olha aí. Bom dia! Estamos eu e a D20 para descarregar os caminhões em Campos Verde, Goiás. Estamos te escutando, Lê! Limpo e cristalino. Isso é uma música, o Joel Teixeira? Ai, ai, me atualiza aí, viu? Bom dia pra você, feliz quarta-feira, ótimo trabalho, muitas bênçãos de Deus sobre a sua vida e onde quer que você vá, que as mãos de Deus guiem esse caminhão pra você, tá? Deus vá na frente de tudo, te protegendo, te guiando. Deixa eu ver, Eliane Duarte tá por aqui. Bom dia, Lê. Meu esposo Nivaldo é de signo de Áries. Daqui a pouco eu coloco ele na lista aqui, tá? O Fred tá por aqui. Bom dia, Lê. Bom dia a você e todos os ouvintes. Que essa manhã seja iluminada pela alegria, pela paz e pela esperança. Deus abençoe você, sua família e todos que nos acompanham. Trazendo um dia repleto de boas notícias e muitos motivos para sorrir. Feliz quarta-feira para todos nós. Fred, muito obrigada pela companhia. Feliz quarta-feira para você. Muito, mas muito bom ter você aqui. Fica à vontade, tá? Afinal de contas, aqui é a minha, a sua, a nossa casa, lugar onde a gente se conecta. Tem muito, muita, mas muita gente por aqui. Estamos te escutando limpo. Ah, entendi. Estamos te escutando. O Joel Teixeira tá falando que está escutando, tá me escutando limpo e cristalino, não é isso? Tá limpinho aí, você quis dizer, né, Joel? Bom dia pra você. Ah, entendi agora. E o que você manda? Qual modão você quer ouvir aí pra alegrar a sua manhã, mais ainda de quarta-feira? Vou chamar a segunda parte do astral de hoje e tem mais música. Atenção pra quem é do signo de Leão, José Lourenço, G. Bonfim, Raimundinha, Gretsana, Vicente, signo de Virgem, Lidiane, Diego, Lázaro Gomes, Maria Bispo, Jânio Ferreira, Sara. Libra, Lala, Rogério, Escorpião, Ana Cláudia, Cleube Guimarães, Ana Paula, Maquiane e Willerman. É a segunda parte do astral de hoje. E eu deixa eu fazer uma perguntinha pra você. Você já fez alguma coisa na vida e se arrependeu? Todos nós, ao longo da nossa caminhada, já fizemos algo que a gente olha e fala assim, nossa, cara, eu me arrependi demais. Por exemplo, eu não vou nem dar... Por exemplo, tatuagem, né? Eu não posso nem falar, né, gente? Eu fiz uma tatuagem, eu tinha 18 anos e eu me arrependo amargamente. Ai, ai, outras coisas também, mas por último eu falo, eu quero ouvir a opinião de vocês. O que você fez durante a sua caminhada, ou recente, ou algum tempo atrás, que você falou assim, nossa, eu me arrependi. Me arrependi de ter largado aquela mulher, cara do céu, não vou achar nenhuma igual ela, não. Tava doido. Eu me arrependi de ter dado chance pra aquele homem, eu me arrependi de ter feito, de ter cortado o cabelo, de ter pintado, enfim. Me fala aí que daqui a pouco eu volto com mais participação por aqui. E quero saber da sua opinião, tá? O astral de hoje já tá chamando e depois do astral tem uma canção lindíssima com Jorge Mateus, Paz e Amor, a pedido da minha amiga Lídia, que tá por aqui. Um beijão pra você, viu, gatinha? Lá em Minas Sul, sintonizada com a gente. Olê, bom dia pra você, minha linda. Ótimo dia pra você. Adoro muito te ver, te ouvir. Essa sua alegria contagiante, mesmo nos tempos difíceis. Você alegra a minha manhã todos os dias, de segunda a sexta. Tô ligadinho com você. Tô coladinha, mas que cola super bom, né? Ai, ai, isso me deixa muito feliz, viu, Lídia? Um beijo pra você, minha linda. Muito bom ter você aqui. E vamos que vamos de astral.
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8: Bora pra mais previsões pra hoje, Kel.
9: Vamos lá, Cido. Chegou a vez de Leão, a sua vez.
8: Chegou a minha vez. Vamos ver o que tem aí pra mim hoje.
9: Olha só, Cido, você conta com raciocínio rápido pra entender melhor os colegas e clientes. Mas tudo que envolve comunicação e deslocamento rápido pede atenção redobrada, tá? Depois, o seu jeito prático vai ficar muito maior, vai ser o seu trunfo e você vai conseguir lidar com as tarefas de rotina numa boa. O número é o 54 e a cor é o prata.
8: Boa, gostei, viu?
9: Bom,
8: gostei,
9: né?
8: Então, Virgem, a lua pede mais cautela com dinheiro logo cedo, mas também sinaliza boas energias para você mergulhar no trabalho. Você pode aproveitar o bom momento para gerenciar seus recursos e agir discretamente se quiser avançar na vida profissional. Número 1, cor goiaba.
9: Agora é a sua vez, Libra. Librinha é o seguinte, a lua sinaliza boas novas no serviço, mas também pode surgir alguns atritos logo cedo. O astral envia energias para lá de positivas para sua vida financeira. Assinal de good vibes pro seu bolso. Mas tenha cautela pra não gastar demais à noite, hein? O número é o 22 e a cor é o verde.
8: Escorpião, ficar no seu canto e cuidar do serviço sem se distrair será a melhor pedida logo cedo. Mas os astros enviam good vibes para fazer algumas mudanças importantes na carreira, sinalizando sucesso. Número 51, cor azul.
9: E daqui a pouco a gente volta, viu? Com as últimas previsões pro seu horóscopo aqui no Bom Astral. Pra quem é Sagitário, Capricórnio, Aquário e Peixes.
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1: É isso aí, o astral passou pra você a segunda parte do astral. Já o Teixeira aqui. Ó, Índia com Leandro Leonardo. Deixa eu ver quem chegou por aqui. O Reginaldo Corintiano tá por aqui me implicando. Bom dia, Lê. Índia loira? Não sou loira. Ai, ai, sou morena, viu? Não sou loira, não. Me chamam de Índia por conta do meu cabelo escorridinho. Eu sou descendente, né, claro, mas não pareço tanto, né? Ó, e a próxima música é o seguinte. Paz e amor é o que eu quero pra nós e que nada, nada nesse mundo cale a nossa voz. Jorge Mateus, pra você curtir essa manhã de quarta-feira. Vamos que vamos!
11: Bora!

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2: Oi, que bom te ver aqui. Você está na ZYV932, Nova FM 99.5 MHz, do nosso Goiás. Seja bem-vindo a ouvir a Nova Era. É bom demais. É, seja bem-vindo a ZYV, é isso aí. 9h32, Nova Era FM 99.5 MHz, tá, gente? Você está em boa sintonia. 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De volta por aqui na sua melhor companhia, Nova Era FM 99.5, a rádio da sua casa, a rádio do seu coração, a rádio que toca a trilha sonora da sua vida. Comigo por aqui, bebê, até as 11 horas, tá? Ó, já vai dar 10 horas. O tempo voa quando eu estou com vocês, viu? Passa rapidinho. Ai, lá em casa demora uma vida, viu? Mas quando chega aqui, de 7 para as 11, voa. Eu saio lá fora e quando eu volto, já passou a hora de ir embora. A minha amiga Lídia respondendo a enquete, Lê, respondendo a sua enquete, se eu me arrependi de algo que eu já fiz na minha vida. Me arrependi recentemente, o meu cabelo tava grandão, bem grandão, demorou muitos anos, levou muitos anos pra crescer. E quando foi semana retrasada, eu fui na casa de uma amiga minha, que é cabeleireira, e inventei de cortar o meu cabelo Chanel de bico, cortei bem curtinho e quando chegou em casa chorei demais, me arrependi amargamente, porque vai demorar muitos anos para crescer do tamanho que era. Para cortar é em um segundo, agora para crescer leva anos. E o mais triste é que eu não gosto de usar aplique, então vou ter que esperar. Me arrependi muito mesmo, são coisas na vida que a gente se arrepende. Ô Diego, bom dia, bom dia. Ai, ai, bom dia Lê, bom dia a todos os ouvintes aí da Rádio Nova Era. Lê do céu, que músicas boas, hein? Que músicas bacanas. A rádio só toca música boa, meu amigo, tá? Por aqui você com a nossa companhia e nós com a companhia de vocês. A gente faz uma programação maravilhosa com os ouvintes que têm bom gosto, um gosto refinado, isso é bom demais. Lê, respondendo a sua enquete sobre se eu me arrependi de alguma coisa que eu fiz na vida, olha só. Ai, ai, eu me arrependi de ter dado chance pra uma moça que me largou esses dias, me traiu com meu melhor amigo. Você sabe, né? Você ficou sabendo. Você me falou esse babado. Me arrependi demais porque eu demorei muito dar uma chance pra ela e quando eu dei, 6 meses depois, ela me traiu, então eu tô muito arrependido por isso, eu poderia não ter dado essa chance, enfim. Erros, né, que a gente comete, que não tem como voltar atrás, porque já passou. Meu amigo Diego, não fique triste, não fique triste, a vida é assim, pessoas vai, pessoas vêm. Só dê valor àquilo que permaneça na sua vida, tá? Porque o que vem pra ficar, você tem que cuidar de verdade mesmo. Às vezes abrir mão de alguma coisa, manter todo o cuidado possível para manter aquela pessoa especial na sua vida. Mas se não deu certo, meu amigo, é porque não era para dar. Então não se arrependa, bola para frente, tinha que acontecer. Tem coisas na vida que é processo, aprendizado. Fica uma lição agora para você. Agora você vai saber realmente de fato o que você quer, quem você quer que fique na sua vida. Enfim, é isso, meu amigo, tá bom? Boa sorte pra você, feliz quarta-feira, que Deus te abençoe. E um beijo lindo pra esse povo aí de Goianésia, que eu adoro muito. Muita gente sintonizada aqui, que eu sei. Bom dia pra você. E você, o que que você fez na vida que se arrependeu? Ó, lembrando que no finalzinho eu falo, respondo sobre a enquete. Ô, Ramilton, meu anjo, bom dia pra você. Bom dia, ótimo dia. Feliz quarta-feira. Ótimo dia pra esse povo lindo, maravilhoso de Campo Norte, sempre ligadinho aqui na nossa programação. Eu quero mandar um especial a Elisete Franco. Tá ligadinha com a gente aqui na Avenida Santana. A Fiamma Fernandes, o JB. Lá na distribuidora JB, né? Eloá. E o bebezinho, que eu sempre esqueço o nome, gente. Ana Paula, mãe da Fiamma. Ligadinho com a gente, o som estralando. Muito obrigada pela companhia, tá? O Reginaldo Corintiano por aqui me implicando. Deixa eu ver o que ele mandou aqui. Sobre a sua enquete, a única coisa que eu me arrependo... Ai, ai, gente. Não, esse Reginaldo Corintiano é demais. Sobre a enquete, a única coisa que eu me arrependo é de não ter bebido mais quando o meu compadre disse. Hoje é tudo por minha conta. Ai, ai, não ri não, viu, gordinho? O Reginaldo, sem graça. Ai, ai, que bom, viu? Mas, ó, talvez ele te chama de novo e você bebe bastante, já que é por conta dele. Porque quando a pessoa fala assim, é por minha conta, bora, gente. Eu passo o dia inteiro sem almoçar. Quando a pessoa fala assim, ó, Lê, nós vai almoçar em tal lugar e é por minha conta. Eu falo, é mesmo? Ok, então. Não tomo nem café. Brincadeira, gente. A Silene Rodrigues manda o áudio.
4: A enquete é sobre o que a gente arrepende?
2: Isso.
4: A única coisa que eu arrependo é uma foto que eu tinha, mocinha nova, que eu mandei pra uma madrinha minha lá em Minas, sendo que eu nem conhecia minha madrinha, que já faleceu. Só isso, mais nada.
2: É, minha linda, é assim mesmo. A gente se arrepende de coisas que a gente fez, a gente se arrepende de coisas que a gente não fez, mas a vida é isso, né? É um processo, um aprendizado, fica como lição, né? E assim, nada de se lamentar, a gente se arrepende e tal, porque somos seres humanos, né? Vamos chamar a última parte do astral de hoje. A última parte do astral. Atenção para quem é sagitário. Bruno Garcia, Daniele, Rosilange, Douglas Soares, Silene Rodrigues. Olha aí, Silene. Capricórnio, Natália Aguiar, Leandro, Aline, Aquário, Paula Nayara, Meire Lisboa, Valdirene Xavier, Reni. E signo de peixe, Cida Borges, Júlio César, Fernanda e Valcirene. Ô Cida, bom dia pra você, minha linda. Bom dia pra você, pra Heleninha, pra toda a sua família. Muito obrigada pela companhia. E a gente vai aí, depois do astral, Leandro e Leonardo, Índia. A pedido do meu amigo Geo Teixeira. E logo mais aí, Diana, porque brigamos, a pedido da minha amiga Silene Rodrigues. Ótimo dia.
0: Bom astral. Bora para as últimas previsões por essa quarta-feira, Kelzinha.
5: Vamos lá, Cido, chegou a vez de Sagitário. Sagita, mantenha a cabeça fria para driblar uma briga com os amigos pela manhã, tá? Logo, o bom humor das cartas e o astral melhora. Ó, mas sobra coragem para tentar algo diferente pela manhã, ainda mais em grupo, com colegas ou clientes. O número é o 36 e a cor é o azul.
0: Capricórnio, os astros sinalizam mudanças no serviço hoje, mas tudo indica que será positivas. Se está procurando emprego, pode ser boas novas. Foque no trabalho e não confie demais nos outros logo cedo, porque depois tudo entra nos eixos. Número 53, cor violeta.
5: Agora é com você, Aquário. Atenção! O astral será mais favorável para cuidar das tarefas em equipe, mas cuidado para não se distrair logo cedo, tá? Focar na vida profissional será um grande trunfo na hora de correr atrás dos seus interesses. Seu número é o 56 e a cor é o rosa.
0: Peixes, é sua vez, hein, Kel?
5: Eba!
0: Os astros ajudam você a mergulhar no serviço. Vai sobrar garra para dar conta de tarefas de rotina ou ligadas a serviços do lar e sua produtividade tem tudo para crescer. Estudos ou viagem pedem um pouco mais de atenção. Número 32, cor azul.
5: E dinheiro? Nada?
0: Dinheiro, nada.
5: Ah, meu Deus do céu. É, assim, é só trabalho, né?
0: Até que fino vem falar de dinheiro seu.
5: Então tá, essas foram as previsões de hoje para você.
0: Bom astral. Amanhã tem mais.

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0: companhia, tá? 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
0: E a sua companhia ainda melhor, tá? Bom dia pra você. Tem gente chegando agora. Ai, a Natália disse que acordou agorinha, tá de folga, trabalhou ontem a noite inteira, foi a madrugada. Dormiu um pouquinho, mas acordou agora, tá ligadinha com a gente. 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

0: 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Deixa eu ver quem tá aqui com a gente. Bom dia.
1: Bom dia, bom dia, bom dia, Nova Era.
0: Bom quartou. Dia, minha linda. Eita, quartou, hein?
1: Graças e divino Espírito
0: amém,
1: Santo.
0: Amém, amém.
1: Nós temos uma quarta abençoada por Deus. Amém. Isso seria muito bom, né? Com o Pix deste R$400.
0: Ai, né? Que coisa
1: isso
0: boa.
1: Eu quero participar da promoção da Nexcel Celular.
0: Bora lá. Já tá participando, minha linda Luciana. Bom dia pra você. Ótima quarta-feira pra você e toda a sua família. Muito obrigada por me fazer companhia, tá, Lu? Muito bom ter você aqui. Um beijão bem grandão. Já tá participando, Lu. Vou ficar lá em casa torcendo por cada um de vocês, tá? Eu fico torcendo no pé do rádio, gente. Ai, ai, quando vocês não atendem, eu fico triste, viu? Nossa, não é possível. Atendam esse celular. A Eliane Duarte tá por aqui. A Eliane Duarte me mandou uma mensagem muito bonita. Eliane Duarte falou aqui, bom dia. Lê, nunca ficará triste, porque nós estamos aqui para te fazer feliz. Todos os dias, somos seus ouvintes. Gostaria de ouvir uma música muito especial, ofereço pro meu esposo. Nivaldo, né? Com Zezé de Camargo e Luciano, meu coração só quer chorar. Ofereço para você e todos os ouvintes da Rádio Nova Era, a melhor rádio que tá tendo em Uruaçu e região. Opa, muito bom, realmente. A Rádio Nova Era é diferenciada. Muito obrigada pelo carinho, viu, Eliane Duarte? Muito bom ter você. Suas palavras me encorajam, me deixam mais feliz e animada. Eu tô aqui fazendo o que eu gosto, o que eu amo, na companhia, como diz meu amigo Jostinho. Ô, Jostinho, um beijão pra você, viu? Adoro o seu programa. Ai, ai, sou sua fã número um, tá bom? Como diz meu amigo Jostinho, tô aqui fazendo o que eu amo, com quem eu amo, na companhia de quem eu amo, que é vocês. E pra mim é sempre um prazer muito grande estar aqui. Sempre quando eu tô desanimada, eu chego aqui e vejo vocês participando e mandando mensagem de bom dia. Meu coração se alegra com vocês. Então, muito obrigada pela companhia. O Júnior Lima tá por aqui. Júnior, bom dia pra você. Ótima manhã de quarta-feira. Vamos dar seguimento à nossa programação depois dos drops do Pet. A Fernanda botou um olhão aqui pra mim. Ô, Fernanda, minha linda, eu mandei alô pra você cedinho. Seu esposo mandou, Gilberto mandou alô pra você. Eu mandei um abração, um beijão pra você também, tá? Uma feliz quarta-feira pra você, viu? Ó, eu tô esperando, viu? Ai, ai, feliz quarta-feira pra você e toda a sua família, viu, minha linda? Adoro você. Depois dos drops do Pet, tem mais canção pra gente, Zezé de Camargo e Luciano, Meu Coração Só Quer Chorar, a pedido da minha amiga Eliane Duarte. E segue aí os pedidos musicais, 9 horas e 54 minutos.
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3: Drops do Pet no ar, e hoje a gente vai conhecer um verdadeiro gigante do mundo canino, o Leon Burger. Originário da Alemanha, esse cão impressiona pelo tamanho, pela pelagem abundante e por uma aparência que lembra um leão. Mas por trás de todo esse porte imponente, existe um cão conhecido pelo temperamento equilibrado, afetuoso e muito ligado à família. Uma curiosidade é que o Leon Burger costuma ter grande afinidade com a água e já foi utilizado em trabalhos de resgate aquático. Mas é bom lembrar, é um cão desse tamanho, né? Ele exige mais espaço, ele exige socialização, exercícios adequados e muito cuidado com a saúde. Não é uma escolha para qualquer rotina ou para quem mora em lugar pequeno, né? Para quem tem estrutura e tempo. Mas ele, ó, é leal, ele é inteligente e, surpreendentemente, muito gentil.
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Lucimária Louca, com participação de Anitta pra você nessa quarta-feira. Que coisa boa! Daqui a pouco tô de volta com mais música pra você.

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14: 24 horas coladinho com você, a Rádio Nova Era FM, 24 horas do seu lado. Toda a programação feita especialmente para você. Muito obrigada pela sintonia. Deixa eu ver quem tá aqui com a gente. A Vanilda tá por aqui. Vanilda, bom dia.
15: Oi, Lênis, bom dia.
14: Bom dia. Tudo bem? Bom demais.
15: O Adonis pediu para você colocar no sorteio aí da Nexcel Celular, a loja mais vende motos e bicicleta elétrica de Uruaçu e região.
14: Coisa boa.
15: E cestou com frigideira.
14: Tá afiadinho, Vanilda.
15: Sorteio, tá bom? Quem não mandou áudio, ele tem vergonha de falar. Um bom dia pra você e que Deus te abençoe.
14: Amém. Bom dia pra você também. Tá participando, tá? O Adonias. Você também tá participando. Muito obrigada pela companhia. Feliz quarta-feira pra você. O Joel Teixeira, programação parecendo sexta-feira. Parabéns, teu programa é top. Muito obrigada pelo carinho, Joel. Muito obrigada pela sua companhia. Afinal de contas, eu aqui, você aí, nós todo mundo junto, misturado, fazendo uma programação maravilhosa, nos conectando através das ondas sonoras do rádio. É, as YV932. Novera FM 99.5 MHz, nosso Goiás, seja bem-vindo. Por aqui um prazer muito grande, sempre atender seu pedido. Ô Mônica, bom dia pra você. Ô Lê, bom dia pra você, bom dia a todos os ouvintes da Rádio Novera. Lê do céu, que coisa boa, hein? Ligar o rádio, ouvir música boa, só aí mesmo, viu? É diferenciada. Ah, e é aquilo que eu te falo, né? É. Rádio Novera sempre com você, a sua melhor companhia. E por aqui, o programa mais alegre do seu rádio, todas as manhãs, pra você. Olê, respondendo a sua enquete, eu me arrependo de não ter festado mais, tá? Casei cedinho, não aproveitei tanta coisa, tô separada há 8 meses e o maior arrependimento que eu tenho é de não ter curtido mais, ido pras festas, né? Não tô falando de beber, cair, não. Tô falando de curtir mais com alegria, dançar, deixar a vida levar. Enfim, o tempo passou e eu tô aqui, olha, minha amiga. Mônica, ó, escuta o seguinte. Nunca é tarde pra ser feliz, tá?

0: errado. E recomece de novo quantas vezes for necessário e seja feliz, minha linda, viu, Mônica? Ótimo dia pra você, ótima quarta-feira, muito obrigada pela sintonia. E você? O que você se arrependeu de ter feito? Tem gente que se arrepende do que não fez, né? É, e você? Você se arrependeu de algo ao longo da sua caminhada que você não fez, que deveria ter feito? Me responde aí. O Reginaldo Corintiano tá que me provoca aqui, bom dia pra você. Menina, quantos nomes você tem? Quantos nomes eu tenho? Ó, tem gente que me chama de Lê. É, pessoas mais próximas me chamam de Lê Rodrigues, né? Tem pessoas que me chamam de Lene Rodrigues. Meu pai me chama de Lena. Meu pai me chama de Lena, tá, gente? Mas quando você vê alguém me chamando de Lê Rodrigues, é pessoas mais próximas. Ô, Lê, tudo bem? Aqui tem muita gente que me chama de Lê. Outros me chamam de Lene. E é isso, Reginaldo. Nada demais, tá? Fica com risadinha aí, não. Ai, ai, feliz quarta-feira pra você, ó. Vamos que vamos. Rapidinho eu volto aqui, mas antes eu vou dar um recado rapidinho. 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Maiara e Maraísa, ex que segue ex. Eita, hein? E vamos embora, vamos pra frente, que atrás vem gente.
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2: Oi, bom dia. Essa é ZYV932, Nova FM 99.5 MHz. O nosso Goiás, seja bem-vindo. Ouvir a Nova Era é bom demais. E melhor ainda ter a sua companhia por aqui. Já chegando quase no finalzinho aqui do Bom Dia Alegria, muita música boa e muita alegria sempre por aqui, sempre conectado com você, ligadinho. Ó, aumenta o volume, bora que ainda tem música boa pra gente curtir depois do Ninho na Cozinha. Deixa eu ver quem tá por aqui participando com a gente. Cristiano, bom dia pra você, Cris. Como que você tá? Tudo tranquilo?
4: Bom dia, Ale.
2: Bom dia.
4: Tudo bem?
2: Bom demais. Fala,
4: sou bem quente. A única coisa que me arrependo profundamente foi não ter dado valor nas grandes oportunidades que eu tive de trabalho e estudo.
2: Certo.
4: Mas hoje ainda estamos correndo atrás ainda, tá? Eu gostaria de que você trocasse um tribo de DJ, um só amor, tá? Um grande pra você, uma boa quarta-feira, tá? Um grande abraço pro meu patrão Wesley. Com Deus.
2: Pra você também, feliz quarta-feira pra você, Cristiano. Olha, um abraço aí pro teu patrão, tá? Wesley, né? Wesley, bom dia pra você, um grande abraço, tá? Onde quer que você esteja, você está bem acompanhado aqui na Nova Era FM 99.5. Cristiano, a gente se arrepende de muitas coisas na vida, durante a nossa trajetória. As pessoas costumam falar, eu sempre falo, que tem pessoas que falam assim, a esperança é a última que morre. Pra mim, ela só morre quando a gente morre, tá? Quando a gente morre, não tem como fazer mais nada. Acabou, encerrou tudo. Mas enquanto a gente tá vivo, não importa a idade, não importa onde a gente esteja, o que a gente esteja passando, se existe sonho, se existe tempo ainda pra correr atrás, se existe a vida, a possibilidade de tudo se realizar, então corre, meu amigo, corre que é sucesso, vai atrás mesmo, tá? Que você vai conseguir. Daqui a pouco eu falo minha opinião. A Marlene lá do bairro São Vicente tá por aqui. Marlene, minha linda, bom dia pra você.

0: Bom dia, Melinda. Se tiver como, passa minha música aí. Se der tempo. É um ótimo dia.
1: Passa minha música. Eu tenho que ver qual a música que você pediu. 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Então vamos que vamos, depois do Aninha na Cozinha, tem João Gomes pra gente, amor forçado. Ótimo dia.
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4: Amigona, hoje no Aninha na Cozinha eu vou compartilhar com você uma receita gostosa, tão simples de preparar, que eu tenho certeza que você vai amar. Anote os ingredientes desse mousse de limão: uma lata de leite condensado, 200 ml de leite, suco de 5 limões e raspas de limão a gosto. No seu liquidificador coloque o leite condensado, o leite e o suco de limão e bata por 10 minutos. Depois disso, coloque a mistura em taças para mousse, salpique com as raspas de limão e leve ao congelador por 30 minutos. Depois, é só se deliciar. Enjoy!
1: Que delícia!
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0: coisa boa, hein? Respondendo a enquete. 10 horas e 42 minutos por aqui, voa, viu? Se eu me arrependo de algo que eu fiz. Ai, oh, eu me arrependo mais de coisas que eu não fiz, tá? Mas como a enquete é algo que eu não fiz, se eu me arrependo, gente, eu tô procurando aqui. Ai, ai, sim, eu falei no começo. É, a minha tatuagem eu fiz aos 18 anos. Eu tava muito afadigada, né? E fiz uma rosa azul. Uma rosa azul, um significado muito legal pra mim. É de uma canção de Novo Som, se não me engano. E eu fiz essa rosa azul. E hoje eu tenho muito arrependimento sobre isso, tá? É a única tatuagem que eu tenho. Não quero, não pretendo ter mais. Não tenho nada contra. Mas eu me arrependo amargamente de ter feito essa tatuagem. Eu não vejo a hora de poder tirar ela. Já pensei em arrancar daqui do meu braço, arrancar o couro. Ai, ai, mas não dá, gente. É por isso que fala que tem coisas que é igual tatuagem, cola e não sai de jeito nenhum, só se você arrancar a pele, né? Apesar de que hoje, né, tem como a gente tirar. Com algumas sessões aí, não fica 100%, mas tira bastante, né? Então, esse é o único arrependimento que eu tenho. Tenho arrependimento mesmo de coisas que eu devia ter feito e não fiz. Ai, ai, mas graças a Deus, só isso mesmo, tá? Muito obrigada a vocês que participaram da enquete. A gente vai seguir a programação aí, dando sequência a Matheus e Cauã, Ilusão de Ódio, com a participação de Ana Castela. Depois das dicas de Casa Design, 10 horas e 44.
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3: Por muito tempo, o amarelo foi tratado como uma cor difícil de usar na decoração. Mas ele tá voltando, e de um jeito muito mais sofisticado. Esqueça aquele amarelo super forte em todas as paredes. A vez agora é dos tons mais fechados e acolhedores, como mostarda, açafrão e amarelo queimado. Essas cores funcionam muito bem em uma poltrona, uma almofada, uma peça de cerâmica ou até em uma parede de destaque. E o melhor é que elas combinam lindamente com madeira, verde oliva, azul profundo e tons neutros. Se a sua casa tá bonita, mas parece que falta ali um pouquinho de energia, talvez um pequeno toque de amarelo seja exatamente o que estava faltando.
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0: Você é forte. Esse sorriso que você coloca no rosto, mesmo tendo milhares de motivos para chorar, é a prova disso. Você é forte e todos os dias tem se superado ainda mais. Sem perceber, vence batalhas, passa por cima da dor, ultrapassa obstáculos. Você só não percebeu ainda o quanto é forte. Mas você é. Então não diga que não vai conseguir. Você sempre consegue. Há uma batalha por dia a se enfrentar. E se você acordou hoje cedo, é porque você venceu a batalha de ontem. E hoje não será diferente. Tenha fé. Você vai vencer mais uma vez, porque Deus está contigo. E chegamos ao fim de mais um Bom Dia Alegria. Que bom estar com vocês todas as manhãs. Ó, o Jornal Virou Notícia vem aí com uma notícia quentinha pra você, tá? Bate-papo maravilhoso. E amanhã, se assim Papai do Céu permitir, estarei de volta às 7 da manhã, encontro marcado, tá? Te espero lá. Feliz quarta-feira pra você. Fiquem com Deus e tchau, tchau.
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4: Esporte News. O Vila Nova voltou a vencer na Série B do Campeonato Brasileiro. Jogando ontem à noite em Goiânia contra o Fortaleza, o Vila venceu o jogo pelo placar de 2-1. Chegou a abrir um placar no primeiro tempo de 2-0, com Douglas Mendes fazendo o primeiro, João Vieira fazendo o segundo gol. Na segunda etapa, o Fortaleza descontou, mas já era tarde. Com a vitória, o Vila chega a 34 pontos e volta à vice-liderança da Série B do Campeonato Brasileiro. O Tigrão só volta a campo na abertura do segundo turno, na próxima segunda-feira, às 19h30, no estádio Rei Pelé, em Maceió. E hoje à noite, será a vez do Goiás entrar em campo, também para fechar o primeiro turno. A partida será contra o Sport, às 20h30, no estádio Serrinha, em Goiânia. Em caso de vitória, o Goiás certamente entrará no G6, ficando na sexta colocação, já que ontem à noite, o Novo Horizontino perdeu em casa para o Criciúma.
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6: 10h59.
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1: Horas em Uruaçu. Muito bom dia, você ligado aqui na Rádio Nova Era FM 99.5. Sejam todos bem-vindos. A partir de agora, você acompanha conosco o jornal Virou Notícia. Eu, Dilma Brito, Cássia Paula, Jonathan Fernandes, estaremos na sua companhia até o meio-dia. Participe conosco, o telefone está liberado, 3357-1549. Você pode mandar aí a sua sugestão, mandar a sua reivindicação, fazer elogios, críticas. A gente aceita também. É isso mesmo. Interaja conosco até o meio-dia. Como disse, estaremos juntinhos aqui. Eu de cá, nós de cá, você aí do outro lado. Obrigada a você que nos dá uma carona aí no seu automóvel. Obrigada a você da zona rural. A todos vocês que estão aí no comércio, trabalhando, acompanhando o Virou Notícia, né? A programação da Rádio Nova Era FM. 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Vamos que vamos, 11 horas e 2 minutos, Cássia Paula já prontinha por aqui, pronta para falar aí, para dar o seu olá de bom dia, né, Cássia? Bom dia.
2: Bom dia, Dilma Brito, bom dia, Jonathan Fernandes, bom dia, Uruaçu, bom dia aos nossos queridos ouvintes.
1: Jonathan Fernandes, vereador arrojado, já tá por aqui todo, como é que o Lázaro falava? Eu sinto até falta dele falar. Todo engomado, todo assim, assado, cabelo daquele jeito na pomada. Bom dia, Jonathan.
3: Bom dia, Dilma Brito, bom dia, Cássia Paula, bom dia aos nossos ouvintes. É um prazer, uma honra estar aqui mais um dia nos Estúdios da Nova Era, no coração de Uruaçu. E é isso aí, Dilma, o Lázaro falava do cabelo em pé.
1: Do cabelo inclusive, em pé, da roupa.
3: Inclusive um abraço pra ele. Não abraço, sei se ele nos escuta, mas fica registrado aqui o nosso carinho por você, meu amigo. Hoje o Virou Notícia repercute o Banco do Brasil e a Polícia Civil investigam 2 milhões em sumiço do cofres que sumiram aqui em Goiás. E também repercute o falecimento do ex-prefeito de Pontalina, que foi atingido por uma série de tiros na porta da sua casa. E o TSE liberou a quantia de até 17 milhões para a campanha ao governo de Goiás, aí, campanhas milionárias aqui no estado de Goiás. E eu já inicio com a triste notícia de um grave acidente que aconteceu agora há pouco entre Mara Rosa e Estrela do Norte, que aconteceu aí esse grave acidente envolvendo um veículo, inclusive dos Correios, está mobilizando equipes aí, inclusive da Polícia Rodoviária Federal. As informações ainda são preliminares e as circunstâncias ainda não foram informadas, não foi possível ainda fazer a apuração completa, entretanto as vias permanecem fechadas dos dois lados, tanto para ir para Porangatu, quanto para ir para Goiânia, e a Ecovias pede atenção aí aos motoristas, ainda não se sabe ao certo de que maneira que se deu, né? A gente está vendo que diversos perímetros da 153 estão acontecendo a duplicação, inclusive o que está entre Campinorte e Uruaçu está também, inclusive tem diversos alertas, então para você aí que utiliza 153, todo cuidado é pouco. A duplicação tinha expectativa de ser concluída, inclusive, nesse ano, né? Tava no cronograma da Ecovias, no cronograma do governo federal. No entanto, não aconteceu, né? A gente viu, inclusive, até avanços na duplicação. No entanto, teve retrocessos, como um operador que colocou fogo em diversos maquinários, né? E Ecovias alega dizendo que isso acabou que atrapalhou boa parte da duplicação. Mas estão cobrando, a obra tão parada, e a gente tem que se reivindicar, né? Que se essa duplicação tivesse acontecido, acidentes como esses não estariam acontecendo.
1: E esse não é o primeiro, né, Jonathan? Mais ou menos nesse perímetro aí, nesse trecho entre Uruaçu e Estrela do Norte, aconteceu um tempo atrás com, inclusive, um funcionário dos Correios aqui de Uruaçu.
3: Isso aí.
1: Infelizmente, com vítima fatal, né? Esse rapaz que estava sozinho no veículo, ele acabou batendo contra uma árvore e veio a óbito. Então, não é o primeiro, né? E a gente lamenta muito esse ocorrido. São 11 horas e 6 minutos, 11:06. Eu quero trazer uma matéria aqui, porque municípios goianos recebem novo medicamento para diabetes. Então, a reportagem é de Brunella Portela.
4: Pacientes com diabetes atendidos pelo SUS em Goiás começaram a receber uma nova opção de tratamento. A Secretaria de Estado da Saúde iniciou a distribuição da insulina glargina, um medicamento de longa ação para os municípios goianos. O primeiro lote tem pouco mais de 6 mil doses enviadas pelo Ministério da Saúde. Goiânia recebeu o medicamento diretamente do governo federal e os outros municípios foram abastecidos pelo estado.
5: O cronograma pelo Ministério da Saúde, ele é feito mensalmente, né? Então existe a previsão de que no próximo mês a gente já receba uma remessa maior do que foi entregue nesse mês. É importante que a gente estabeleça, né, que os municípios estabeleçam fluxos para divulgar para os seus munícipes quais são os locais que esses pacientes vão passar a receber a insulina.
4: Nesta primeira etapa, a nova insulina será destinada a crianças e adolescentes de 2 a 17 anos com diabetes tipo 1 e também a pessoas com 70 anos ou mais que tenham diabetes tipo 1 ou tipo 2, conforme os critérios definidos pelo Ministério da Saúde.
5: A insulina glargina, ela é uma tecnologia, né, superior à insulina NPH humana, que já vinha sendo distribuída dentro do SUS para os pacientes diabéticos. Por que que a gente considera superior? Porque ela é uma tecnologia que permite com que esse usuário ele não tenha picos de insulina durante o uso, né? E aí isso diminui os casos de hipoglicemia nesses pacientes diabéticos.
4: Os pacientes que já recebem a glargina pelo Centro Estadual de Medicação de Alto Custo Juarez Barbosa continuam retirando o medicamento normalmente no mesmo local.
5: Esse paciente, ele não precisa migrar para as unidades básicas, ele permanece recebendo a insulina glargina dele normalmente pelo componente especializado.
4: Brunella Portela, da Agência Brasil Central.
1: Obrigada, Brunella Portela.
3: E mais um direito, né, aí adquirido pelo cidadão que utiliza o SUS, é de uma insulina que é mais moderna, tecnológica e produzida aqui, inclusive, no Brasil. O ministro Padilha disse que vai ser substituída aos poucos nas secretarias municipais de saúde e que já enviou doses para 21 estados, né? Mais direito, menos sequelas, principalmente para quem utiliza a insulina. Aqui em Uruaçu mesmo a gente tem muitos usuários, nós não recebemos ainda, mas a expectativa é receber e aos poucos ir fazendo a troca. Caso você tenha alguma dúvida, você pode procurar a Secretaria Municipal de Saúde ou seu posto.
2: E o diabetes, que é uma condição crônica, né, no qual o corpo não produz insulina ou não utiliza adequadamente a insulina, a gente vê casos frequentes, né? Até mesmo no nosso meio, muitas pessoas sofrem com diabetes tipo 1 ou tipo 2. Então, como o Jonathan ressaltou aqui, é uma informação importante, é um direito adquirido, isso é muito bom. E é interessante, é uma questão para a gente observar no nosso dia a dia, coisas que nós podemos fazer para evitar, né? Para controlar. E até no verão, equilibrar a saúde, na estação das férias, adaptar a rotina alimentar ao calor, hidratar. Tudo isso protege a nossa saúde e evita situações como essas, né?
1: Com certeza. Triste, muito triste, porque ainda tem aqueles pacientes, né, diabéticos, que não aderem a isso, né, Cássia? Que não tomam os devidos cuidados, tem aí as oportunidades. Claro que eu não estou generalizando, mas tem muitos que não se cuidam.
2: E tem pessoas que vão descobrir que estão enfermas, que estão com a doença, às vezes não percebe, porque eu não sei se vocês conhecem alguém assim, eu já tive pessoas assim na família, até falecidos, então você vê uma mudança no comportamento da pessoa. E até entender que está sofrendo com a doença, então, principalmente homens, que têm uma dificuldade grande de frequentar o consultório médico. Tô errada?
1: São mais resistentes, sim.
2: Isso. Né? Não fazem exame com frequência, não tem essa rotina desse cuidado, né, preventivo. Então, a gente percebe que aí a doença vem, e quando vem, vai fazer um tratamento já.
1: E normalmente, toda doença, ela começa assintomática, né? E por isso a necessidade do preventivo.
2: Preventivo, isso mesmo.
3: E falando em saúde, nesta quinta-feira, amanhã, dia 23 de julho, a partir das 8 horas, a equipe do projeto Mãos que Transforma chega até o Vila dos Pescadores, ali na Praia Generosa, oferecendo diversos atendimentos e serviços à comunidade em uma grande ação entregada das Secretarias Municipais de Saúde e Desenvolvimento Social. A iniciativa foi criada para facilitar o acesso da população aos serviços públicos, promovendo atendimento humanizado, prevenção, orientação e cuidado, especialmente para quem vive mais distantes das áreas urbanas. Participe, a prefeitura vai até você, levando mais qualidade de vida, atenção e cuidado para quem mais precisa. É o Mãos que Transformam, já aconteceu em diversos povoados, agora chega até a Vila dos Pescadores ali na Generosa, leva inclusive atendimento oftalmológico, clínico geral, a farmácia básica, entre diversas ações da saúde e do social. O projeto é liderado pela primeira-dama e secretária de Desenvolvimento Social, dona Márcia Pedrosa, e o secretário de Saúde, Wesley de Souza. A rádio, ela está em todos os cantos e principalmente na zona rural. Então, para você aí que é da Vila Pescadores e precisa de atendimento da prefeitura, não perca essa oportunidade, porque o Mãos que Transformam é um grande projeto que deu certo e veio para ficar.
1: Eu quero fazer uma observação aqui, Jonathan.
3: Sim.
1: Em relação ao asfalto aqui de Uruaçu, todo mundo percebeu que já tem umas ruas aí que já foram recapeadas e viraram um verdadeiro tapete, né?
3: Uhum.
1: O que acontece? Eu vou falar aqui mais focado aos motoristas. Tem pessoas pensando que tem umas ruas que são preferenciais apenas porque elas estão como um tapete. Gente, vamos prestar atenção nisso. E não são. Todo mundo aqui que dirige, eu acredito que conhece a cidade, sabe qual é a preferencial, qual não é. Né? E aí tem pessoas que já passam naquela grande velocidade. Será possível que a prefeitura vai ter que encher a cidade de faixa elevada mais ainda? Não é possível, porque uma pessoa faz isso, ela não respeita nem as faixas, nem os quebra-molas, muito menos o semáforo.
2: Mas eu percebo, Dilma, que o asfalto tá maravilhoso, mas falta sinalização.
1: Sim, eu vou chegar lá. Vou chegar lá. Acho que não deu tempo ainda. Penso eu, Dilma, talvez eu esteja equivocada. Tem que ter sinalização. Tem que ter. Ontem, por exemplo, eu estava indo para casa e aí eu estava andando de boa, tranquila, devagar. E quando eu fui chegando no cruzamento da rua Uruana, que é a mesma Eldrado Silva Rocha, né, da Transbrasiliana em sentido a BR, ela já é Uruana. Eu ia atravessando a rua Francisco Fernandes, se não me engano, Francisco Fernandes. E passou um motoqueiro igual aquele Papaléguas do desenho animado. Um farelo assim, ó. Ele passou com tanta velocidade que se eu tivesse correndo assim, um mínimo a mais, um pouquinho a mais, ele teria me pegado de cheio, sabe? E aí a pessoa não presta, ele só passa, parece que não tem ali o cruzamento. É como se fosse uma estrada sem cruzamentos. Então, muita atenção aí aos motoristas. Vamos respeitar o nosso trânsito. E aí depois nós vamos ver, né? Cobrar aí dos responsáveis a sinalização que tem que ter. Terminou aquele determinado trecho, já tem que ter uma sinalização, né?
3: Sobre a sinalização, é porque não concluiu ainda o recapeamento.
1: Eu imagino que sim.
3: Eles primeiro eles fazem, eles tampam os buracos, para depois vir com a massa asfáltica para poder fazer o reparo com o CBOQ, que é o mesmo asfalto tecnológico que é utilizado nas rodovias, que é o asfalto mais tecnológico do mercado, é o que mais tem durabilidade. E aí depois vem com a micro... micro... Tem um nome técnico, certo? Mas é uma espécie de... É como se fosse uma última camada do asfalto. É um micro. E aí só depois é feito a sinalização. Só que realmente os motoristas, eles perdem a noção. Acho que tem que partir de cada um de nós o cuidado no trânsito. A prefeitura está fazendo a parte dela em tampar os buracos, em recapear, em trazer um asfalto moderno. Inclusive, o governo do estado de Goiás está investindo aqui em Uruaçu 5 milhões em recapeamento. O prefeito tem mais também duas frentes de serviço naquela missão de recapear 50 quilômetros aqui em Uruaçu nesse ano. Acho que a gente chega ali nos 40, mas já tem para o próximo ano para concluir toda a cidade. E vai acontecer quando concluir o trabalho, esse trabalho de pintura, né? Mas vale destacar que cada um tem que fazer a sua parte, tomar cuidado. Ontem a Dilma trazia a notícia de um acidente ali na Castro Alves. A família entrou em contato comigo, Dilma, muito preocupado com a situação da menina que se envolveu no acidente. Uma menina muito nova e que, por sinal, eu até a conhecia. Vai trazer consequências para ela, inclusive está aguardando uma vaga para o UGOL. Ela está sendo assistida pelo Hospital Centro-Norte, está sendo amparada aqui, mas aguardando a vaga, um leito no UGOL com um neurocirurgião especialista em coluna, porque realmente o caso é muito grave. Então, ela estava numa moto e eu acho que se envolveu com um veículo, né? Acho que foi isso que aconteceu. E aí ela caiu no chão. Caiu da moto e foi pro chão, o que gerou um forte impacto e trouxe consequências para ela. Então, a gente tem que fazer. A gente tem aqui no trânsito, em geral, a gente tem que dirigir para você e para o outro, né? Aqui em Uruaçu tem muita irresponsabilidade. Quando a SMT atuava, as pessoas estavam faltando colocar fogo nos agentes, de tão bravos que estavam. E depois houve a troca do superintendente municipal, a Marina caiu e o Fidelis assumiu, e o Fidelis tem um perfil mais de orientação, de garantir com que a pessoa ela não sofra nenhum tipo de represália, nenhum tipo de multa, né? Somente em última instância. É realmente porque ninguém quer pagar, né, uma multa, você está ali, é uma coisa que não está no seu planejamento. E então ele opta pela orientação, mas tem casos que é aplicada a multa e está acontecendo. Mas parte de cada um de nós melhorar e fazer um trânsito mais seguro.
1: Com certeza, em todas as áreas tem que haver essa parceria, né? Cada qual faz a sua parte.
2: Mas eu acredito que, não sei se vocês concordam comigo, mas normalmente eu acredito que isso é para o nosso bem. As leis, até mesmo a multa, que é algo chegar no finalmente, mas só vai achar ruim quem tá andando errado. Se eu tiver enganada, vocês me corrijam.
3: A Dilma brigou esses dias aqui com um policial federal que multou ela em Goianésia.
1: Eu não tava sem a minha razão, não, gente. Eu sempre procurei andar correta, entendeu? Ele me multou com um documento. Já tem um tempinho, né? Eu tinha acabado de comprar o carro. E aí, tinha uma semana que eu tinha pego o carro, o documento estava dentro do porta-luvas. O rapaz falou, o documento está aí dentro do porta-luvas. E aí, eu fui para Goianésia, passei ali na polícia, e parou e pediu o documento. Do jeito que eu abri, eu peguei no porta-luvas e entreguei para ele. Ele falou assim, não é esse aqui já está vencido. Aí vai eu procurar o outro. Falei, meu Deus, eu não sabia que os dois estavam aqui, que tinha dois, e aí me apavorei e tal. Sabe o que ele fez enquanto eu procurava o outro? E aí, de lá do carro, eu ouvi ele conversando no sistema lá no Viva Voz, perguntando lá.
2: Eles têm acesso lá, não precisa nem de documento
1: informatizado.
2: Físico.
1: E aí, a pessoa do outro lado falou assim, ó, nada consta, nada consta. Aí, ele veio de lá, aplicou a multa. Aí, eu falei pra ele assim, ué, mas eu ouvi daqui que nada consta, não devo nada. sinto muito, já apliquei a multa. Ele falou desse jeito pra mim, o nome dele é Hélio. Fiquei revoltadíssima.
2: É, mas esse aí é um profissional que acordou azedo.
1: Não, ele não é um profissional. É,
2: que acordou azedo.
1: Aí, sabe o que que acontece? Eu não fiquei contrariada, não foi por conta
2: não,
1: da
2: não
1: multa.
2: Não, é a multa.
1: A multa, ela foi barata, gente. 50 e poucos reais na época. A minha revolta foi porque eu perdi a 50% do desconto do IPVA.
3: Eu também perdi por causa da Ecovia.
2: Não, isso, a gente sabe que em todo lugar tem gente que faz e tem gente que não faz nada. Mas assim, em relação a esse tipo de situação, de fazer... Ontem ali na Castro Alves tinha blitz. Ué, eu concordo, gente, tem que ter. Aí você vê as pessoas fugindo, por quê? Porque tá irregular. E quem tá andando irregular, como que você vai cobrar? Não tem como cobrar. É, então eu acho que quem anda irregular normalmente são os que mais reclamam. É quem anda irregular. Não é seu caso, Dilma Brito.
1: Não. Qualquer hora que me parar, eu paro de boa. Exatamente. Porque eu nunca andei com documento atrasado, carteira vencida, nada. Tudo regularzinho. O único problema que eu tenho é, às vezes, o veículo sujo.
2: Mas é um problema
1: mesmo. Por falta de tempo, de cuidar.
2: Ô, Jonathan, e o nome da manutenção lá que você falou, da camadinha final, é micro revestimento asfáltico.
3: É isso aí, obrigado.
2: Pra quem também é aprendizado, né? É uma espessura fina que sela fissuras e permeabiliza e melhora a aderência dos pneus aí, ó.
3: É isso aí, importante? É isso aí.
1: Eita, Cássia Paula, muito bem.
2: Eita, Google.
1: É isso aí, tá certo. 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
1: Vai ser sorteio,
3: vamos criar um perfil fake pra isso.
2: Misericórdia.
3: E eu acabei de receber atualização sobre o grave acidente que aconteceu aqui entre Mara Rosa, aqui perto de Uruaçu. Infelizmente, aí a PRF confirmou que houve o falecimento de uma vítima. Então, aí tem a confirmação, uma pessoa faleceu no local. Triste, não? A gente vai para um breve intervalo e já volta aí com mais informações de Uruaçu e do estado de Goiás.

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1: 11h26. Virou notícia até o meio-dia. Mandar um bom dia aqui pro Reginaldo Corintiano. Dilma, eu levei uma multa no meu carro porque a viseira do capacete tava aberta. É mole. A gente tenta fazer de tudo para andar certo, mas infelizmente existem maus profissionais em todo lugar. Aí tá falando aí.
2: Tem mesmo.
1: Aí. Obrigada, Reginaldo, pela sua participação.
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3: E o desaparecimento de cerca de R$2 milhões de um cofre da agência do Banco do Brasil, em Bom Jesus de Goiás, chama atenção e mobiliza a investigação da Polícia Civil e da própria instituição financeira. O caso é tratado sob sigilo e envolve um possível desfalque milionário e está sendo apurado para identificar como o dinheiro sumiu, quando o fato ocorreu e quem pode ser responsabilizado por ele. A suspeita surgiu durante uma conferência de rotina realizada no dia 15 de julho, quando um dos compartilhamentos do cofre da agência não pôde ser aberto. A situação chamou a atenção da equipe responsável pela fiscalização interna. No dia seguinte, o funcionário responsável pela tesouraria não compareceu ao trabalho. Diante da ausência e da dificuldade de acessar ao compartilhamento, a gerência da agência acionou imediatamente a Superintendência Regional do Banco do Brasil e o setor de segurança da instituição para acompanhar o caso. A confirmação do desaparecimento do dinheiro veio apenas na tarde dessa segunda-feira, do dia 20, por volta ali das 16h45. Um dos técnicos credenciados conseguiu abrir o compartilhamento do cofre e encontrou o espaço completamente vazio, sem qualquer valor armazenado. Aquela velha cena de quadrilha invadindo a agência, rendendo funcionário, explodindo caixa eletrônico e fugindo com o dinheiro está cada vez mais distante da realidade do crime, né, aqui do Brasil. Dados históricos da FEBRAIM mostram que uma queda brutal dos ataques físicos, os assaltos e tentativas contra agências caíram cerca de 1.903 casos de 2000 para apenas 37 em 2021. Teve essa redução de 98%. Ou seja, isso prova que tudo era apenas aqui no estado, era apenas propaganda, né? Estavam acontecendo esses furtos, só que de outra maneira. Hoje, com mais tecnologia disponível e contatos, né? chegou a acontecer desse dinheiro desaparecer, né? E um desfalque de 2 milhões de reais dentro de um banco. Ainda não foi divulgadas muitas informações, mas é uma coisa que chama atenção, né? Muito tempo não era falado sobre isso. Eu disse, inclusive, na semana passada, de um fato que aconteceu aqui em Alto Horizonte, de uma quadrilha fechar a AGO, destruir parte do banco, levar o dinheiro. Isso chamou muita atenção na época e hoje não acontece mais, né? Hoje os bandidos são munidos de tecnologia e as facções entrelaçadas em todos os poderes possíveis. A gente vai trazendo notícias sobre esse caso que tem que ser noticiado pela imprensa e acompanhado de perto, porque o dinheiro é público.
1: É, com certeza.
2: E são situações assim que nos chocam, né? Olha essa, Operação Metástase atinge Goiás em esquema de roubo de medicamentos oncológicos. Policiais civis do Rio de Janeiro deflagraram nesta terça-feira, 21 ontem, a Operação Metástase para desarticular uma organização criminosa interestadual especializada em roubos e distribuição de medicamentos oncológicos e imunossupressores. As investigações apontaram que o grupo movimentou mais de 33 milhões em um ano. Os agentes cumprem mandados em Goiás, além de São Paulo, Pará e Rio de Janeiro. Gente, isso é uma tragédia, né? Os números do INCA, que é o Instituto Nacional de Câncer, estima que 781 mil novos casos de câncer por ano no Brasil para o triênio atual, de 2026 a 2028. Um aumento de quase 1% em relação ao período anterior. E a gente vê notícias como essa de pessoas que deveriam se posicionar, estão roubando, estão fazendo famílias sofrerem, né? Com desvio, com roubo. E a gente percebe que o câncer é mais incidente nos homens, que é próstata, cólon, reto, pulmão,
1: pele,
2: cavidade oral, mulheres, mama. Aí a importância, né? Tá chegando aí o Outubro Rosa, Novembro Azul, que chama atenção para casos como esses. E uma notícia como essa é muito triste, porque a gente percebe aí a falta de amor mesmo que se perdeu. É que o Jonathan falou, né? Hoje a gente percebe que as pessoas estão mais articuladas para roubar, para causar mal ao outro, estão extremamente organizados e isso não tem limite, né?
1: Lamentavelmente, isso acontece mesmo. Quero mandar um abraço pro pessoal do Armazém Goiás, esse pessoal que faz entregas aqui na cidade de Iguaçu, também vários municípios. E eles ficam trafegando pelas rodovias ouvindo a Rádio Nova Era. Ontem encontrei com alguns deles, quero até mandar um bom dia especial pro Divino Santiago. Eles no caminhão dizendo: olha, a gente ouve, virou notícias, viu? A gente ouve a Rádio Nova Era. Um abraço para vocês, bom trabalho e muito obrigada aí pela carona. E como eles, muitos outros, né? Vira e mexe, tem alguém ligando aí, às vezes, participando aqui com a gente. Dos postos de gasolina, eles param para abastecer, outros nas rodovias mesmo. Olha, estamos passando por Uruaçu ouvindo vocês. Isso é tão bom, tão gratificante. Um abraço, que Deus abençoe e proteja vocês aí nas estradas.
3: E a Polícia Federal convoca o Jax Wagner para novo depoimento no caso do Banco Master. O senador, ele é investigado, ele é o senador e ex-líder do governo no Senado Federal. Ele deve prestar novo depoimento à Polícia Federal no dia 7 de agosto, no âmbito das investigações sobre o Banco Master. Segundo informações de bastidor, a estratégia da defesa é orientar o parlamentar a exercer o direito de ficar em silêncio. A investigação apura se Wagner teria recebido benefícios indevidos relacionados a pessoas ligadas ao grupo do empresário Daniel Vorcaro, né, que é o dono do Banco Master. Entre os pontos investigados está o uso frequente de aeronaves, ingressos para shows e uma renegociação envolvendo um apartamento de aproximadamente 2 milhões e meio em Salvador. A suspeita da PF é que o imóvel teria sido adquirido por Augusto Lima, o ex-sócio do Banco Master, com participação de intermédios ligados pelos investigados, que supostamente beneficiaria o Wagner, né? Outros pontos revelados anteriormente é um contrato de 12 milhões firmado entre uma instituição financeira controlada pelo Daniel Vorcaro e a empresa da esposa do enteado do senador. A Polícia Federal também investiga eventuais atuações do parlamentares em favor e interesse da instituição financeira dentro do Congresso Nacional. No momento, Jacques Wagner nega qualquer irregularidade. Esse é um dos índices, né, da esquerda envolvida no Banco Master. Jacques Wagner, que foi inclusive governador da Bahia, tem apontado pela Polícia Federal como um dos grandes envolvidos aí na ala da esquerda. O Jacques Wagner inclusive fez lobby para garantir com que o CDB recebesse um aumento maior, para garantir com que o Banco Master não quebrasse. Entre tantas figuras da direita, inclusive Flávio Bolsonaro, a figura da esquerda mais próxima que tem até o momento, que está sendo divulgada aí pela grande imprensa nacional e apontada pela PRF, é o Jacques Wagner. Agora, no campo da direita, Tereza Cristina recusa pedido para ser vice de Flávio Bolsonaro. A senadora, ela recusou o convite para estar compondo na chapa com Flávio Bolsonaro, que é o candidato do PL. O presidente do partido, Valdemar da Costa Neto, afirmou que a progressista é candidata a comandar o Senado. E a decisão foi tomada em uma reunião realizada nessa última terça-feira. A campanha de Flávio busca uma candidata ao cargo de vice entre os partidos do Centrão, como União Brasil, Progressista ou Republicano. Tereza foi ministra da Agricultura do governo Jair Bolsonaro. E a eleição para o Senado acontece em 2027. Ela continua por mais 4 anos no Senado, não será candidata a nada. No entanto, mostra uma certa fragilidade aí da campanha do Flávio, né? Por causa dessa recusa direta aí da Tereza Cristina. As convenções estão logo aí, inclusive a expectativa é com que aconteça, seja definido isso até a próxima semana. E o Flávio deve sair numa candidatura própria, ou seja, uma chapa pura, só PL, inclusive uma candidata PL, uma possível mulher na vice, mas já filiada no PL sem nenhum outro partido. O campo da esquerda, mais organizado, já definiu com que o Geraldo Alckmin continua na chapa presidencial com o presidente Lula, que busca um quarto mandato.
1: São 11 horas e 37 minutos. Daqui a pouquinho, o Ministério Público Federal investiga suspeita de contaminação por metais pesados em Alto Horizonte. Já já a gente traz aí detalhes sobre este assunto.
3: E o ex-prefeito de Pontalina, José Porto, foi vítima de uma tentativa de homicídio, né? Ele que recebeu aí diversos tiros. Ele tem 88 anos. Aconteceu na manhã dessa terça-feira, ontem. O crime ocorreu por volta das 11 horas na rua João Balestras, no próprio município de Pontalina. A imagem de câmera de segurança mostra o momento em que José conversava com outra pessoa na rua, na porta da sua residência, quando foi surpreendido por um homem que chegou ao local em uma motocicleta. O suspeito desceu da moto e foi a pé até a vítima. O homem efetuou diversos disparos que atingiu o ex-prefeito, caiu logo após ser baleado. Moradores prestaram os primeiros atendimentos, acionaram socorro. A vítima foi encaminhada ao hospital, onde recebeu atendimento médico. O estado de saúde é considerado estável e o autor dos disparos ainda não foi localizado. A possível motivação são questões políticas, né? Infelizmente aí, mais um caso de violência política aqui no estado. A gente tem realmente que dizer o quanto a segurança aqui efetivamente acontece, mas ainda tem coisas que nos surpreendem, né? E esse é um caso que chama a atenção.
1: É tipo aquele que aconteceu algum tempo atrás com o ex-prefeito de Estrela do Norte, né? Ocorrido em Mara Rosa, tá lembrado?
3: Sim, inclusive foi a júri popular, né? Sim. E houve a condenação do réu que tentou matar o prefeito.
1: Que coisa mais triste, né? E mulheres envolvidas, né?
3: Mas esse caso eu acho que não foi por política, né?
1: Mas eu acho que foi por política, sim, Jonathan.
3: Também teve motivação política.
1: Foi motivação política e aí, enfim, foi uma armação, né? Uma emboscada.
2: Em Jaraguá, um piloto de parapente ficou ferido após bater em uma árvore e cair durante o voo na Serra de Jaraguá. O acidente mobilizou equipes do Corpo de Bombeiros, do Serviço de Atendimento Móvel de Urgência, o SAMU, e o helicóptero da corporação. O piloto, de 58 anos, participava de voos na região onde acontece um campeonato da modalidade, mas não competia como atleta. E só para ficar registrado, Goiás já teve 124 acidentes aeronáuticos com 35 mortos nos últimos 10 anos. E esse ano, né, nós tivemos um caso lá em Rio Verde, em junho, que foi do avô e do neto. Teve outro em Nerópolis. Então a gente vê muitos casos assim, né?
1: Teve também aquele de lá da Chapada, né? Dos Veadeiros.
2: Pois é, 2026. Um caso semelhante. Já teve 6 acidentes em 2026, 2 mortes aqui em Goiás, só esse ano. Então a gente vê muitas situações assim, né? Mas na verdade, existe o acesso, né? Hoje também, a gente tem muito acesso a voo. Se a gente for comparar acidente automobilístico, nem chega, né? Só que acidente aeronáutico, quando acontece, normalmente é fatal.
1: Verdade. Quer mandar um abraço para Marlene lá no bairro São Vicente, que está ouvindo Virou Notícia e participando da promoção também. Boa sorte, tá? Cleusa, bom dia para você, também ligada aqui conosco. Vanusa Martins, grande abraço. Obrigada a todos vocês pela sintonia. 11:41, nós vamos para o intervalo. Já já a gente volta com mais informações.

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4: Faltando 15 para o meio-dia e já estamos de volta no oferecimento da Central Motos. 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
5: E um homem morreu na rua depois de pedir socorro e esperar por uma ambulância por cerca de 2 horas em Catalão, na região sudoeste do estado. Segundo moradores, o homem identificado como Rafael Vinícius bateu no portão de várias casas pedindo ajuda. Os vizinhos ligaram para o SAMU e para o corpo de bombeiros, mas relataram que nenhuma viatura chegou a tempo de socorrer a vítima. A imagem de câmera de segurança mostram quando Rafael estava na rua e depois cai no chão. Moradores contaram que ele

0: que ele chegou a fazer. Inclusive, disse que ele particularmente ligou para a polícia, para o corpo de bombeiro duas vezes, disse que a esposa ligou uma vez para o corpo de bombeiro e os vizinhos ligaram de dezenas de vezes. E inclusive tem prints disso aqui, consigo ter acesso aqui na tela do telefone. O bombeiro da cidade falou que o atendimento do Rafael, de acordo com o socorrista, não tinha uma ambulância disponível. Ele que disse, nós não tínhamos ambulância disponível, tinha apenas uma unidade de resgate. A primeira ocorrência, a primeira ligação que a unidade atendeu, essa unidade já fez o resgate e, no entanto, quando os vizinhos entraram em contato para socorrer o Rafael, não tinha, no momento, nenhuma ambulância disponível. O SAMU disse ainda que as duas ambulâncias que estão disponíveis na cidade são responsáveis pelo atendimento de 18 municípios ali da região sudoeste. É uma situação que chama atenção, né? A falta aí de apoio de uma viatura que pode salvar a vida de uma pessoa. Inclusive, o vídeo é agonizante de ver os vídeos que foram divulgados aí das imagens da câmara de segurança, inclusive alguns com os áudios do Rafael pedindo socorro. Tem um momento que ele abraça uma lata de lixo para tentar para ficar em pé. E chega um momento no final do vídeo em que ele cai no chão, e é onde esse morador identificado como Bruno chega até próximo dele, onde ele tenta conversar com ele, e aí você já sente que ele já está um pouco mais ofegante. Ainda não se sabe o que que levou à morte, não tem o laudo divulgado, mas infelizmente aí a falta de um resgate tirou a vida, né, desse Rafael. Ele que é um jovem aqui. Tenho acesso também aqui a uma foto, não foi divulgada informações sobre a idade, mas ele é um jovem forte. É lamentável aí, a gente só sente muito pela perca, né, desse jovem rapaz aí. Acho que o Estado tem que se organizar melhor, tem que oferecer mais apoio aí aos atendimentos de SAMU. Regiões que atendem diversos pontos, tem que ter mais uma viatura disponível para atender a comunidade. Aqui mesmo, Uruaçu, nós temos as viaturas, mas não atendemos só Uruaçu, a gente atende parte da região norte. E precisa aumentar essa estrutura de apoio, aumentar o número de motoristas, de socorristas, porque o SAMU pode sim salvar vidas e garantir com que uma pessoa tenha direito e acesso ao atendimento médico. Não,
1: e Jonathan, é catalão, né?
0: Sim, Catalão.
1: Lá tem mais de 20 mil habitantes.
0: É uma cidade grande,
1: né? Então, assim, o tempo é crucial para determinar, né, vida ou morte de alguém. Muito triste mesmo, lamentável. Padrasto de adolescente mantido acorrentado a sofá e trancado sozinho é preso, suspeito de maus tratos. Gente, todo dia, eu tô enganado, todo dia tem uma notícia assim. Que coisa horrorosa, né? Ontem, duas meninas e hoje esse jovem de 13 anos foi encontrado pela polícia em casa, em Anápolis, com lesões pelo corpo. Mãe foi ouvida pela polícia e indícios apontam que ela também era vítima de violência doméstica. Falamos ontem, né, também da mulher que foi morta na porta da igreja, né? O padrasto do adolescente de 13 anos, que era mantido acorrentado a um sofá e trancado sozinho em casa em Anápolis, na região central de Goiás, foi preso suspeito dos crimes de maus tratos e cárcere privado. De acordo com a Polícia Civil, a prisão aconteceu quando o homem, cuja identidade não foi divulgada, estava na rodoviária tentando deixar a cidade.
2: O Ministério Público Federal instaurou um inquérito civil para investigar a suspeita de contaminação por metais pesados em moradores da zona rural de Alto Horizonte, que vivem nas proximidades da Mina Chapada, operadora pela mineração Maracá. A investigação teve início após representação da Associação dos Atingidos e Contaminados por Poluição Resultante de Atividades de Mineradoras no Estado de Goiás, acompanhada de laudos ambientais e toxicológicos que apontam a presença de substâncias como arsênio, chumbo e cádmio e em exames de moradores. O objetivo do inquérito é apurar se existe relação entre a atividade minerária, a presença de metais pesados no meio ambiente e possíveis impactos à saúde da população. O Ministério Público Federal deverá requisitar documentos, realizar perícias e promover diligências para esclarecer os fatos. Em nota, a Landmine informou que atua em conformidade com a legislação ambiental, realiza monitoramento contínuo e está colaborando com as autoridades. Até o momento, não há conclusão do Ministério Público Federal sobre a existência de contaminação

0: ou eventual responsabilidade da empresa.
1: É lamentável esse fato. Inclusive, recentemente foi divulgado, né, um rio ali próximo ao Horizonte, um rio que vai inclusive até Campos Verdes, lá todo contaminado com peixes mortos sobre a água, tudo por contaminação da mineradora. E tomara que seja efetivamente responsabilizados pelos danos que causam, né? Agora, primeiro foram os rios, agora os próprios moradores.
2: O Ministério Público, nessas representações, relata os impactos das associações locais, que é a supressão da vegetação, diminuição da produção agrícola, rebaixamento do lençol freático, alteração na qualidade da água, emissão de partículas e poeira. Então, não é uma reclamação sem fundamento, né?
1: É isso aí. 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
0: Mandar um bom dia para Nega, a Valdeci, né? Está chegando por aqui. Participando aí da promoção, participa, manda aí pra cá a palavra-chave, viu, Valdeci?
1: Obrigado, Valdeci.
0: Boa sorte pra você.
1: Cadê a Dulce, Dilma?
0: A Dulce tá lá. Vamos dar um bom dia também pro Narciso Pereira.
3: Boa tarde, eu quero parabenizar a todos da bancada pelo programa e deixar um beijo aí pra minha esposa, Cássia Paula.
0: Uau! Obrigada pela participação, viu, Narciso?
2: Eu posso faltar, mas a participação do meu marido não falta.
0: Maravilha, temos mais participações.
4: Boa tarde, Jonathan Rodeio. Boa tarde, Dilma. Dilma Brito. Ô Dilma, eu tô cansado de fazer um apelo aí, sabe? Mas parece que ninguém me ouve. E eu vou pedir encarecidamente aqui o Barro Vermelho pra saber quem que ruma essa estrada aqui. Se é o município de Uruaçu ou se é de Campinó. Porque Campinó se alega aqui que os eleitores aqui, né, é tudo de Uruaçu. Mas o portal, né, o município aqui, né, vai tudo por Uruaçu. O portal de Lago, né, tudo aqui os impostos aqui. Rapaz, e a gente aqui tá precisando aqui, rapaz, dar uma carinha aí. E entrar num acordo, então, com a prefeitura de Campinorte aí, se eu for problema de óleo aí, as coisas, não vai, manda a máquina aqui pra nós aqui, né, porque eu, agora, né, tá cheio agora, entupi os buracos aqui, e é porque quando tá no tempo chuvoso, nem de moda aqui, você passa. Você tem que desviar. Até eu tô pedindo encarecidamente que nosso imposto de invadido para o Uruaçu. Ô, Macadinha, tem calamidade aí, então entra em acordo aí com nós aí, né, e vê o que é que você pode fazer aqui para nós aqui, rapaz, o Barro Vermelho, que aqui é o município de Uruaçu. Os impostos aqui vai tudo para o Uruaçu, viu? Ajuda nós aqui, ó. E eu não vou descansar, não. Vocês vão ter que arrumar isso aqui. O telefone meu tá meio doido aí, sabe? Desculpa aí, porque eu mandei um áudio e caiu, foi outro aí. Pois é, gente, a gente tá precisando aqui, uma calamidade aqui, o Barro Vermelho, bota esse áudio aí no ar aí, sabe? Eu quero que vá no ar, viu?
0: Já foi, esse é o Djalma Marques, né, lá da Fazenda Barro Vermelho, município de Campinorte. E aí, vereador?
1: Porque infelizmente não tem legalidade para Uruaçu atender outras regiões que não seja Uruaçu. Inclusive, também tem reclamações de pessoas que estão ali em povoados, em Niquelândia, que acham que é Uruaçu, mas não é Uruaçu. E acabam sendo Niquelândia, mas a conta fica com a gente porque por ser mais próximo e por ter mais serviços disponíveis, os moradores vêm para cá. No entanto, o fato de ser mais próximo de Uruaçu efetivamente não garante com que a gente possa ali atuar, porque por não ser região que nos compete, caso uma máquina vá e aconteça a denúncia, o secretário sofre até improbidade administrativa. Inclusive, nessa região até onde é Uruaçu, aí até onde é próximo a Campinorte, inclusive ali na Três Corações, que era um lugar que que eu me lembro, arrumou há 6 anos atrás, ou mais tempo que isso. Agora, recentemente, o Alan teve com as máquinas lá e recuperou as estradas. Ou seja, aquilo que é de competência nossa está sendo resolvido. No entanto, a rádio ela tem uma frequência muito boa. Os moradores de Campinorte nos ouvem. Cleomar, atende o morador aí, o povoado Barro Vermelho. Está precisando de você da Fazenda Barro Vermelho. Você tem aí uma equipe estruturada também. O vice tem uma relação muito boa com a garagem. Inclusive, ele chefia boa parte das operações lá. Encaminha para poder resolver e atender essa demanda aí do morador.
0: Até porque ele fala, né, Jonathan, que falaram para ele que não é da alçada de Campinorte, mas isso é dentro do município de Campinorte, né?
1: É, tem que procurar a garagem municipal, o Cleomar, o Ítalo, o Murilo, os vereadores de Campinorte e fazer essa reivindicação lá.
2: Promessas de Ronaldo Caiado e Daniel Vilela, governador e vice de Goiás, criaram o Hospital do Câncer vídeo monitoramento com inteligência artificial. Meta de criar sistema estadual de turismo não foi cumprida. Então, nós vemos aqui as promessas de Ronaldo Caiado e Daniel Vilela. 10 foram cumpridas, 6 em parte, 6 não cumpriram ainda. Após 3 anos e meio de mandato, o ex-governador de Goiás, Ronaldo Caiado, e atual governador Daniel Vilela cumpriram 10 das 22 promessas assumidas durante a campanha em 2022, conforme feito o levantamento. O projeto Promessas dos Políticos acompanha o cumprimento de compromissos assumidos pelos candidatos. Então, aqui tá os dados para quem está acompanhando, né? E é importante, porque você escolhe alguém e tão importante quanto escolher é acompanhar aquilo que se tem feito.
1: Até porque o Daniel busca a reeleição, né? Ele é uma continuação do governo do Ronaldo Caiado, então ele precisa agora buscar, inclusive é governador ainda, né? Ainda é possível que ele cumpra, inclusive as dele, as que ele fez e inclusive o próprio Ronaldo Caiado, né? Já que é uma continuidade do governo. Acredito que se o Daniel se reeleito for, terá mais 4 anos aí para tirar do papel, né? Inclusive, na campanha tudo é prometido e muito pouco é cumprido, né? Então, além de cumprir o que já fez, eu acredito que tem que tirar do papel aquilo que prometeu ainda e até agora não entregou para as pessoas, porque as pessoas votam em propostas, não em candidatos. 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
5: Vereador, boa tarde. Eu gostaria de saber quando que as máquinas vai vir arrumar as estradas aqui da região da Fazenda Barroso, município de Uruaçu, né, aqui próximo ao Rio das Almas. Tem estradas aqui que o carro nem sobe, aqui é muito cascado, esse cascado está hiper solto. A gente tem que deixar o carro lá em cima para descer lá para casa de alguém, porque o carro não está subindo direito, né? Para descer lá tem que ser uma caminhonete, um carro mais potente para descer lá. Um carro mais achar que já não sobe, porque o cascado está hiper solto. Então, tem estradas aqui que precisam ser arrumadas. A gente gostaria de saber quando que vai descer máquina para o lado de cá e o que devemos fazer, até mesmo para solicitar essas máquinas.
0: Essa é a Sara David.
1: Obrigado pela participação, Sara. Vou pedir a redação para me encaminhar esse áudio para eu poder enviar para o secretário Alane Passos e pedir para ele passar o cronograma, né, para ver qual que é a possibilidade de atender vocês aí. Realmente, Barroso é de Uruaçu, é um povoado que nós temos que cuidar.
0: Acabou o nosso tempo.
1: Obrigado, Dilma, a Cássia, aos ouvintes. Eu volto amanhã, se Deus quiser, às 11 para fazer o Viro Notícia. Um beijão a todos.
2: Obrigada, gente. Dilma Brito, Jonathan Fernandes, aos nossos queridos ouvintes, amanhã estaremos de volta.
0: Se Deus quiser, né? Agradeço a todos também. Eu volto às 3 da tarde com o programa A Vez do Ouvinte. Espero vocês. Até lá.

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2: 12:05.

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0: meio-dia e 26.
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2: Drops! Cauã Raymond aproveitou um dia de praia em São Conrado, na zona sul do Rio de Janeiro. O ator foi fotografado após dar um mergulho no mar e chamou a atenção dos banhistas pela boa forma. Usando short de banho preto, Cauã caminhou pela areia depois de aproveitar o dia ensolarado. O artista mantém uma rotina intensa de exercícios físicos e costuma compartilhar nas redes sociais momentos dedicados à musculação, à corrida, às lutas e ao surf. Sempre que a agenda permite, Cauã aproveita as praias cariocas para aliar lazer, contato com a natureza e cuidados com a saúde.
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2: Drops!
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tinha suspirado, tinha beijado o papel devotamente. Era a primeira vez que lhe escreviam aquelas sentimentalidades, e o seu orgulho dilatava-se ao calor amoroso que saía delas, como um corpo ressequido que se estira num banho tépido. Sentia um acréscimo de estima por si mesma e parecia-lhe que entrava enfim numa existência superiormente interessante, onde cada hora tinha o seu encanto diferente.

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1: O Brasil registrou redução nas queimadas em 2025. Segundo o relatório anual do fogo do MEP Biomas, 12 milhões e 700 mil hectares foram atingidos pelo fogo, volume 31% menor que a média histórica. A principal queda foi na Amazônia, que teve a menor área de queimada nos últimos 41 anos. Mesmo assim, o Cerrado continuou sendo o bioma mais afetado, concentrando quase 70% de toda a área atingida no país. O estudo também alerta que muitas áreas voltam a pegar fogo em poucos anos, o que dificulta a recuperação da vegetação e aumenta o risco de novos incêndios.
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2: Meio-dia e 49.
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0: 12:56.
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2: Esporte News. A bola volta a rolar hoje à noite pela Série A do Campeonato Brasileiro. Haverá confronto em Curitiba, onde duas presidentas estarão jogando. O Curitiba e o Palmeiras jogarão logo mais no estádio Couto Pereira. E pela vez primeira na Série A, dois clubes se confrontarão com duas presidentes. Do lado do Curitiba, Mariana Líbano. Do lado do Palmeiras, Leira Pereira. O momento simboliza o avanço na ocupação feminina dos principais cargos de gestão do futebol nacional. Enquanto Leira Pereira encerra um ciclo de protagonismo à frente do Palmeiras, um dos clubes mais vencedores do país, Mariana Líbano vive o seu segundo ano como presidente eleita do Curitiba, tornando-se também a primeira mulher a comandar o clube curitibano.
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4: 1 hora.
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9: Você me ouve na ZYV932, Nova Era FM, modulando em 99.5 MHz em Iruaçu, Goiás. Seja muito bem-vindo, tá? Ouvir a Nova Era é bom demais! Oi, oi, oi, meus queridos! Tá no ar mais um Alô Cidade, comigo Marco Brito na voz até as 3 horas da tarde, com um programa recheado de música, de ofertas, promoções, sorteios. Tem de tudo um pouco aqui, então é muito importante que você fique por aqui, tá? Se ajeita aí, fica à vontade, tá no ar mais uma Alô Cidade. E nessa quarta-feira maravilhosa, né? Estamos na metade da semana e hoje dia 22 de julho. Pois é, dia 22 de julho, gente. Estamos cada vez mais próximo do fim do mês, início de agosto, então... Gente, é um período aí que... É um período, assim... Tem gente que ainda tá de férias, tem gente que já voltou, tem gente que tá de férias do trabalho, tem gente que já voltou. É uma época, assim, de tá começando a voltar pra realidade ali. Você tá passando por isso? Manda pra mim se você viajou, se você aproveitou suas férias, como que tem sido esses dias, esse mês de julho pra você. 3357-1549, já salva na sua agenda, é o número aqui da Nova Era FM, tá bom? Vamos começando o programa com Luan Santana, Olho Marrom. Então aumenta esse radinho aí e fica por aqui que já já eu volto, fechou? Vamos que vamos!

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8: 1h21. Estamos de volta, hein?
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11: Na estica.
10: A colaboração entre Nike e Jacquemus com o tênis Monshoe é uma verdadeira aula de como misturar o design retrô dos anos 70 com um acabamento de luxo que fica difícil de não notar. Essa peça traz aquela vibração nostálgica, mas com materiais e detalhes que elevam o tênis a um patamar muito mais sofisticado, quase como uma joia para os pés. É o tipo de lançamento que agrada tanto quem é fanático por tênis, quanto quem busca uma peça de moda mais exclusiva e com história.

0: Voltamos aqui no estúdio e vamos que vamos, né, gente? Olha só. 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Combinado? Vamos continuando agora com Gustavo Lima e Luiz Fonsi com a música Vagabundo.
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8: 1h44. Voltamos, hein? Vamos que vamos.
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11: Trans.
12: Virgínia Fonseca passou por um novo procedimento estético e o resultado chamou a atenção nas redes sociais. A influenciadora realizou o CHEF, uma tecnologia de radiofrequência que permite estimular a produção de colágeno, melhorar a firmeza da pele e redefinir o contorno facial sem o uso de agulhas, e sem tempo de recuperação. O procedimento foi realizado pelo dermatologista Alessandro Alarcão, o mesmo médico que ganhou destaque recentemente após a transformação facial do jogador Vini Júnior. Segundo o especialista, a tecnologia pode ser utilizada tanto para tratar a flacidez quanto para prevenir os sinais do envelhecimento. O registro da sessão foi compartilhado nas redes e rapidamente despertou a curiosidade dos seguidores.
11: Tudo

0: Ouvir a Nova Era é bom demais, não é, gente? 1h45 da tarde, 15 para as 2 e vamos dando continuidade aqui na nossa programação. Lembrando que nosso WhatsApp tá aberto, tá? 62-3357-1549. Já começamos a receber algumas mensagens a respeito das nossas promoções e também mensagem de alô. Vamos lá, pedindo música. A Lala mandou mensagem aqui pra gente. Boa tarde, Marco Brito. Lucas Luco, saudades, é isso aí. Pode deixar, eu vou colocar aqui na sequência, tá? Bom trabalho, Lala. Obrigado pela interação, querida. Vamos descendo aqui. Recebemos um áudio aqui da Sinara também. Vamos ouvir o que ela falou.
1: Boa tarde. Quero participar da promoção Nexel Celular. A de Sinara aqui de Campo Norte.
0: Obrigado pela interação, querida. Ó, bom saber que tem pessoas aí de Campo Norte, outras cidades também, né, aqui ouvindo. Sempre gosto quando vocês mandam mensagem e falam de onde estão me ouvindo, tá? Então, obrigado pela interação. Como elas, se você quer participar da nossa promoção, envie agora para não ter perigo de esquecer depois. 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Então não perde tempo. Manda sua mensagem agora e pede a sua música, fechou? Então é isso, tô aguardando a sua mensagem. Vamos continuando aqui e daqui a pouquinho eu volto. Volto de novo, tá? Então não sai daqui, mantém até eu voltar. Combinado? Vamos que vamos, então.
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2: Esporte News. O Goiás Esporte Clube recebe hoje à noite às 20h30 na Serrinha o Sport Recife no fechamento do primeiro turno da Série B do Campeonato Brasileiro. O treinador Moisés Santos não vai poder contar no jogo com o zagueiro Ramon Menezes e nem Lucas Ribeiro. Luizão deve jogar na zaga. Ramon não pode enfrentar o Sport devido à força de contrato. O atleta pertence ao time recifense. Já o zagueiro Lucas Ribeiro não jogará por força de 3 cartões amarelos. A tendência do Goiás para encarar o Sport em Goiânia deve ter no gol Thiago Rodrigues, Rodrigo Soares, Luiz Felipe, Luizão e Djalma, Felipe Machado, Juninho ou Lourenço e Lucas Lima. Na frente, Jean Carlos, Cadu e Cadu Souza. A esperança de gols do Goiás é Cadu Souza, que nos últimos jogos vem fazendo gols. O Goiás tem 28 pontos e vem de 3 vitórias e um empate. Se vencer, entrará no G6 e vira o turno na condição de time que vai estar brigando no segundo turno por uma vaga Série A.
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4: 12:07.
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6: O número de brasileiros aptos a votar no exterior cresceu 31,8% desde as últimas eleições e chegou a quase 909 mil eleitores, segundo dados do Tribunal Superior Eleitoral. Lisboa, em Portugal, foi a cidade que mais ganhou eleitores brasileiros no período, enquanto os Estados Unidos continuam sendo o país com maior eleitorado brasileiro fora do país. Nas eleições, os brasileiros que moram no exterior votam apenas para presidente da República. Para atender o aumento do eleitorado, o TSE ampliou a estrutura de votação e aprovou recursos para a locação de novos locais em diversos países.
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7: 12:25.

0: de futebol Endrick completou 20 anos nessa semana e recebeu uma homenagem especial da esposa Gabriele Miranda. Grávida do primeiro filho do casal, a influenciadora publicou uma declaração romântica nas redes sociais, desejando saúde, paz e muitas conquistas ao jogador. Na mensagem, Gabriele afirmou que estará sempre ao lado de Endrick e encerrou o texto com a frase: "Nós te amamos muito, papai." O casal iniciou o relacionamento em 2023, oficializou a união civil em 2024 e celebrou o casamento religioso no ano seguinte em Madrid. Desde então, Endrick e Gabriele costumam compartilhar momentos da vida a dois e da espera pelo primeiro filho nas redes sociais.
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4: Oi, oi, oi! Estamos de volta aqui no estúdio da Nova Era FM. Já vamos passando aqui pelas nossas interações. Vamos ver aqui quem mandou mensagem. Vamos lá. Vamos começar pelo Reni. Reni aqui, nosso ouvinte diário, que inclusive semana passada eu chamei pra ele dar um pulinho aqui no estúdio da Nova Era. E ele veio mesmo conhecer o espaço. Segundo ele, depois vem bater um papo aqui conosco. Vamos ver aqui o que ele falou. Eita, pera aí, problemas técnicos. E resolvido, vambora.
5: Olá, Marcos, boa tarde. Tudo bem? Eu gostaria de ouvir a música do Alberto Carlos, Esse Cara Sou Eu, e oferecer para todos que gostarem da música e participar aí do sorteio aí da Nexcel Celular. E também, Sextou com a Frigideira.
4: Ó, isso aí, hein? Valeu demais, meu querido. Obrigado pela interação. 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E é isso aí, gente. Quem não vai querer também participar, né? Se eu pudesse, eu participava de todas. Mas é isso aí. Vamos dando continuidade nas nossas interações. O Lázaro também, ouvinte nosso aqui, diário, mandou mensagem aqui. Vamos ouvir o que ele falou também.
6: Aê, Marco Breira.
4: Opa.
6: Aqui é Lázaro.
4: Beleza, Lázaro?
6: Aê, você tem Wagner aí? Se tiver, toca pra nós. Deslize. Ok.
4: Vou estar procurando aqui, meu querido. E já eu volto aí, tá? Fica aí na programação. Se você quer ouvir essa música, Lázaro, mantém como você sempre faz. Deixa o radinho ligado aí. Deixa ele tocando enquanto você trabalha, tá? Não sai daqui, meu querido. E obrigado pela interação. Lala também mandou uma mensagem. Ela pediu a música do Lucas Luke Saudades, né? E ela falou que hoje está de luto. Por isso, quer ouvir ela, né? Quer ouvir essa música. Meus pêsames, Lala, não sei quem você, né? Enfim, quem você perdeu, mas fica aqui minhas condolências, fechou? Nesse bloco aqui vai estar tocando a música e boa sorte aí nesse momento, né? Tudo de bom, que Deus conforte. Vamos dando continuidade que a Vanilda também mandou mensagem. Vanilda que tá aqui todos os dias conosco também. Vamos ouvir o que ela falou.
7: Tudo bem? É, Vanilda? Marcos, eu quero participar do sorteio da Nexcel Celular, a maior loja de venda de bicicleta elétrica e moto de Uruaçu e região.
4: Obrigado pela interação, Vanilda, participando sempre aí da programação, tá bom? E é isso aí, vamos dando continuidade aqui, né? Vamos lá, recebemos uma mensagem aqui, ó. Ela falou, boa tarde, é a primeira vez que participo do programa. Nova Era, show de bola. Foi a Tatiane que mandou. E ela disse que é do setor Jardim Campo Formoso, né? Jardim Campo Formoso, sextou com a Nexcel. É isso aí, Tatiane. Obrigado pela interação. E vamos continuando? Vamos continuando com o Felipe Rodrigo. Chama ela aí. Já eu volto, hein? Manda sua mensagem.

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8: 12:48.

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E vamos dando andamento aqui na nossa programação, né, gente? Tá quase chegando no final, falta 10 minutinhos, vou tá correndo aqui, já eu volto, tá? Então não sai daqui, fechou? Não sai daqui.

0: vamos. E ponto final.
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0: Ouvir a Nova Era é bom demais. Estamos de volta aqui no estúdio da Nova Era FM novamente. E tem algumas mensagens que eu queria passar rapidão aqui por elas, tá? Antes de finalizar aqui o programa. Recebi uma mensagem aqui muito fofinha aqui. Vamos estar ouvindo aqui junto.
1: Oi, boa tarde. Eu quero participar da promoção Nexcel. Eu sou a Laurinha.
0: Laurinha.
1: Sou de Goiânia. Vim passar as férias na casa do meu vovô. Eu tô aqui no flutuante, aproveitando muito, muito mesmo. Eu tenho 9 anos e eu quero muito ganhar, porque eu quero muito ir no clube, no Clube Parque, banhar com a minha prima Elisa.
0: Que gracinha. Obrigado pela interação, viu, Laurinha? Pode deixar, você tá participando aqui da promoção. Tomara que dê certo pra você e Elisa irem no Golden Park, né? Imagino que você esteja falando pra aproveitar essas férias suas da melhor forma. E mas você já tá tranquila, né? Na beira do lago, de boa, com a família. É isso aí. Obrigado pela interação, viu, minha querida? Pode deixar que seu nome já está aqui na nossa promoção, tá? A Sirlene também mandou um áudio, vamos estar ouvindo.
2: Tudo bom com você? Só tô te passando as mensagens só pra te desejar uma boa tarde. Já eu termino do programa, né?
0: Sirlene, obrigado pela interação, viu? Excelente tarde. Pois é, 3 horas em ponto, já tá no fim do programa, mas... Mesmo assim, obrigado pela mensagem, tá? Excelente tarde pra você também, querida. E obrigado a todos que mandaram mensagem, né? Sei que às vezes não tem como tocar a música que todos pedem aqui, porque o programa é bem rápido, mas... Convido vocês a ficarem por aqui, que já já Dilma Brito entra com a vez do ouvinte e quem sabe aí já não vai estar na nossa grade, não é mesmo? Então fica por aqui à vontade, toma seu cafezinho aí, esse do meio da tarde pra manter ali o prumo, pra finalizar a tarde com chave de ouro, não é mesmo? E claro, com a melhor companhia que é a Nova Era FM, tá bom? Então vou me despedindo de vocês, muito obrigado. Amanhã, mesmo horário, mesma sintonia, estarei por aqui, tá bom? Grande abraço! Beijão e falou, tchau, tchau.
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3: Esporte News. A 19ª rodada da Série A do Campeonato Brasileiro teve sequência ontem à noite com o jogo. O Atlético Mineiro recebeu em casa o Bahia e não saiu do empate 1-1. 19ª rodada terá sequência hoje com mais jogos. Curitiba e Palmeiras, 19h30 em Curitiba. 21h30, São Paulo e Atlético do Paraná. Internacional e Cruzeiro jogarão em Porto Alegre. E o Flamengo e Cara Chapecoense, às 21h30, na Arena Condá, em Chapecó. Amanhã a rodada será fechada com Corinthians e Remo, às 19h30, no Itaquerão. Já pela Série B do Brasileirão, ontem à noite, 3 partidas. Novo Horizontino 0, Criciúma 1, Avaí 2, América 1 e Vila Nova 2, Fortaleza 1.
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5: 3:06.
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5: 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Seja bem-vindo. Ouvir a Nova Era é bom demais. Horas e 7 minutos e eu já tô por cá. Cadê você? Cadê você? Tô te esperando, hein? Vamos juntinhos. Eu, Dilma Brito, a partir de agora com você até às 5 da tarde. Agora é a vez do ouvinte, hein? Vem comigo, vem comigo. Quarta-feira, dia 22 de julho. Vamos juntinhos embarcar aqui nas ondas sonoras do rádio. Rádio Nova Era FM. Ouvir a Nova Era é bom demais. A partir de agora, muita música boa pra rolar por aqui. Muita informação no seu rádio. Se liga, hein? Vem comigo, tem promoção rolando por aqui. Daqui a pouquinho a gente fala a respeito de cada uma. Pra quem não participou ainda, não perder essa oportunidade, hein? Tempo gostoso aqui na cidade de Uruaçu. Tempo firme, né? Tá calor? Bora ver quanto é que tá aqui a temperatura neste momento na cidade do Lago Serra da Mesa. É isso mesmo. Olha, a partir de agora, eu quero que você seja muito bem-vindo por aqui, tá bom? Vem me fazer companhia. 33 graus é a temperatura neste momento aqui na cidade de Uruaçu. Ótima tarde a você que está aí na beira do lago, você que está de férias, só curtindo, né? Só curtindo a natureza. Vem comigo, viu? Rádio Nova Era te acompanha por aí também. Boa tarde a você do comércio, a você que nos dá uma carona no seu automóvel. Tamo junto! Vamos que vamos! É isso mesmo, a gente já começa por aqui com música boa. Gustavo Lima chegando por aí pra brilhantar mais ainda a sua tarde, hein? Jejum de amor, 3:08.

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2: Eu não sei se você sabe, mas como regra geral, especiarias moídas e ervas, tanto secas como frescas, jamais devem ser submetidas ao fogo ou à torra. E hoje eu vou dar algumas dicas de temperos para encher o seu prato de vida. Começando a falar do coentro, que eu adoro. Originário do Mediterrâneo, a erva é um poço de compostos fenólicos e contribui na proteção contra danos celulares. A canela ajuda a queimar as gordurinhas e evita picos de açúcar no sangue. Abuse da criatividade e case com sobremesas e café. A cebolinha é rica em antioxidantes e auxilia no processo digestivo. Vinda de uma árvore que pode alcançar até 10 metros de altura, o louro não pode faltar na sua mesa. É anti-inflamatório e ajuda a derrubar a glicemia e o colesterol. Utilizada há milênios, a mostarda melhora a digestão, dá uma aceleradinha no metabolismo e combate a artrite. E uma última dica: especiarias inteiras podem entrar no início da receita para que os seus óleos essenciais sejam liberados.
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0: Estamos de volta, né? Agora 3:28. 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Mandar um boa tarde aqui para nossa querida Lala. Oi, Lala, boa tarde, tudo bem com você? Ligadona aí, né? Deixa eu ver aqui o que, que a Lala tá falando. Manda um abraço pessoal aí, todo da reciclagem, né? É, boa tarde, Dilma Brito, toca pra mim. O céu ganhou uma estrela, de Mael Alves. Eu vou verificar se temos essa canção, tá bom, minha querida? Obrigada pela sua participação. Temos mais participantes aqui também, quem tá com a gente...
1: Boa tarde, Marcos Brito.
0: Ah, esse aqui era, foi lá pro Marco Aurélio, no programa do Marco. Quem tá com a gente também é a... Deixa eu ver se tem a identificação aqui. Tem alguns que não tem. O Élica. Ah, ela lá? Vamos lá. Algumas pessoas não se identificam, né? Deixa eu ver aqui. Boa tarde, gostaria que você... E mandasse, beleza, daqui a pouquinho a gente manda. G, boa tarde, tudo bem com você? Ah, tá, daqui a pouquinho eu te respondo. Eu quero agradecer a todos vocês que estão aqui nos ouvindo, tá? E compartilhando com a gente. Isso aí, 3:30, a gente fica juntinho até as 5 da tarde. Daqui a pouquinho eu trago algumas informações pra vocês, tá? De famosos também, notícias dos famosos. Mas antes a gente vai continuar por aqui com mais música.

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3: Nova Era! 10 para as 4.

0: vem comigo nessa tarde gostosa aqui na cidade de Iruaçu. Juntinhos, é a vez do ouvinte, hein? É isso aí, Reni, você tá por aí, Reni, boa tarde, meu amigo.
1: Fala, Guilma, boa tarde, tudo bem? Eu gostaria de mandar pra mim aí uma música, qualquer música de Renan e Raí, e oferecer pra todos que gostarem de Renan e Raí.
0: Obrigada, já já sai o Renan e Raí pra você, tá bom?
2: Música com trio Parada Duro, Dona Lourdes de Água Fria, Goiás.
0: Oi, Dona Lourdes, obrigada, viu? Muitíssimo obrigada pela participação, pela sintonia. Já já vai o trio Parada Dura, motão, é bom, né? Eita, nosso Goiásão! Tá certo, é isso aí. Olha, eu quero dizer a vocês que diariamente aqui na Rádio Nova Era, nós temos das 5 às 7 da manhã o programa Mourão da Porteira, tá? Pra você que ainda não ouviu, não teve a oportunidade de ouvir, é um programa novo que acontece de segunda a sexta. Não me recordo se tem no sábado, mas diariamente das 5 às 7 da manhã, na apresentação do Nando Vieira e do Catimbau. Gente, quem não ouviu ainda, ouça, depois vocês me contem aqui no A Vez do Ouvinte, tá bom? É um programa maravilhoso, é um programa assim, voltado pra todos, mas mais pro homem do campo, pra você da fazenda, da zona rural. É muito gostoso, é muito divertido, é muito bom e tem só modão raiz, só modão raiz. Por que eu tô falando isso pra vocês? Porque é um programa novo, é um programa muito bom, divertido, e a Rádio Nova Era, ela procura fazer assim, de tudo um pouquinho, né? Porque o estilo da nossa rádio é um estilo mais, como vou dizer, no decorrer do dia, a gente tem uma programação mais voltada para o sertanejo universitário, né? Mas aqui é bastante eclético, na verdade, a gente toca todo tipo de música, né? Do internacional ao sertanejo raiz, e aí esse Mourão da Porteira é bem raiz mesmo, para vocês que gostam, tá? Quase como o território sertanejo que é apresentado à tarde aqui na Nova Era. Como diz o outro, na boca da noite, né? E aí no decorrer do dia a gente toca mais esses estilos modernos, mas o meu programa também é você pede e a gente toca pra você, a gente atende aqui o seu pedido, tá bom? É, Raimundinha tá chegando por aqui, né, Raimundinha? Boa tarde pra você.
3: Boa tarde, Fabrício. É um programa novo. Mandamos cair pra mim com Fátima Leão, agora. Ela procura fazer o programa do Nando Vieira tá muito bom.
4: Porque o estilo da nossa
3: ele e o Catimbau, é um são muito engraçados. Muito bom, e eu gosto de música raiz.
0: A gente tem uma programação
3: muito bom mesmo, nota 10 o programa deles. Mas aqui
4: é bastante eclético, na verdade. A gente toca todo tipo de música.
0: É isso aí. Obrigada, viu, Raimundinha? Valeu aí pela participação. E já já vai essa música pra você, da Fátima Leão. Faltando 7 minutos para as 4, a gente prossegue por aqui com mais música. Antes, isso, vem o Israel e Rodolfo, tá bom? Tchau.

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grande mistério da paixão e do amor. 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
1: Você ouviu aí a música Beijei a Cura. É sucesso, hein? Mandar um abraço aqui pra Paula Nayara. Paula Nayara ligadaça. Obrigada aí, Paula Nayara. Ela pede uma música com Zé Neto Cristiano. Tudo bem? Oi, tudo bem? É isso? É, são duas músicas. A outra é do Nando Moreno. O nome é O Problema ou é Mil? O Problema, né? Eu não entendo. Manda pra mim aí, vai, fala. Maria Bispo, boa tarde, minha querida. Maria Bispo é de Campo Norte, ligada aqui no A Vez do Ouvinte. Ouvinte de todos os dias, obrigada pela sintonia, tá bom? Um abraço também pro Antônio Gomes, lá em Campo Norte. O ex-prefeito de Campo Norte, meu amigo, o Tião Eloy. Boa tarde, Tião Eloy, pra você. Tá sumido, né? Nunca mais mandou aqui uma mensagem pra rádio, mas eu sei que você tá ligado. Ouve a Rádio Nova Era constantemente. A gente agradece, viu? Olha, eu vou para um rápido intervalo, na sequência eu volto. Eu volto atendendo mais pedidos, tá bom? Quem tá chegando por aqui também é a nossa querida Sirlene Rodrigues. Boa tarde, Sirlene.
2: Boa tarde, tudo bom com você?
1: Tudo ótimo.
2: Todo mundo entre nós. Pode ser... Só por telefone com o André Andrade. Traz para você e todos os ouvintes da Nova Era. Então, boa tarde.
1: Obrigada, Sirlene. Para você também, tá bom, minha querida? Daqui a pouquinho os pedidos vão tocando. Vamos faturar e a gente volta já. 4:13.
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0: para 64 seleções. Em entrevista ao jornal italiano La Gazzetta dello Sport, o dirigente afirmou que o aumento do número prejudica o futebol nacional e pediu a renúncia do presidente da entidade, Gianni Infantino. Para Tebas, a expansão do Mundial representa uma concentração excessiva de atenção e recursos em uma competição que dura apenas 40 dias. Ao comentar a gestão de Infantino, Tebas afirmou que o suíço já teve o seu momento e deveria deixar o cargo. O presidente da La Liga também criticou a decisão tomada durante a Copa do Mundo, citando a suspensão do atacante Folarin Balogun, jogador dos Estados Unidos, que teve a pedida de suspensão do cartão vermelho do presidente Donald Trump e foi prontamente atendido pelo Infantino.
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4: Pelo menos 10 pessoas morreram e mais de 100 mil estão isoladas após um forte temporal atingir o Chile. As chuvas provocaram o transbordamento de rios, deslizamentos e bloqueios em estradas, além de deixar milhares de pessoas desabrigadas e mais de 155 mil imóveis sem energia elétrica. Diante da gravidade da situação, o governo chileno decretou estado de catástrofe e mobilizou o exército para as operações de resgate e ajuda às comunidades atingidas. Autoridades afirmam que o volume de chuva foi excepcional e classificaram o fenômeno como extremo para a região.
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13: Faltando 22 para 5.
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1: 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Faltando 17 para 5.

0: rejuvenescimento do olhar. A atriz passou por uma simulação de lifting endoscópico, técnica que busca reposicionar as sobrancelhas e suavizar o aspecto de cansaço no rosto. Durante a avaliação, a Giovanna se animou com o resultado da simulação e brincou: "Meu sonho, vamos marcar." O cirurgião responsável explicou que o procedimento é individualizado e tem como objetivo preservar a naturalidade e a identidade de cada paciente. A consulta também contou com a presença da atriz Danielle Vinitz, que acompanhou a apresentação da técnica.
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2: Já estamos de volta, quarta-feira, meio da semana. Daí a pouco, quinta-feira, e aí começa a bater na porta o fim de semana. E vamos que vamos, né, gente? Eu adoro a companhia de vocês. Sempre falo isso aqui, né? Gosto quando vocês mandam mensagem de texto, de áudio, melhor ainda, que eu gosto de ouvir a voz de vocês. Parece que me sinto mais próxima de vocês. Por falar nisso, temos aqui uma companhia, né?
3: Oi, boa tarde, Dio.
2: Olá, boa tarde.
3: Linda, Vila União. Obrigado. Você tem aí um José Augusto aí, toca pra nós.
2: José Augusto! Foi no fundo do baú, né, Lázaro? Obrigada, viu, pela sua participação. Temos sim, já eu toco José Augusto pra você, tá bom? Muitíssimo obrigada. É o Lázaro lá da Vila União. Vou procurar um José Augusto tocar pra você daqui a pouquinho. Mas a gente ainda continua por aqui, porque até assim que estaremos juntinhos, depois vem o Território Sertanejo, muita moda boa continua na nossa programação. Então se liga aí, hein? Faltando 15 para 5.

Faltando 6 minutos para 5 da tarde. 6 para 5. Eu vou ficando por aqui, mas volto amanhã a partir das 3, uma vez do ouvinte. Eu vou encerrar o programa tocando uma música pro Lázaro, lá da Vila União, que pediu uma música com José Augusto, tá? E aí eu deixo tocando pra você, viu, Lázaro? Eu quero agradecer a todos vocês ligados aqui na Nova Era FM. Obrigada a você aí no comércio, você que está super sintonizado, vocês de outras localidades. Muita moda boa pra rolar por aqui ainda, hein? Vem aí o Território Sertanejo e tem muito modão, então não sai daí não. Continuem participando das nossas promoções, tá bom? Sexta-feira tem sorteio, hein? Super beijo, gente. Faltando 5 para 5. Vou nessa. Tchau, tchau.

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3: 5:04.
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3: 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Boa tarde.
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3: Oiê, tá começando o Território.
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3: 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Oi, oi, oi, oi, oi! E aí, como é que você tá? Tranquilo, legal, firme e forte na paz? Eu garanto pra você uma coisa, eu estava morrendo de saudades. Que bom que você tá aqui comigo de novo! Na Rádio dos Prêmios! Na Rádio da Alegria! Na Rádio da Animação! Boa tarde, tá começando o Território Sertanejo! E claro, você sabe que tá começando mais um campeão de audiência. A partir de agora sou eu, o Joster de Oliveira, o Joster de Oliveira Alves, o Jostinho vai falar do Jostinho, vai falar do Jostinho, véi custoso. Cheguei! Tamo junto. É quarta-feira, é meio da semana, é dia 22 de julho, o mês já tá indo embora, hein? 22 de julho,

0: A maior potência do norte. Aumenta o volume aí. Claro, eu não poderia começar de forma alguma sem antes agradecer a Deus a oportunidade maravilhosa de mais uma vez poder estar aqui fazendo o que eu gosto, com quem eu gosto, aonde eu gosto e para quem eu gosto. Obrigado, meu Pai, pela oportunidade. Obrigado, meu Deus. Nos abençoe, nos ilumine e nos proteja a todos. Dê um bom final de tarde, um bom começo de noite para todo mundo, meu Pai. Meus amores, eu já vou liberar os canais de comunicação, 62, já vai mandando mensagem, 62, pode pedir música? Pode mandar, alô, pode. 62-3357-1549, 33-57-1549, 62-3357-1549 é o nosso WhatsApp. Chama. Já vai me chamando no zap, já vai pedindo sua música, já vai participando das promoções, né? Aliás, tem Pix de R$400. 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
1: Olha aí, ó.
0: 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Muito bem, como eu já disse, eu sou o Jostim, vem falar do Jostim, vem a fama do Jostim, vem custoso. Vou que ser até 9 horas da noite, mas você não me larga sozinho não. Vai mandando mensagem, vai participando comigo, tá? A programação é você que vai fazer mais eu aqui, tá bom? Não me larga sozinho não, meu amor. E eu abraço você, esparramado pelos quatro cantos da nossa querida e amada Uruaçu, em todo o município de Uruaçu, nos povoados, nas fazendas, no sítio, na chácara, no rancho da beira do lago. Você também nas cidades vizinhas, a gente não pode esquecer de jeito nenhum, né? Niquelândia, Goianésia, Barro Alto, Santa Rita do Novo Destino, São Luís do Norte, Goiás, Brasil. Itapacinho é falado, Séries e Alma. Alto Horizonte, Santa Terezinha, Nova Iguaçu, Nova Glória também, Estrela, Maralina, Mara Rosa,

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1: 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Traia, você sabe que tem gente que tem o poder de mentir, né? 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

0: O Vila Nova Era é bom demais, 5h23, boa tarde!
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4: Na Nova Era. 5h27.

0: você e pra você também. Já mandou a sua mensagem aqui pra mim, ó. Tem os prêmios que eu te falei, hein? Aliás, são muitos prêmios. 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Manda logo sua mensagem. Willerman tá mandando mensagem aqui. Daqui a pouco eu escuto a sua mensagem, Willerman. Pessoal da Gelo Forte aqui, né? Já já a gente dá aquela passadinha, manda o abraço lá pro pessoal da Gelo Forte. Bom dia, boa tarde pra vocês. Olha, eu tirei bom dia, hein, pessoal da Gelo Forte. É porque refrescou, né? Dá uma moral pros humildes aí, Jôster. Estamos junto aqui e misturado. Reginaldo sumido, hein, Reginaldo? Rapaz do céu, você sumiu parecendo dinheiro. Sumiu, sumiu, simplesmente sumiu. Meu Deus do céu, hein? Sumiu que não deixou vestígio, Reginaldo. Tava preocupado com você, Reginaldo. Achei que as pingas do dia a dia tava fazendo mal pra você. Mas não faz mal não, né, Reginaldo? Faz é bem, né, rapaz? Faz é bem, senhor. Faz é bem. Lázaro. Boa tarde, Lázaro. Boa tarde, nós aqui de Hidrolina. Tô aqui te ouvindo. Manda alô pra nós, Lázaro, Fazenda Taperão. No trampo ainda. Valeu, Lázaro, Fazenda Taperão, Hidrolina, Goiás, Brasil. Gilbertão, grande Gilberto, já mandou aqui o vídeo. Gilberto trabalhando, hein? Olha aí, rapaz, já tem, ainda tem aqui um traço, hein? Tem um traço aí, hein, Gilberto? Peraí, produção. Deixa eu escutar o que, que o Gilberto tá falando aqui. Aqui.
1: Fala, meu amigo Jostinho, vai falar.
0: É eu. E aí, Gilberto? Bom? Garrado ainda?
1: Eu não cava fácil pra mim, não. Só quando escurece mesmo.
0: Não cava pra nós.
1: Manda um alô aí pra minha esposa no Recanto da Serra.
0: Alô?
1: Minha irmã Maria Iva.
0: Fernanda Maria Iva.
1: Menino lá em casa tá parecendo a creche. Manda um alôzinho pra Miguel, Cecília, Milena, Emília e Iva. Uma creche de menino lá em casa.
0: É menino demais.
1: Manda um alô pra eles aí, pra nós. Manda uma música aí de Simone Mendes, Erro Gostoso.
0: Erro Gostoso, Erro Gostoso. Obrigado. Tchau. Tchau, Gilberto. Como é que você tá, Gilberto? A meninada tá de férias, né, Gilberto? Tem que arrumar atividade pra essa meninada. 5h31 em Uruaçu. Já já a gente volta lá no WhatsApp, hein, gente? Vai mandando mensagem. 62-3357-1549, 3357-1549, 3357-1549.

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3: 6:00, boa noite.
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6: Imagine um trator preparando o solo ou realizando uma operação na lavoura sem ninguém na cabine. Isso já não é mais ficção, acredite. Máquinas agrícolas autônomas estão sendo desenvolvidas para realizar tarefas com auxílio de GPS, sensores, câmeras e inteligência artificial. A tecnologia permite programar rotas, evitar obstáculos e realizar operações com alta precisão. Além de aumentar a eficiência, essas máquinas podem ajudar a enfrentar um problema crescente no campo: a falta de mão de obra qualificada. O tratorista não vai simplesmente desaparecer, mas o profissional do futuro poderá trocar o volante pelo controle de sistemas e de dados.
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3: Ouvir a nova era é bom demais! Boa tarde, boa noite, né, meus amores? Boa noite, Justin voltou! 6:01, 6:01 na nova era. Ótima noite pra você ligado aqui na nova era. Sirlene tá ouvindo nós. Alô, Sirleninha, como é que você tá? Você tá em paz? Tá tudo bem? Como é que começou a sua noite aí? Fala comigo, minha bebezona.
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3: Muito bem.
7: Tudo bom com você?
3: Maravilhosamente bem.
7: Tudo bom para nós, Juster. Pode ser. Deixa as águas rolar.
3: Deixe as águas rolar.
7: Beijo pra você e todos os ouvintes na Nova Era. Então, boa tarde.
3: Beijo!
8: Boa tarde. Tô com aquela aqui pra mim do Zezé de Camargo Luciano. O que vai ser de nós? Eu dedicava a minha amada Daniele. Eu amo muito ela.
3: Como é que é o nome da sua amada Daniele? É a nossa Daniele aqui, é?
8: Boa tarde. Tô com aquela aqui pra mim do Zezé de Camargo Luciano. O que vai ser de nós?
3: O que vai ser?
8: Eu dedicava a minha amada Daniele. Eu amo muito ela.
3: Ah, é? Sou do céu. Cê tá doido? O povo tá apaixonado demais da conta, hein? Repita.
8: Boa tarde. Tô com aquela aqui pra mim do Zezé de Camargo Luciano. O que vai ser de nós? Eu dedicava a minha amada Daniele. Eu amo muito ela.
3: Ei, treinada, é paixão demais, hein? 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Beijo para todos que estão ligadinhos com você. E da promoção do Frigideira, sextou no Frigideira. Aline Gomes Bandeira. Alô, Aline Gomes Bandeira. Como é que estão as coisas? Tudo bem, minha lindona? Ótima noite pra você, viu, Aline? Ela não falou aqui de qual setor, né? Aline, beijo pra você, obrigado pela participação, viu, gatona? Tudo de bom. Quem mais aqui tá mandando mensagem? Quem mais manda mensagem? O povão falando.
9: Oi, boa tarde, aqui é a Ju do Bairro Vermelho.
3: Oi, Ju. Vermelho.
9: Manda um alôzão aí pra Maria Max.
3: Alô, Maria.
9: De Campo Nosso, feliz para Valdeli, para Maria Max, para Valdeli, Marlena... E para o Djalma e para todos que estão ouvindo, roda, fala os pedidos aí, os nomes das pessoas e coloca uma música aí. Coloca Passos Ninhos com André Andrade para nós, por favor.
3: Qual Ju. Eu não entendi qual que é essa música não, ô Ju.
9: Oi, boa tarde, aqui é a Ju do Bairro Vermelho, Fazenda Bairro Vermelho. Manda um alusão aí para Maria Max, lá de Campo Norte, ofereço para Valdeli, para Maria Max, para Valdeli, Marlena e para Djalma.
3: Opa, cortei o trem aqui da mulher, sem terminar. Termina aí, minha amiga.
9: Calma para todos que tá ouvindo, roda, fala os pedidos aí, os nomes das pessoas e coloca uma música aí. Coloca Passos Ninhos com André Andrade pra nós, por favor. Jô.
3: Valeu, Jô. Reginaldo tá falando aqui, ó. Diz que cachaça faz mal sim. Você que tá lascado. 6 horas e 5 minutos, 6:05, boa noite, Uruaçu!

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1: 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Boa noite, hein, meu povo lindo.
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7: 6h31. Já estamos de volta. Nova Era, Rádio dos Prêmios. 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Muito bem, são 6 horas 35 minutos, 6h35 no Uruaçu FM, Uruaçu FM. Um abraço pra Jô, a Jô que mandou um alô aqui pro meio mundo de gente. Reginaldo, corintiano. Danadinho, Corinthians joga amanhã, hein, Reginaldo? Amanhã é 7h30, né? Ô, trem danado, vou estar aqui trabalhando, vai acompanhando, nem que for aqui pela mensagem que chega no celular, né? Gilberto, boa noite, Gilbertão, já chegou em casa, Gilberto? Sirlene, oi Sirlene, boa noite. Quem tá no trampo também, tá ouvindo a Nova Era, lá da Fazenda Taperão. Grande Lázaro, de Hidrolina, ô, Hidrolina boa, sou do céu, trem bom, né? Jefferson Cardoso, boa noite, Jefferson. Tudo de bom pra você, Jefferson. Milena, boa noite, como é que você tá, Mileninha? Tudo em paz, né? Rafaela também participando aqui, ó, Nexcel, celular é a maior revenda de motos elétricas de Uruaçu. Valeu, menina!

A Mariana, oi Mariana, quer ouvir? O que, que a Mariana quer ouvir? Adivinha? Mirosmar, e se tem Mirosmar, o Justinho acha bom demais na conta. Canta, canta Mirosmar, esbagaia, espatifa, esmigaia o coraçãozinho, véi, machucado do Justinho, véi, falado!

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3: Sete e dois. Oi, meus amores, eu já tô de volta aqui na Nova Era. A Universitário é o território. Que bom, que legal. 7h02, essa daqui é a Nova Era FM, 99,5 de Uruaçu, Goiás, pra toda a região, na região todinha, escuta, né? Alô, povão de Niquelândia, Barro Alto, Goianese, Santa Rita do Novo Destino, São Luís, Itapaci, Santa Terezinha. Alô, povão de Santa Terezinha. Alô, Campinorte, Alto Horizonte, Nova Glória, Nova Iguaçu, Mara Rosa, Maralina, região todinha escutando nós, né? Estrela, Santa Tereza. Petrolina, não pode esquecer de jeito nenhum, né? É o povão todinho escutando nós, a Nova Era, a maior audiência do Nortão do Goiás. 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
6: 7h46, boa noite. Oi, o Jocinho já tá de volta aqui no Território Sertanejo na Nova Era. Boa noite, boa noite, boa noite.
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6: Cola aqui. Boa noite, meus amores.
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6: Estamos de volta com o Território Sertanejo.
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6: Pois bem, pois bem, pois bem, pois bem. Agora são 7h49, 7h49 da Nova Era. Tá valendo o Pix de R$ 400. 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Vai mandando aí, ó. Faça aqui igual o Juarez, lá do Vale do Bijuí, mandou aqui, ó. 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Valeu, grande, grande Juarez, lá do Vale do Bijuí. Boa noite, boa noite. Meu nome é Wesley Alves. Gostaria de participar da promoção da Nexcel Celulares, a maior revenda de motos elétricas de Uruaçu e região. Ainda deu uma incrementada aqui, Wesley. Valeu, Wesley. Boa noite, hein? Obrigado pela audiência. Ludmila, Ludmila, setor sul. Oi, Lu, você tá boa, né, minha amadinha? Ela pediu Bruno e Marrone. Se não tivesse ido, eu vou te falar, meu amor, deu trabalho demais da conta. Eu só tinha achado com o Zé Felipe, né? Se não tivesse ido, eu ia tocar com o Zé Felipe. Era que eu tinha decidido, vou tocar com o Zé Felipe, o que aconteceu? Eu achei do Bruno e Marrone.

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4: 8h14. Tá na nova era, tá legal. Tamo de volta, meus amores. É o Território Sertanejo.
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4: Deixa eu mandar um abraço aqui pro Júnior que tá ouvindo aqui, ó. Boa noite, meu amigo. Você é o Miozinho. Obrigado, Júnior. Júnior, sou o Júnior de Campinorte. Aí ele, um abraço pra você também, Julião. Aí ele fala aqui, ó, Nexcel, a maior revenda de motos elétricas de Uruaçu. Valeu, Júnior. Você tá concorrendo, meu amadinho? Como é que tá as coisas? Tudo tranquilo, legal, firme e forte, na paz.
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4: E o

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3: Pois bem, boa noite, gente. Agora são 8 horas e 39 minutos, 8h40 agora. 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Transparência que conecta, cuidado que transforma. 8h40, boa noite.
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3: 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Boa noite, Nortão do Goiás.
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Pois é, gente, boa noite. Obrigado, viu, pela audiência. Obrigado pela amizade, obrigado pela companhia. Claro que eu tô indo embora, mas eu não poderia, antes de ir embora, deixar de agradecer a Deus pela oportunidade maravilhosa de mais uma vez poder ter estado aqui fazendo o que eu gosto, com quem eu gosto, aonde eu gosto e para quem eu gosto. Obrigado, meu Deus, pela oportunidade. Obrigado, meu Pai. E eu peço a proteção para cada um, meu Pai. Dos meus amigos, dos meus filhos, dos meus familiares, dos meus colegas de trabalho. E obrigado pelos meus trabalhos, obrigado pela minha vida, obrigado por tudo, meu Pai. Obrigado por todas as coisas maravilhosas que o Senhor coloca na minha vida todos os dias, meu Deus. E em nome de Jesus, eu peço a bênção e a proteção para cada um. Que seja uma noite de paz, de alegria, de descanso e harmonia acima de tudo. Abençoe a cada um, meu Deus, em nome de Jesus. E eu peço para que Deus te cuide, te proteja, te ilumine e te dê harmonia. E eu vou ficando por aqui. Obrigado, viu, gente? Obrigado do fundo do coração. Obrigado, meu Pai. Obrigado, meu Deus. Meus amores, eu zarpei. Que a beira, capoeira. Piquei a mula. Capei o boi. Tô no mato. Fui. Tchau, gente. Até amanhã, se Deus quiser. E ele há de querer. Tchau, tchau, tchau, tchau, tchau. Juízo!

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1: Olá, boa noite.
2: Boa noite para você que nos acompanha em todo o país.
1: Quarta-feira, 22 de julho de 2026.
2: E vamos aos destaques do dia.
1: Ampliado plano de apoio a empresas exportadoras afetadas pelas tarifas impostas pelos Estados Unidos.
2: Nova fase contará com 18 bilhões e 500 milhões de reais em linhas de financiamento para setores estratégicos. Gabriela Noronha.
3: Os recursos vão apoiar, por exemplo, empresas que querem manter suas operações enquanto reorganizam as vendas ou servir para a compra de máquinas e investimentos produtivos.
1: Violência contra a mulher. Brasil registra queda no número de feminicídios no primeiro semestre do ano.
2: Os dados foram divulgados pelo Ministério da Justiça e Segurança Pública, Márcia Fernandes.
4: O Brasil registrou 741 casos de feminicídio no primeiro semestre, uma redução de 2,5% em comparação ao mesmo período de 2025.
1: E hoje a Voz do Brasil completa 91 anos.
2: E vamos saber um pouco mais sobre a história do programa e a importância dele para os ouvintes.
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6: A gente traz uma referência afetiva no jornalismo brasileiro.
7: Falou na Voz do Brasil, para nós tá falado.
1: Hoje, na apresentação da Voz do Brasil, eu, Luciana Vasconcelos e Nazi Brum.
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1: Uma nova fase do Plano Brasil Soberano terá 18 bilhões e meio de reais em linhas de financiamento para atender empresas afetadas pelas tarifas aplicadas pelos Estados Unidos em suas exportações.
2: A medida também inclui empresas prejudicadas por conflitos internacionais, especialmente em países do Golfo Pérsico.
1: Entre os principais setores estão madeira, carvão, máquinas e equipamentos elétricos, cerâmicas, plásticos, calçados, papel e açúcar.
3: Com a assinatura da medida provisória, a sanção da lei que criou o programa Brasil Soberano, 18 bilhões e 500 milhões de reais serão liberados por meio de novas linhas de crédito. Segundo o ministro do Planejamento